0: significa amar. Quando eu fui reitor de seminário por 10 anos, quando a gente entra na juventude, a gente entra com um desejo de que todos os seminaristas caminhem nesta direção, fazem do jeito que o reitor gostaria. Mas depois que eu descobri que amar é o melhor, ficou melhor. Ficou melhor. Porque a vocação vem de Deus. Ela é de Deus. E cada um vai decidindo de acordo com os critérios do Evangelho, e não os critérios nossos, mas sim os critérios de Jesus. E por isso ficou muito melhor. Mais liberdade, mais responsabilidade, mais compromisso, mais maturidade, mais envolvimento por parte de todos, graças à experiência do amor. Jesus, lá no Evangelho, ele nos mostra uma atitude de muita fraternidade, de muita proximidade. Vinde a mim, vós todos que estáis cansados e oprimidos de fardos pesados, e eu vos darei descanso. Pensemos um pouco para nós, nesta hora, as palavras de Jesus. Vinde a mim, todos vós que estáis cansados, oprimidos de trabalhos e fardos pesados, e eu vos darei descanso. Aprendei de mim, porque sou manso e humilde de coração. O coração de Jesus, que espelha o nosso coração, é um coração que filtra tudo. A mente distingue, escuta, acolhe, até discerne. Mas quem filtra de verdade é o coração. É o coração que permite dar o passo seguinte, e é o coração que permite que a decisão seja a mais sensata, a mais sentida, mais do que a escutada, a mais sentida, porque é o coração que sente, é o coração que mede, é o coração que chora, é o coração que se emociona, é o coração que ama, é o coração que impulsiona o alimento que se espalha pelo corpo todo. E é o coração que nos impulsiona para a vida, para a família, para a esperança, para o trabalho. 50 anos de história. É verdade que não começou há 50 anos. Muita gente veio antes. Trouxeram as sementes da fé. Embaixo de árvores têm rezado. Tem rezado nas casas, tem feito história, acreditavam na região, apostaram e fizeram de tudo para que esta região seja o que é hoje. Com certeza, os que estavam aqui há 50 anos, ninguém imaginava que Juína poderia ser a catedral sede de uma diocese. Imagino que ninguém tinha passado isso, nem na cabeça e nem no coração. Mas vieram com a intenção de fazer o bem, de trabalhar, de construir, e por isso a nossa igreja continua sendo uma igreja jovem, 28 para 29 anos. Continua jovem, mas já quer mostrar o rosto de uma igreja que amadurece, que sabe o que quer, que sabe o que precisa ser feito, que sabe acolher, que sabe se colocar a serviço, na missão, na evangelização, no cuidado pastoral, no cuidado com os movimentos, no cuidado com o caminho de salvação que deve ser imprimido em todas as realidades de comunidades, de paróquias e de coração de diocese. Queridos irmãos e irmãs, a primeira leitura: somos um povo eleito, escolhido por Deus, e a essência de Deus e essência do povo de Deus é o amor, é amar, é consumir-se pela causa do Evangelho, pela causa do reino. E o Evangelho, eu entendo que é uma oração que Jesus eleva ao Pai. Eu te louvo, Senhor, do céu e da terra, porque escondeste estas coisas aos sábios e entendidos e as revelastes aos pequeninos. E a frase mais adiante: aprendei de mim, porque sou manso e humilde, humilde de coração. Esta palavra faz parte da oração de Jesus. Nossa gratidão a todos que, desde a primeira hora até nossos dias, trabalharam em prol desta comunidade. Quantos catequistas, quantos animadores de comunidades, quantas pastorais, quantos movimentos. Agradecimento aos padres, o padre Duílio e o padre Angelo Spadari, dois italianos missionários, que foram os primeiros que chegaram aqui. Angelo Spadari, que trouxe a imagem do Sagrado Coração de Jesus. Gratidão a todos, e que esta oração de hoje também seja de consagração da nossa cidade de Juína. Oração que se eleva a Deus por todos os que servem, servidores públicos, servidores na saúde, na segurança, na educação, a iniciativa privada, os empreendedores, o comércio, que todos sintam em seu coração o Sagrado Coração de Jesus palpitar com alegria, com emoção, com gratidão. Que o Sagrado Coração de Jesus filtre nossas palavras, nossas ações, nossos abraços, filtre nossos pensamentos, nossas decisões, nossos cuidados. Sagrado Coração de Jesus,
1: eu confio e espero em vós.
0: De novo, Sagrado Coração de Jesus,
1: eu confio e espero em vós.
0: Jesus manso e humilde de coração,
1: fazei o nosso coração semelhante ao vosso.
0: Jesus manso e humilde de coração,
1: fazei o nosso coração semelhante ao vosso.
0: Creio em Deus Pai, Todo-Poderoso, Criador do céu e da terra, e em Jesus Cristo, seu único Filho, nosso Senhor, que foi concebido pelo poder do Espírito Santo, nasceu da Virgem Maria, padeceu sob Pôncio Pilatos, foi crucificado, morto e sepultado, desceu à mansão dos mortos, ressuscitou ao terceiro dia, subiu aos céus, está sentado à direita de Deus Pai Todo-Poderoso, donde há de vir a julgar os vivos e os mortos. Creio no Espírito Santo, na Santa Igreja Católica, na comunhão dos santos, na remissão dos pecados, na ressurreição.

0: O coração de Jesus infunde nos fiéis inumeráveis riquezas celestiais. Pela Igreja, para que celebre com fidelidade os sacramentos, levando toda a humanidade a beber com perene alegria nas fontes da salvação, rezemos.
1: Senhor, sois a nossa força e salvação.
0: O Sagrado Coração de Jesus é o símbolo da imensa caridade de Deus para com o gênero humano. Pelos que nos governam, para que usem da sua autoridade com o objetivo de promover a dignidade de todos, por meio de ações de verdadeira justiça e caridade, rezemos.
1: Senhor, sois a nossa força e salvação.
0: O coração de Cristo, que simboliza o centro pessoal de onde brota o seu amor por nós, é o núcleo vivido do primeiro anúncio. Pelos catecúmenos e catequizandos, para que descubram que o amor de Deus precede-nos e espera-nos incondicionalmente, sem exigir qualquer pré-requisito para nos amar. Rezemos.
1: Senhor, sois a nossa força e salvação.
2: Por todas as paróquias de nossa diocese, especialmente as pessoas que estão aqui, vindas das paróquias aqui da cidade de Juína, mas também de outras paróquias de fora, rezemos por todos.
3: Senhor, sois a nossa força e salvação.
2: Sois a nossa força e salvação. Guarde-nos em teu coração, por Jesus Cristo, nosso Senhor, na unidade do Espírito Santo.
3: Amém.

0: Orai, irmãos e irmãs, para que o meu e o vosso sacrifício seja aceito por Deus Pai Todo-Poderoso.
1: Receba, ó Senhor, por tuas mãos este sacrifício, para a glória do seu nome, para o nosso bem e de toda a sua santa Igreja.
0: Ó Deus Pai das misericórdias, com imensa caridade nos amastes, e com inefável bondade nos destes o vosso Filho unigênito. Concedei que, em perfeita união com Ele, ofereçamos um culto digno de vós. Por Cristo nosso Senhor.
1: Amém.

0: Na verdade, ó Pai, vós sois santo, fonte de toda a santidade. Santificai, pois, estes dons, derramando sobre eles o vosso Espírito, a fim de que se tornem para nós o corpo e o sangue de nosso Senhor Jesus Cristo.
1: Enviai o vosso Espírito Santo.
0: Estando para ser entregue e abraçando livremente a paixão, Jesus tomou o pão, pronunciou a bênção de ação de graças, partiu e o deu a seus discípulos, dizendo: tomai todos e comei, isto é o meu corpo, que será entregue por vós.

Do mesmo modo, no fim da ceia, ele tomou o cálice em suas mãos e, dando graças novamente, o entregou a seus discípulos, dizendo: Tomai todos e bebei. Este é o cálice do meu sangue, o sangue da nova e eterna aliança, que será derramado por vós e por todos, para a remissão dos pecados. Fazei isto em memória de mim.

0: Mistério da fé.
1: Anunciamos, Senhor, a vossa morte e proclamamos a vossa ressurreição. Vinde, Senhor Jesus.
0: Celebrando, pois, o memorial da morte e ressurreição do vosso Filho, nós vos oferecemos, ó Pai, o pão da vida e o cálice da salvação, e vos agradecemos porque nos tornastes dignos de estar aqui na vossa presença e vos servir.
1: Aceitai, ó Senhor, a nossa oferta.
0: Suplicantes vos pedimos que, participando do corpo e sangue de Cristo, sejamos reunidos pelo Espírito Santo num só corpo.
1: O Espírito nos una num só corpo.
2: Lembrai-vos, ó Pai, da vossa Igreja, que se faz presente pelo mundo inteiro, que ela cresça na caridade, em comunhão com o Papa Leão, com o nosso Bispo Neri, os bispos do mundo inteiro, os presbíteros, os diáconos e todos os ministros do vosso povo.
1: Lembrai-vos, ó Pai, da vossa Igreja.
3: Lembrai-vos também na vossa misericórdia dos nossos irmãos e irmãs que adormeceram na esperança da ressurreição, e de todos os que partiram desta vida, acolhei-os junto a vós na luz da vossa face.
1: Concedei-lhes, ó Senhor, a luz eterna.
4: Enfim, nós vos pedimos, tende piedade de todos nós e dai-nos participar da vida eterna com a Virgem Maria, Mãe de Deus, e com São José, seu esposo, os apóstolos e todos os santos que neste mundo viveram na vossa amizade, a fim de vos louvarmos e glorificarmos por Jesus Cristo, vosso Filho.

0: Pai nosso que estais nos céus, santificado seja o vosso nome. Venha a nós o vosso reino, seja feita a vossa vontade, assim na terra como no céu. O pão nosso de cada dia nos dai hoje, perdoai-nos as nossas ofensas, assim como nós perdoamos a quem nos tem ofendido. E não nos deixeis cair em tentação, mas livrai-nos do mal. Livrai-nos de todos os males, ó Pai, e dai-nos hoje a vossa paz. Ajudados pela vossa misericórdia, sejamos sempre livres do pecado e protegidos de todos os perigos, enquanto aguardamos a feliz esperança e a vinda do nosso Salvador, Jesus Cristo.
1: Vós é o reino, o poder e a glória para sempre.
0: Senhor Jesus Cristo, dissestes aos vossos apóstolos: eu vos deixo a paz, eu vos dou a minha paz. Não olheis os nossos pecados, mas a fé que anima a vossa igreja. Dai-lhe segundo o vosso desejo a paz e a unidade. Vós que sois Deus com o Pai e o Espírito Santo.
1: Amém.
0: A paz do Senhor esteja sempre convosco.
1: O amor de Cristo nos uniu.

0: Felizes os convidados para a ceia do Senhor. Eis o Cordeiro de Deus, eis aquele que tira o pecado do mundo.
1: Senhor, eu não sou digna de que entreis em minha morada, mas dizei uma só palavra e serei salvo.

0: Oremos. Senhor, tendo participado do vosso sacramento de amor, suplicamos a vossa clemência, para que, configurados a Cristo na terra, mereçamos participar da sua glória no céu. Por Cristo nosso Senhor.
1: Amém.
2: Boa noite. Nós entramos oficialmente nas festividades do Sagrado Coração de Jesus. Começamos hoje de manhã com o primeiro treinão do padroeiro. Falei que como nós vendemos o problema, a gente também deu a solução. Vendeu muita cuca, então a gente colocou vocês para correr depois ou fazer caminhada. Mas nós demos início às nossas festividades. Nós estamos com 29 equipes trabalhando, dá um total de quase 237 pessoas. Nossa gratidão em nome do CAEP, também do CPP, a todos aqueles que direto ou indiretamente está ajudando esta festa a acontecer. Essa festa não é minha enquanto padre, nem do padre Antônio, ou padre Bruno, ou do bispo, mas sim é uma festa da comunidade. Nós estamos na 40ª festa do Sagrado Coração de Jesus. Quando começou, eu nem existia, praticamente. A dona Helena, que faz a dobradinha, falou para mim que antes de ser paróquia, ela fez uma dobradinha uma vez, então, mais tempo ainda. Então, nós temos muito o que festejar, principalmente esse ano, 50 anos de nossa paróquia. Por isso, hoje também nós teremos o show com o Álvaro e Daniel. Eles já estão na cidade, já chegaram agora de tarde. É um show com um sertanejo católico e algumas músicas mais antigas, mais raiz, mas é um show para a família. Contamos com a presença de todos vocês. Amanhã nós estaremos aqui também para fazer a transmissão do Jogo do Brasil, para vocês não terem desculpa de fugir da festa, porque fui assistir o jogo, então vai ter o jogo aqui. Falta de telão em televisão não vai ser, tem bastante ali. Depois também nós teremos dobradinha, o vatapá, o cachorro quente e uma festividade para todos nós. No domingo nós iniciaremos de manhã aqui na catedral às 9 da manhã com a missa, de certa forma até a solenidade, onde nós iremos instituir junto com o bispo através dele o Imaculado Coração de Maria como copadroeira da nossa catedral. Depois nós teremos o almoço, teremos o leilão de gado e teremos o bingo. Estava fazendo as contas aqui, se cada um de vocês comprar uma cartela de bingo, eu termino de vender o bingo hoje. Então, missão dada para vocês. Tá? Vai lá e compra mais uma cartela de bingo para a gente acabar com o bingo ainda hoje. Então, nós contamos com a participação de todos vocês nas nossas festividades do Sagrado Coração de Jesus. Tudo que está feito ali foi feito pela comunidade, para a comunidade. Então, é para festejarmos e nos alegrarmos de termos o Sagrado Coração de Jesus como nosso padroeiro. O bispo falou que é sempre a comunidade que escolhe. E realmente é a comunidade que escolhe o nome. Mas antes da comunidade escolher o seu padroeiro, o padroeiro já havia escolhido ela. E foi o Sagrado Coração de Jesus que escolheu ser padroeiro desta paróquia, desta cidade, desta diocese. Ele que nos acompanha por tanto tempo. E também essa imagem do Sagrado Coração de Jesus, desde o ano passado, eu senti um forte desejo de voltá-la para a igreja e agora ela realmente volta para o lugar dela, onde ela deveria estar, que é ali no lugar do Sagrado Coração de Jesus, porque a primeira imagem que chegou aqui em Juína foi o Padre Ângelo Spadari que trouxe ela, e eu tive a graça de conversar com a pessoa que abriu a caixa quando a imagem chegou. E eu conversei com ela no final de semana, passou-se uma semana, essa pessoa veio a falecer. E ela me contou toda a história da imagem, até como que era a caixa, o que tinha dentro da caixa e tudo mais. Então, nós devolvemos ela para dentro da catedral, junto com o Imaculado Coração de Maria, porque junto com ela tem toda a nossa história. Tem toda a história de uma paróquia que há 50 anos festeja o Sagrado Coração de Jesus.

Eu nasci e me criei numa paróquia Sagrado Coração de Jesus. E lá o apostolado da oração é muito, muito presente. E se canta sempre e muito, desde criança. Coração Santo, tu reinarás. Muitos de vocês aqui devem saber. E nós vamos cantar em pé, bonito, para o nosso querido Sagrado Coração de Jesus.

0: Sagrado Coração de Jesus,
1: eu confio e espero em vós.
0: Jesus manso e humilde de coração,
1: fazei o nosso coração semelhante ao vosso.
0: O Senhor esteja convosco.
1: Ele está no meio de nós.
0: Abençoe-vos o Deus Todo-Poderoso, Pai e Filho e Espírito Santo.
1: Amém.
2: Porque o meu jugo é suave e o meu fardo é leve. Aprendei comigo que sou manso e humilde de coração. Ide em paz e que o Senhor vos acompanhe.
3: Graças a Deus.

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1: Dia digna de ter dignidade. Jesus é aquele que veio dignificar o ser humano. Ele, o ser humano, estava escravo do pecado, pecado de Adão e Eva. Jesus é aquele que vem redimir, vem salvar. Para isso, ele habita entre nós. Ele experimenta as nossas fraquezas, as nossas dores, vive o dilema humano. Ao mesmo tempo, ele eleva essa humanidade para o céu.
2: Padre, agora vamos falar sobre devoção a Cristo Rei. O que fortalece na caminhada dos devotos? Como é que a comunidade está se preparando para esse dia?
1: O bom de uma festa na sua paróquia é que envolve toda a comunidade. Não somente a comunidade matriz de Cristo Rei, mas toda a paróquia. O que é uma paróquia, padre? Uma paróquia é composto por comunidades. Comunidades compõem e fazem uma paróquia. Existe uma igreja matriz. A nossa igreja matriz, matriz de Cristo Rei, celebra sua festividade, mas não é só a matriz, é toda a comunidade. Então, com esse empenho, há envolvimento das pastorais e movimento. Se você observar no Cristo Rei, não é o pároco que organiza a festa, mas é a comunidade. Tem uma equipe imensa de trabalho, de serviço, de dedicação. O padre está ali à frente para rezar, orientar, liderar. Mas é a comunidade que faz com que as coisas aconteçam. Então, uma festividade tem a importância de mostrar para nós a unidade. E a devoção a Cristo Rei nos permite entender que, de fato, Cristo reina. E Ele reina quando existe unidade entre nós, existe fraternidade, existe amor e respeito.
2: Padre, agora vamos falar sobre as programações da festividade. Fale para a gente aí a data.

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1: O TikTok Shop completou um ano de operação no Brasil e já se tornou uma das apostas mais fortes do comércio eletrônico no país. A plataforma integrada ao aplicativo de vídeos curtos anunciou que pretende ampliar sua atuação e atrair ainda mais marcas, incluindo empresas do segmento de luxo. Segundo a companhia, mais da metade dos usuários brasileiros já realizou alguma compra após descobrir produtos dentro do próprio aplicativo. Hoje, o TikTok conta com cerca de 134 milhões de usuários ativos no Brasil, um dos maiores mercados da plataforma no mundo. Atualmente, o serviço reúne parcerias com marcas conhecidas, como Natura e Riachuelo. O modelo funciona de forma simples. Os vendedores são responsáveis pela separação e embalagem dos produtos, enquanto a entrega fica a cargo de transportadoras parceiras. Entre as categorias mais vendidas estão eletrônicos, beleza, moda, itens para casa e alimentos. Na próxima grande campanha comercial da plataforma, serão disponibilizados 20 milhões de reais em cupons de desconto. A estratégia reforça a aposta da empresa em transformar entretenimento e consumo em uma única experiência para o usuário. Eu sou Kleber Salles e volto daqui a pouco com mais notícias no seu rádio. Fique ligado.
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1: A Hora do Consumidor, nesta quinta-feira, 11 de junho, com a pergunta do Leandro, de Marabá, no Pará. Ele recebeu ligações de cobrança de uma dívida que não é dele. Ele pergunta: o que posso fazer? Olha, Leandro, cobranças indevidas podem gerar transtornos ao consumidor. O ideal é informar imediatamente que a dívida não lhe pertence e solicitar a correção dos dados. Se as cobranças persistirem, você pode procurar os órgãos de defesa do consumidor para registrar a reclamação, tá bom? Obrigado pela sua participação, Leandrão. E aqui a gente procura ajudar os nossos ouvintes, né? Esse foi mais um Hora do Consumidor. Aqui comigo, Kleber Salles. E a gente volta amanhã.
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1: Mais de 574 mil brasileiros já utilizaram a plataforma centralizada de autoexclusão para bloquear o próprio acesso a sites de apostas autorizados no país. A ferramenta foi criada pelo governo federal e permite que o usuário faça o bloqueio de todas as contas vinculadas ao seu CPF com apenas uma solicitação. Segundo os dados divulgados, o principal motivo para a autoexclusão é perda de controle sobre o jogo e os impactos na saúde mental. Essa razão foi apontada por 41% dos usuários. Problemas relacionados à privacidade de dados e dificuldades financeiras também aparecem entre as justificativas mais citadas. Lançado no fim de 2025, o sistema permite escolher entre bloqueio temporário ou por prazo indeterminado. A maioria dos usuários, cerca de 69%, optou pela exclusão sem data para retorno. Além de impedir novos cadastros, a medida também bloqueia o envio de propagandas e conteúdos promocionais relacionados às apostas, funcionando como uma ferramenta de proteção para quem deseja se afastar desse tipo de atividade. Termina aqui a edição desta quinta-feira do Repórter Destaque. Com a apresentação e a produção de Kleber Salles, o nosso Repórter Destaque retorna amanhã. Um grande abraço para você e até lá.
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8: Vamos falar de algo que é delicioso e pode ser consumido de várias formas, assim ajudando ao nosso corpo. Olha só, os compostos presentes no mel conferem como antioxidante, o qual ajuda na proteção do corpo. Entre os benefícios destaca-se a redução dos riscos de infarto e derrame, promoção da saúde dos olhos, além de auxiliar no tratamento de alguns tipos de câncer, como o de rim, impedindo a multiplicação das células cancerígenas. Então, vamos fazer sempre o uso do mel, no suco ou no chá, ou da forma que você achar melhor.
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0: Louvado seja nosso Senhor Jesus Cristo. Para sempre seja louvado. E hoje é o lançamento da música Manda Teus Anjos Sobre Nós. Hoje, no dia do Sagrado Coração de Jesus, lançamento dessa música e do clipe que foi gravado no Rio de Janeiro, no Maracanãzinho. Você está vendo as imagens. Está no YouTube Padre Manzotti. Hoje, dia do Sagrado Coração de Jesus. Solenidade do Sagrado Coração de Jesus. Manda teus anjos, Senhor, sobre nós. Quero saudar a todos. Nós estamos em plena novena de Santo Antônio, quinto dia. Solenidade do Sagrado Coração de Jesus. E quero saudar a todos a partir da Rádio Evangelizar, de onde tudo começa. As rádios irmãs, cujos nomes cito neste momento.
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0: Saúdo a você pela TV Evangelizar, sinal digital em todo o país, em várias cidades, canal aberto, pelo YouTube Padre Manzotti Oficial e pelos aplicativos da Associação Evangelizar é Preciso e todas as plataformas digitais. Curta mais um pouquinho. Manda teus anjos.

0: Manda Teus Anjos, gravado no Rio de Janeiro, no Maracanãzinho. Filhos amados, povo querido, em nome do Pai, do Filho e do Espírito Santo. Amém. Naquele tempo, Jesus pôs-se a dizer: Eu te louvo, ó Pai, Senhor do céu e da terra, porque escondestes essas coisas dos sábios e entendidos e as revelastes aos pequeninos. Sim, Pai, porque assim foi do teu agrado. Tudo me foi entregue por meio do Pai, e ninguém conhece o Pai senão o Filho. E ninguém conhece o Pai senão o Filho e aquele a quem o Filho quiser revelar. E completou: Vinde a mim, todos vós que estáis cansados e fadigados, sob o peso dos vossos fardos, e eu vos darei descanso. Tomai sobre vós o meu jugo e aprendei de mim, porque sou manso e humilde de coração, e vós encontrareis descanso, pois o meu jugo é suave, o meu fardo é leve. Eu te louvo, ó Pai, Senhor do céu e da terra. Começa Jesus a exultar em Deus, nesta relação íntima que ele tinha com o Pai, porque as coisas mais importantes do que fala o reino foram reveladas aos pequenos, aos puros, aos simples, aos despretensiosos. E depois ele termina dizendo: Vinde a mim. Hoje, com essa imagem que nós temos do Sagrado Coração, que ele se apresentou a Santa Margarida Maria Alacoque, com um detalhe importante. Certamente você tem na sua casa, porque foi criado assim, um quadro do Sagrado Coração de Jesus, uma estampa do Sagrado Coração de Jesus. E nessa estampa contém uma mão de Jesus abençoando e outra mão de Jesus mostrando o seu coração. E Jesus dizendo: Venham a mim. Venham. É um convite. Eu estou aqui. Venham a mim todos vós que estáis cansados, que estão fadigados, sob o peso dos vossos fardos. Você está fadigado com o peso do fardo da vida, o fardo da existência, o fardo de doença, seja ela física, seja ela espiritual. O Senhor dizendo: Venha a mim, eu darei descanso. Volte-se para essa imagem. Se você tiver uma imagem em casa, põe perto da TV, põe perto do rádio. Se você tem uma estampa, um quadro, antigo que seja, coloque em evidência hoje na sua casa. E eu repito: uma mão abençoando, outra apontando para o coração. Qual o teu fardo hoje? Eu vos aliviarei. E ele disse mais: Tomai sobre vós o meu jugo, O jugo de Jesus é a bondade, é o perdão, então é suave. A raiva pesa, o ódio pesa, o rancor pesa, o desejo de vingança pesa. Tome o meu jugo, que é misericórdia. Tome o meu jugo, que é redenção. Tome o meu jugo, que é perdão. E ele diz mais: sou manso, a mansidão. Sou humilde de coração. E nesta mansidão e coração, nessa humildade de coração, encontraremos descanso. Sagrado Coração de Jesus, hoje é teu dia. Hoje é tua solenidade. Senhor, nós colocamos todo o fardo da vida. Nós colocamos, Senhor, todo o peso da nossa história. A história como um todo, da humanidade, mas a nossa história pessoal. Sagrado Coração de Jesus, fazei o nosso coração semelhante ao vosso. Sagrado Coração de Jesus, fazei o nosso coração semelhante ao vosso. Nós só começamos o programa. Nós voltamos com partilha de vida, leitura orante. Nós voltamos com testemunhos que edificam, mas hoje a solenidade é do Sagrado Coração de Jesus. Eu sou o ponto mais forte. Volte comigo.
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0: Hoje, solenidade do Sagrado Coração de Jesus é sempre celebrada. Na sexta-feira, após a solenidade de Corpus Christi, cuja devoção é Coração Cuida de Nós, vários místicos tiveram essa inspiração e essa iluminação. Mas foi, na verdade, grande Santa Margarida Maria Alacoque que recebeu e deu a maior contribuição para esta devoção. Santa Margarida Maria Alacoque viveu num convento francês, já tinha fama de mística, mas no dia 27 de dezembro de 1673, recebeu a primeira visita de Jesus, que convidou-a a tomar o lugar da celebração da última ceia, aquele lugar que ficou João, o discípulo amado. E lhe disse: "Meu divino coração", disse Jesus a Santa Margarida, "é tão apaixonado de amor pelos homens, que não podendo conter em si as chamas de sua ardente caridade, precisa de tua ajuda para difundi-las. Por isso, escolhi você para esse grande desígnio." Esta foi a primeira visão, a primeira manifestação do Sagrado Coração de Jesus. Meu divino coração é tão apaixonado pelo amor dos homens, não podendo conter em si as chamas da ardente caridade, e precisa de ti para difundi-las. Sagrado Coração de Jesus, fazei o nosso coração semelhante ao vosso. Ainda neste programa, faremos um ato de consagração ao Sagrado Coração de Jesus. Padre, o senhor não está esquecendo nada? Não. Sei, hoje também estamos no dia dos namorados. Hoje celebramos o quinto dia de Santo Antônio, mas do Brasil inteiro se celebra o dia dos namorados. E nós vamos fazer a oração dos namorados. E quando eu digo isso, falo enquanto aqueles que são namorados de fato, num processo de conhecimento, mas todos que precisam estar enamorados a vida toda no relacionamento. Por isso a frase é também muito própria: Santo Antônio, restaurai a vida sentimental. Filha de Deus, que a paz de Jesus esteja com você. Alô?
1: Amém, padre. Alô, padre.
0: Seja bem-vinda.
1: Sua bênção.
0: Deus abençoe. De onde você fala, filha de Deus?
1: Padre, eu falo de algum lugar do Brasil.
0: Pois não?
1: Padre, eu estou muito emocionada, padre, porque é dia. Estou tentando ligar e não consigo.
0: Hoje é teu dia.
1: Sim,
0: o que está acontecendo?
1: Eu tenho certeza. Padre, meu marido e meu filho estão presos. Já vai fazer 7 meses, mas foi injustamente, eu digo assim, sabe, padre?
0: Tá.
1: Porque a gente foi agredido dia 18 de outubro.
0: Fala mais alto, filha, fala mais alto.
1: Eu que fui a mais agredida, padre. Agrediram nós com facão.
0: É.
1: Não tinha briga, nada, padre. Era dois irmãos que trabalhavam junto, tinham uma amizade linda. Falavam sobre a família, problemas, eles dividiam tudo, padre.
0: Sim.
1: E eu não sei, padre, o que aconteceu. E eu busco a verdade, padre. Eu peço para Deus a verdade. Porque eles estão presos na mentira. Porque dia 18 aconteceu essa agressão, onde foi agredido eu, meu filho, meus filhos, aliás, e meu marido. Todos agredidos com corte de facão.
0: Pelo seu cunhado.
1: Pelos meus cunhados, tinha mais dois cunhados.
0: Meu Deus.
1: Mas um deles e o outro, dois cunhados. Aí, padre, até então, a gente precisava da polícia, que fizesse alguma coisa, mas a polícia, infelizmente, ficou do lado deles. O que aconteceu? Eles chamaram a polícia, inventaram uma história e a polícia acreditou. E hoje, padre, por incrível que pareça, eu levantei com meu coração leve. Ontem chutei muito, porque eu acompanho o senhor todos os dias pelo aplicativo.
0: Sim.
1: Estou fazendo a catequese, que para mim, padre, está sendo um ensinamento. Para mim é uma bênção, uma honra falar com o senhor.
0: Certo.
1: Estou angustiado, estou nervoso, triste ao mesmo tempo. Então, padre, eu peço muito, já pedi, já falei até com os intercessores, para o senhor levar nos pés de Fátima o nome deles.
0: Tá.
1: E, padre, dia 20 de novembro, veio outra coisa, padre. O meu cunhado pegou um facão, foi armado na minha casa. O meu marido, ele se fez muito inocente, padre. Ele, na verdade, ele é uma pessoa que... Ele não é maldoso. Ele queria conversar, mas ele não viu como meu cunhado estava armado e foi até ele. Quando chegou, ele jogou o facão para cima dele. Ele resbalou e caiu, senão ele era um homem morto. Meu filho, vendo as agressões, pegou uma faca, padre, foi e desferiu 3 golpes de faca no meu cunhado.
0: Misericórdia de Deus.
1: Aonde meu cunhado hoje está vegetando, padre. Eu tenho filmagem, eu tenho tudo, padre, mas mesmo assim o juiz não aceita nada. Pegamos advogado, estamos lidando, padre, para isso acontecer. Porque para mim é um sofrimento, padre. Meu filho nunca me deu trabalho, meu filho é um homem trabalhador.
0: Certo.
1: Honesto, trabalha desde os 13 anos. Meu marido também. E, padre, por incrível que pareça, eu quero que o senhor reze por nós.
0: Não,
1: pra aparecer a verdade.
0: Isso,
1: eu só quero a verdade, padre.
0: Incrível que pareça, não, filho. Nós vamos rezar. E é muito justo esse pedido, que a verdade apareça. Você fala ter plena certeza da verdade, se diz ter filmagem, etc. E vamos pedir que Deus favoreça aqueles que não têm voz, não têm vez, e que a verdade de fato seja manifestada. É justo.
1: Sim,
0: pedirmos isso. Ainda mais sendo hoje o dia do Sagrado Coração de Jesus.
1: Para mim é uma honra falar hoje, padre. E hoje, padre, quando eu levantei da cama, eu tive a sensação que eu vi meu marido e meu filho em liberdade.
0: Certo.
1: E eu peguei e levantei. Quando eu levantei, eu coloquei minha mão no coração. Eu falei, Deus, que seja feita a tua vontade. Traga eles de volta para mim, que eu não aguento mais.
0: Entendo.
1: Eu não posso visitar eles, padre. Eu não posso, é só uma filha minha que pode.
0: Entendi.
1: Filha, então isso me machuca.
0: Vou colocar hoje na missa, celebra ao meio-dia, vou colocar nas 24 horas e exatamente nesse sentido. Senhor, mostre a verdade. E, filha, vamos rezar também, por mais, agora digo, por mais estranho que seja, lhe parece, vamos rezar pelo teu cunhado e por toda a família, porque chegaram a um estado tão grande de agressão. Pedir a Deus que os cura...
1: Eu sempre peço, padre.
0: Oi?
1: Eu sempre peço pelo meu cunhado, porque eu faço cura e libertação sempre. Sempre vou para a igreja, nos carismáticos, e toda vez que eu peço cura e libertação, eu sempre coloco ele. Porque, padre, ele não é uma pessoa mal, ele não merecia estar do jeito que está. Só que eu acho que o meu filho, no momento da agressão, ele se sentiu com medo de matar, porque eles vieram prontos para matar, eles não vieram prontos só para agredir, não.
0: A família sempre esteve em pé de guerra?
1: Não, padre.
0: E o que,
1: não.
0: E o que levou a tomarem o facão? O que é bebedeira?
1: Olha, padre, eu e meu marido e meus filhos, nós saímos numa coisa de família, assim, numa pizzaria, e ficava próximo à casa do meu cunhado. A gente não entendeu por causa disso, nós passamos e se cumprimentaram normalmente, padre. Quando a gente estava voltando, tudo estava apagado e pularam no nós do facão, mas não entendíamos o motivo. Porque
0: bom,
1: se tivesse motivo, eu ia estar mais tranquilo, porque eu ia saber do motivo. Mas...
0: Então, filha, eu acolho a tua dor, teu sofrimento, e o evangelho é para você hoje. Nós rezaremos nessa intenção justa. Que a verdade apareça.
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0: Duas visões seguem a Santa Margarida Maria Alacoque. A primeira, ela foi levada até a Santa Ceia, como contei. A segunda, viu o coração de Jesus em um trono de chamas, tanto que uma representação é o coração de Jesus muitas vezes envolto em chamas, com fogo ardente, brilhante, brilhante como o sol e mais transparente que o cristal, circundado por uma coroa de espinhos, a visão que ela teve. Na segunda visão, o coração de Cristo fulgurante de glória que imita as chamas de todos os lados como uma fornalha. Conversando com ela, pediu que houvesse comunhão todas as primeiras sextas-feiras do mês durante 9 meses. E segundo, se prostrar em oração por 1 hora à noite, entre quinta e sexta-feira. Foi aí que surgiu a prática das 9 primeiras sextas-feiras do mês e a hora santa de adoração. Sagrado Coração de Jesus, fazei nosso coração manso e humilde. Eu falava com esta filha, e certamente há muitos pormenores e não somos nós que vamos julgar. Certamente existe muita coisa ali, muita inimizade, intriga, discórdia, e ninguém sabe. Mas eu peço a você que escutou esta filha de Deus, de algum lugar do Brasil, o que ela pediu, que rezássemos por ela e que a verdade se manifeste. E é isso que vamos fazer. Não nos coloquemos como juízes nos comentários. Ela pediu algo. Reze pela verdade. Vamos fazê-lo. Seja na missa de hoje, solenidade, seja nas 24 horas de oração. Inclusive, você é convidado a mandar seu pedido de oração para as 24 horas de oração no final do mês, dia 27 e dia 28. Como fazê-lo? 0800-410-6060. Ou pelo WhatsApp 41-3221-6060. Agora, penúltimo dia do livro de Jó. Bíblia aberta, cartilha de oração.
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0: E hoje, penúltimo dia. Ontem, nós tivemos um dia maravilhoso e eu deixei como lição de casa, no bom sentido, a leitura do capítulo 42, de 1 a 6. Eu retomo e sigo para o penúltimo dia. Encerraremos amanhã. Jó dizendo para Deus, eu preciso retomar. Eu reconheço que para ti nada é impossível. Então repita comigo, já orando: Deus, nada é impossível. Nenhum dos seus planos pode ser impedido. Manifeste, Senhor, teus planos em minha vida. Tu me perguntaste como me atrevi a pôr em dúvida a tua sabedoria, Senhor. Se por acaso eu fiz, perdoe-me, porque a tua sabedoria é maior de todas. É plena. De fato, sou um ignorante diante da vida. É que falei coisas que eu não compreendia, coisas que eram maravilhosas demais para mim, que eu não podia entender. Versículo 4. Tu me mandaste escutar o que estava dizendo e responder as tuas perguntas. E aí chega naquele ponto máximo, o versículo 5. Antes, Deus, de Jó, e eu diria, diga você hoje, eu te conhecia só no ouvir falar, mas agora eu te vejo com meus próprios olhos. Fique com esse versículo 5 e vamos ao 7. o que aconteceu aos três amigos. Depois que acabou de falar com Jó, o Senhor disse a Elifaz: estou muito irado com você. Deus falando para um dos amigos, Elifaz: estou muito irado com você e com seus dois amigos, pois vocês não falaram a verdade a meu respeito a Jó. Como assim, padre? Como assim? Os discursos dos amigos de Jó não falaram a verdade sobre Deus. Eles colocaram um Deus que eles pensavam, mas não o Deus da misericórdia, o Deus do amor, o Deus da bondade, o Deus que nunca abandonou Jó. Por isso Deus disse: estou irado com você e com seus dois amigos, pois vocês não falaram a verdade a meu respeito, como meu servo Jó. Agora, peguem 7 touros, 7 carneiros. Preste atenção agora, meu filho. Toca o sino, sacristão. Levem a Jó e ofereçam como sacrifício em favor de vocês. Veja o que Deus continua dizendo: o meu servo Jó orará por vocês. Que mudança, que reviravolta. Os amigos que se colocaram como detentores da verdade, os amigos que acusavam Jó, que se achavam justos e Jó o pecador, agora tem uma reviravolta. Diz Deus: o meu servo Jó orará por vocês e eu aceitarei a sua oração e não os castigarei como merecem, embora vocês não tenham falado a verdade a meu respeito como Jó falou. Então Elifaz, que era da região de Temã, Bildade da região de Sua, Zofar da região de Naamá, foram e fizeram como o Senhor havia mandado. E Deus, aceitou a oração de Jó. Jó, aquele que era acusado, agora é aquele que intercede pelos amigos. Jó, aquele que era ridicularizado, mas nunca se rebelou contra Deus, apenas manifestava sua inocência, agora intercede pelos amigos a pedido de Deus. Meu servo Jó orará por vocês e aceitarei sua oração. Não castigarei como merece. A grande verdade de Jó, uma fé inabalável. Antes eu te conhecia só por ouvir falar, mas agora eu te vejo com meus próprios olhos. Filhos amados, se você se colocasse na história, você se identifica, e a pergunta vale para mim, mais como Jó ou como os amigos de Jó? Eu vou para o intervalo e volto em oração sobre este texto. A pergunta fica no ar. Eu volto já.
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0: Ainda está forte diante de nós a imagem de Jó. E nós estamos chegando, é o penúltimo dia da história de Jó. Olhe para Jó, me senti abandonado, esquecido na multidão. Gritei por respostas.
1: E o silêncio em oração.
0: Mas no fundo do abismo, este Jó, que não conhecia Deus face a face, mas Deus se manifesta com misericórdia. Jó entende na carne, na lepra. A fé não é ausência da dor, é saber onde ancorar. Vai dizendo como Jó, não seja como os amigos de Jó, a querer passar uma imagem de um Deus que não é verdadeiro. E eu convido mais uma vez para a leitura complementar no livro Inabalável, a página 128. Depois de tantas perguntas e tantas lágrimas, e silêncio, algo se move diante dele. Estou falando de Jó. A fé amadureceu. E então, neste terreno arado pela dor que Deus planta, existe a semente da restauração. Se a dor de Jó era um enigma matemático, insolúvel para os amigos, a sua recuperação final é um milagre que só Deus, com sua generosidade inesgotável, poderia orquestrar. Antes de restaurar Jó, Deus faz algo essencial. Leia, página 128. É o meu comentário sobre o livro de Jó, sobre o texto de hoje. Minha cólera se inflamou contra ti e contra teus dois amigos. Que ironia. Leia hoje, página 128 e 129, preparando para amanhã o grande final, o gran finale da história de Jó. Então fica como tarefa de casa hoje, página 128, 129, minha fé inabalável. E o que vai acontecer com Jó? O que vai acontecer com Jó? Amanhã nós concluímos a leitura orante. Amém. Minha fé inabalável, dai-me, Senhor, a fé inabalável de Jó. Acredito que nessa altura do campeonato, muito mais do que falar.

0: a paciência de Jó, tenhamos aprendido uma fé inabalável de Jó. Mateus, que a paz de Jesus esteja com você.
1: Bom dia, padre.
0: Bom dia, de onde você fala, Mateus?
1: Eu falo de Cascavel.
0: Cascavel.
1: Mas eu sou de Boa Vista da Aparecida, Paraná.
0: Meu abraço à Boa Vista da Aparecida, em Cascavel. E como é que você está me acompanhando?
1: Eu estou te acompanhando pelo celular.
0: Pelo celular?
1: Pelo radinho do caminhão, através da Rádio Rota do Céu.
0: Ah, então você está no caminhão.
1: Só que eu tô parado agora.
0: Tá bom, tá certo, tá parado para falar comigo. Vai lá, meu abraço a todos os caminhoneiros. Diga lá, Mateus.
1: Padre, eu queria pedir uma oração.
0: Pois não.
1: Há 48 dias, meu pai sofreu um acidente dentro de casa e ele quebrou o pescoço.
0: Meu Deus.
1: Ele tava reformando lá em casa e ele arredou a cama para dormir, porque tinha tirado a janela.
0: Ah.
1: E ele levantou para ir no banheiro e quando voltou, deitou para o lado errado da cama.
0: Meu Deus.
1: E fraturou o pescoço.
0: Misericórdia.
1: O estado dele agora é estável, porém é grave ainda.
0: Tá.
1: E ele foi encaminhado aqui para Cascavel.
0: Tá.
1: E a gente foi informado que ele não resistiria à cirurgia.
0: Entendi.
1: Mas graças a Deus, até hoje ele tá reagindo. Não está sendo fácil. Essa noite... Ele sofreu, ele parou de respirar.
0: Misericórdia.
1: Eu estava com ele.
0: Eu entendo, filho.
1: Johnson.
0: Claro, claro. Como é o nome dele, filho?
1: Luiz Lopes Coelho.
0: Luiz Lopes,
1: Coelho.
0: Um acidente doméstico.
1: Isso, ele caiu da cama.
0: Quantos anos?
1: Padre. 60 anos.
0: É novo, 61, novo.
1: 3 dias depois do acidente.
0: Meu Deus, novo todo, meu Deus.
1: Uhum. Ô, padre, o médico conversou com a gente, disse que ele vai ficar tetraplégico. Ele não vai ter mais movimento do ombro para baixo, né?
0: Entendi.
1: E agora a nossa luta é com o coração dele. Um lado do pulmão dele não está funcionando direito. Entendi. E ele teve duas paradas cardiorrespiratórias. Mas graças a Deus foi rapidinho, não afetou em nada, sabe?
0: Você passou a noite, então imagina o seu desgaste emocional, exaustão mais do que física. Uma exaustão emocional.
1: Essa noite ele parou de respirar e eu entrei de peso.
0: Reza comigo, filho. Pode ser? Eu acho que é o que mais você está precisando agora. Você quer deixar mais alguém em oração? Tua mãe.
1: Eu queria deixar minha família.
0: Diga o nome da mãe.
1: Minha mãe, Cleide Coelho.
0: Tá.
1: A minha irmã, Camila.
0: Tá.
1: A minha esposa, Ana Carolina Chico.
0: Tá.
1: E o meu cunhado, Adriano.
0: Tá.
1: E o pequenininho, Samuel, que meu pai gosta muito.
0: Que é o neto.
1: Isso, aham.
0: Matheus,
1: reza. Toda a nossa família.
0: Tá
1: bom. Família Coelho, que são bastante...
0: Reza comigo, Jesus.
1: Jesus.
0: Hoje. Pelo teu sagrado coração.
1: Pelo teu sagrado coração.
0: Tenha misericórdia do meu pai.
1: Tenha misericórdia do meu pai.
0: Eu coloco no teu coração, Jesus.
1: Eu coloco no teu coração.
0: Meu pai, Jesus. Luiz Lopes Coelho.
1: Meu pai, Luiz Lopes Coelho.
0: Seja feita a tua vontade, Senhor.
1: Tua vontade, Senhor.
0: Mas que ele possa não sofrer.
1: Não sofrer.
0: E que possa.
1: E que possa.
0: Sentir a tua presença.
1: Sentir a tua presença.
0: Confortando.
1: Confortando.
0: Amém.
1: Amém.
0: Eu rezo, Padre, Senhor, pela família inteira. Diga, filho.
1: Posso colocar mais uma pessoa em oração?
0: Claro.
1: A minha tia, Glória. Coelho de Abreu.
0: Tá, irmã dele.
1: Eu peguei uns dias atrás e ela falou que não era pra mim desistir, que dia que fosse o meu dia eu ia conseguir.
0: Hoje é teu dia.
1: Por incrível que pareça, hoje foi meu dia.
0: Força, Mateus. Força. Levarei na missa do meio-dia seu nome e também nas 24 horas. Boa Vista de Aparecida, ele está em Cascavel, Rota do Sol, Boa Vista de Aparecida, Rosane Dias. Em Cascavel nós temos a TV Evangelizar, canal 50.1, arcebispo Dom José Mário Angonese de Cascavel. Filhos e filhas, nós temos ainda o ato de consagração ao Sagrado Coração de Jesus, oração dos namorados e ainda a novena do dia. Três momentos fortes de oração que nós vamos para o intervalo, mas nós voltamos em oração, profunda oração. Filhos amados, mande as suas intenções. 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O seu nome, o nome de sua família, ficará para as futuras missas, adorações, terços. Eu volto já.
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17: Dez e trinta.
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antes dos aniversários. É hoje, hoje, hoje. Hoje é o dia do arraiar do seu vigário. Já tá tudo preparado. Você está vendo, são imagens, gente. Já é da montagem. A montagem que começou na quarta-feira. Olha que coisa linda. Dá uma olhada pra televisão agora, dona Maria. Ô, seu Zé, você vai perder isso. Arraiar do seu vigário hoje às 19 horas. O que vai ter? Nós teremos histórias de amor. E ainda você pode mandar história de amor. Uma dupla de sanfona, viola, sanfoneiro, junino. Muita música, brincadeira com Manzotinho. E também o nosso mote hoje, mais do que nunca, do Sagrado Coração de Jesus. Filhos e filhas, você sabe que o Arraiado do seu vigário, este ano é para monitoramento das 77, dos 77 canais, para que não falte. E já mandou sua história de amor? Nós vamos selecionar três, vamos ler. E você ao vivo vai escolher uma história de amor. Hoje, é hoje o dia. Bom, vamos lá. Aniversário da Rádio Aparecida FM, de Lagarto, Sergipe, Canastra FM, Bambuí, Minas Gerais, Cidade FM, Campos de Julho, Mato Grosso, Coração Serra FM, São José do Cerrito, Santa Catarina, Criativa de Juti FM, Juti, Mato Grosso do Sul, Guaíra M, Guaraí, Tocantins, Princesa FM, Penápolis, São Paulo, Solidária FM, São Bento, Paraíba, Verde Amazônia FM 87.9, Ariquemes, Rondônia, e TV Evangelizar Criciúma, canal 26.1 em TV Vale Play, Rio do Sul, Santa Catarina. Mais uma vez, é hoje, povo de Deus, hoje, o Arraiado Seu Vigário, 19 horas. A montagem, já estamos chegando finalmente. Não perca, a partir das 19 horas. Espero você pela TV Evangelizar, Rádio Evangelizar, aplicativos, YouTube, Padre Manzotti. E eu quero, nesse momento, que você faça comigo essa breve consagração. O faremos melhor na missa ao meio-dia. De novo no Arraiado Seu Vigário. Na hora da adoração farei o ato de consagração do Sagrado Coração de Jesus. Reze comigo agora. Entrego-me e consagro, ó Coração Sagrado de Jesus. Entrego e consagro toda a minha pessoa, vida, ações, dores, sofrimentos, para que utilize meu corpo somente para honrar, amar, glorificar ao Sagrado Coração de Jesus. Tira de mim todo o mal, tudo o que provoque que não faça a tua vontade. Eu me consagro inteiramente a vós, Sagrado Coração de Jesus. Senhor, rezamos também e reze comigo. Deus Pai, fonte de amor, nós rezamos agora por todos os namorados que vivam este tempo de conhecimento mútuo, de respeito, que esta fase do namoro seja realmente um namoro santo e que caminhe para o noivado e para o matrimônio. Senhor, te pedimos por todos os casais que sejam eternos namorados. Amém. E juntos, o quinto dia da novena de Santo Antônio. Santo Antônio, curai as feridas sentimentais. Santo Antônio, curai as feridas sentimentais. Santo Antônio, recorremos a vós, porque sabemos que o casamento é uma vocação abençoada por Deus. É o sacramento do amor comparado ao amor de Cristo com a Igreja. Abençoai todos aqueles que se sentem chamados ao matrimônio. Ó glorioso Santo Antônio, que tivestes a sublime dita de afagar o menino Jesus, alcançai deste mesmo Jesus a graça que vos peço e vos imploro. Santo Antônio, não olheis os poucos méritos daquele que agora implora. Nós pedimos, olhai pelas famílias e curai
as feridas da vida sentimental. Santo Antônio, rogai a Deus pelos namorados hoje, no dia dos namorados. Santo Antônio, rogai a Deus pelos casais, que sejam eternos namorados. Amém. Sagrado Coração de Jesus, eu confio, eu espero em vós, eu coloco ao Sagrado Coração de Jesus, hoje, nesse dia tão importante, todos os casais, todos os namorados, coloco o arraiá que vai acontecer à noite, ilumina a mim, Senhor, que vou conduzir ao ministério que estará comigo, a todos os que participam, todos que vão colaborar nesta ação de melhorar o monitoramento dos canais de TV. Sagrado Coração de Jesus, eu te peço que hoje o arraiá do seu vigário seja de alegria, de oração e de louvor àquele que, àqueles que viveram no teu coração, Santo Antônio, São Pedro, São João, porque só tem sentido santos juninos no coração de Jesus. Abençoai a água, a roupa dos enfermos e fotos de família, em nome do Pai, do Filho e do Espírito Santo. Antes de eu me despedir, você que está na internet, não sai agora, me dê mais 3 minutos, porque o que eu gostaria que você assistisse agora, agora, está sendo colocado no ar, no YouTube, Manda Teus Anjos, gravado em, no Rio de Janeiro, no Maracanãzinho. Me dê 3 minutos e assista o clipe, Manda Teus Anjos, YouTube Padre Manzotti.

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10: 10:53.

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1: Onze e oito.

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1: 11:26.

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1: Onze quarenta e um.

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1: Meia-noite.

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1: Meia-noite 19.

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1: Meia-noite 35.

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1: Meia-noite, 52.

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1: 1 e 9.

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1: Uma e 26.

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1: 1:45. 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

0: creio em Deus Pai Todo-Poderoso, Criador do céu e da terra, e em Jesus Cristo, seu único Filho, nosso Senhor, que foi concebido pelo poder do Espírito Santo, nasceu da Virgem Maria, padeceu sob Pôncio Pilatos, foi crucificado, morto e sepultado, desceu à mansão dos mortos, ressuscitou ao terceiro dia, subiu aos céus e está sentado à direita de Deus Pai Todo-Poderoso, donde há de vir a julgar os vivos e os mortos. Creio no Espírito Santo, na Santa Igreja Católica, na comunhão dos santos, na remissão dos pecados, na ressurreição da carne, na vida eterna. Amém. Pai nosso que estais no céu, santificado seja o vosso nome. Venha a nós o vosso reino, seja feita a vossa vontade, assim na terra como no céu.
1: O pão nosso de cada dia nos dai.

0: livrai-nos do mal. Amém.
1: Ave Maria, cheia de graça, o Senhor é convosco. Bendita sois vós entre as mulheres e bendito é o fruto do vosso ventre, Jesus.
0: Santa Maria, Mãe de Deus, rogai por nós, pecadores, agora e na hora de nossa morte. Amém.
1: Ave Maria, cheia de graça, o Senhor é convosco. Bendita sois vós entre as mulheres e bendito é o fruto do vosso ventre, Jesus.
0: Santa Maria, Mãe de Deus, rogai por nós, pecadores, agora e na hora de nossa morte. Amém.
1: Ave Maria, cheia de graça, o Senhor é convosco. Bendita sois vós entre as mulheres e bendito é o fruto do vosso ventre, Jesus.
0: Santa Maria, Mãe de Deus, rogai por nós, pecadores,

0: Pai nosso que estais no céu, santificado seja o vosso nome. Venha a nós o vosso reino, seja feita a vossa vontade, assim na terra como no céu.
1: O pão nosso de cada dia nos dai hoje. Perdoai-nos as nossas ofensas, assim como nós perdoamos a quem nos tem ofendido. E não nos deixeis cair em tentação, mas livrai-nos do mal. Amém.
0: Ave Maria, cheia de graça, o Senhor é convosco. Bendita sois vós entre as mulheres, e bendito é o fruto do vosso ventre, Jesus.
1: Santa Maria, Mãe de Deus, rogai por nós, pecadores, agora e na hora de nossa morte. Amém.
0: Ave Maria, cheia de graça, o Senhor é convosco. Bendita sois vós entre as mulheres, e bendito é o fruto do vosso ventre, Jesus.
1: Santa Maria, Mãe de Deus, rogai por nós, pecadores, agora e na hora de nossa morte. Amém.
0: Ave Maria, cheia de graça, o Senhor é convosco. Bendita sois vós entre as mulheres, e bendito é o fruto do vosso ventre, Jesus.
1: Santa Maria, Mãe de Deus, rogai por nós, pecadores, agora e na hora de nossa morte. Amém.
0: Ave Maria, cheia de graça, o Senhor é convosco. Bendita sois vós entre as mulheres, e bendito é o fruto do vosso ventre, Jesus.
1: Santa Maria, Mãe de Deus, rogai por nós, pecadores, agora e na hora de nossa morte. Amém.
0: Ave Maria, cheia de graça, o Senhor é convosco. Bendita sois vós entre as mulheres, e bendito é o fruto do vosso ventre, Jesus.
1: Santa Maria, Mãe de Deus, rogai por nós, pecadores, agora e na hora de nossa morte. Amém.
0: Ave Maria, cheia de graça, o Senhor é convosco. Bendita sois vós entre as mulheres, e bendito é o fruto do vosso ventre, Jesus.
1: Santa Maria, Mãe de Deus, rogai por nós, pecadores, agora e na hora de nossa morte. Amém.
0: Ave Maria, cheia de graça, o Senhor é convosco. Bendita sois vós entre as mulheres, e bendito é o fruto do vosso ventre, Jesus.
1: Santa Maria, Mãe de Deus, rogai por nós, pecadores, agora e na hora de nossa morte. Amém.
0: Ave Maria, cheia de graça, o Senhor é convosco. Bendita sois vós entre as mulheres, e bendito é o fruto do vosso ventre, Jesus.
1: Santa Maria, Mãe de Deus, rogai por nós, pecadores, agora e na hora de nossa morte. Amém.
0: Ave Maria, cheia de graça, o Senhor é convosco. Bendita sois vós entre as mulheres, e bendito é o fruto do vosso ventre, Jesus.
1: Santa Maria, Mãe de Deus, rogai por nós, pecadores, agora e na hora de nossa morte. Amém.
0: Ave Maria, cheia de graça, o Senhor é convosco. Bendita sois vós entre as mulheres, e bendito é o fruto do vosso ventre, Jesus.
1: Santa Maria, Mãe de Deus, rogai por nós, pecadores, agora e na hora de nossa morte. Amém.
0: Glória ao Pai, ao Filho e ao Espírito Santo.
1: Como era no princípio, agora e sempre. Amém.

0: Pai nosso que estais no céu, santificado seja o vosso nome. Venha a nós o vosso reino, seja feita a vossa vontade, assim na terra como no céu.
1: O pão nosso de cada dia nos dai hoje. Perdoai-nos as nossas ofensas, assim como nós perdoamos a quem nos tem ofendido. E não nos deixeis cair em tentação, mas livrai-nos do mal. Amém.
0: Ave Maria, cheia de graça, o Senhor é convosco. Bendita sois vós entre as mulheres, e bendito é o fruto do vosso ventre, Jesus.
1: Santa Maria, Mãe de Deus, rogai por nós, pecadores, agora e na hora de nossa morte. Amém.
0: Ave Maria, cheia de graça, o Senhor é convosco. Bendita sois vós entre as mulheres, e bendito é o fruto do vosso ventre, Jesus.
1: Santa Maria, Mãe de Deus, rogai por nós, pecadores, agora e na hora de nossa morte. Amém.
0: Ave Maria, cheia de graça, o Senhor é convosco. Bendita sois vós entre as mulheres, e bendito é o fruto do vosso ventre, Jesus.
1: Santa Maria, Mãe de Deus, rogai por nós, pecadores, agora e na hora de nossa morte. Amém.
0: Ave Maria, cheia de graça, o Senhor é convosco. Bendita sois vós entre as mulheres, e bendito é o fruto do vosso ventre, Jesus.
1: Santa Maria, Mãe de Deus, rogai por nós, pecadores, agora e na hora de nossa morte. Amém.
0: Ave Maria, cheia de graça, o Senhor é convosco. Bendita sois vós entre as mulheres, e bendito é o fruto do vosso ventre, Jesus.
1: Santa Maria, Mãe de Deus, rogai por nós, pecadores, agora e na hora de nossa morte. Amém.
0: Ave Maria, cheia de graça, o Senhor é convosco. Bendita sois vós entre as mulheres, e bendito é o fruto do vosso ventre, Jesus.
1: Santa Maria, Mãe de Deus, rogai por nós, pecadores, agora e na hora de nossa morte. Amém.
0: Ave Maria, cheia de graça, o Senhor é convosco. Bendita sois vós entre as mulheres, e bendito é o fruto do vosso ventre, Jesus.
1: Santa Maria, Mãe de Deus, rogai por nós, pecadores, agora e na hora de nossa morte. Amém.
0: Ave Maria, cheia de graça, o Senhor é convosco. Bendita sois vós entre as mulheres, e bendito é o fruto do vosso ventre, Jesus.
1: Santa Maria, Mãe de Deus, rogai por nós, pecadores, agora e na hora de nossa morte. Amém.
0: Ave Maria, cheia de graça, o Senhor é convosco. Bendita sois vós entre as mulheres, e bendito é o fruto do vosso ventre, Jesus.
1: Santa Maria, Mãe de Deus, rogai por nós, pecadores, agora e na hora de nossa morte. Amém.
0: Ave Maria, cheia de graça, o Senhor é convosco. Bendita sois vós entre as mulheres, e bendito é o fruto do vosso ventre, Jesus.
1: Santa Maria, Mãe de Deus, rogai por nós, pecadores, agora e na hora de nossa morte. Amém.
0: Glória ao Pai, ao Filho e ao Espírito Santo.
1: Como era

0: Pai nosso que estais no céu, santificado seja o vosso nome. Venha a nós o vosso reino, seja feita a vossa vontade, assim na terra como no céu.
1: O pão nosso de cada dia nos dai hoje, perdoai-nos as nossas ofensas, assim como nós perdoamos a quem nos tem ofendido. E não nos deixeis cair em tentação, mas livrai-nos do mal. Amém.
0: Ave Maria, cheia de graça, o Senhor é convosco. Bendita sois vós entre as mulheres, e bendito é o fruto do vosso ventre, Jesus.
1: Santa Maria, Mãe de Deus, rogai por nós, pecadores, agora e na hora de nossa morte. Amém.
0: Ave Maria, cheia de graça, o Senhor é convosco. Bendita sois vós entre as mulheres, e bendito é o fruto do vosso ventre, Jesus.
1: Santa Maria, Mãe de Deus, rogai por nós, pecadores, agora e na hora de nossa morte. Amém.
0: Ave Maria, cheia de graça, o Senhor é convosco. Bendita sois vós entre as mulheres, e bendito é o fruto do vosso ventre, Jesus.
1: Santa Maria, Mãe de Deus, rogai por nós, pecadores, agora e na hora de nossa morte. Amém.
0: Ave Maria, cheia de graça, o Senhor é convosco. Bendita sois vós entre as mulheres, e bendito é o fruto do vosso ventre, Jesus.
1: Santa Maria, Mãe de Deus, rogai por nós, pecadores, agora e na hora de nossa morte. Amém.
0: Ave Maria, cheia de graça, o Senhor é convosco. Bendita sois vós entre as mulheres, e bendito é o fruto do vosso ventre, Jesus.
1: Santa Maria, Mãe de Deus, rogai por nós, pecadores, agora e na hora de nossa morte. Amém.
0: Ave Maria, cheia de graça, o Senhor é convosco. Bendita sois vós entre as mulheres, e bendito é o fruto do vosso ventre, Jesus.
1: Santa Maria, Mãe de Deus, rogai por nós, pecadores, agora e na hora de nossa morte. Amém.
0: Ave Maria, cheia de graça, o Senhor é convosco. Bendita sois vós entre as mulheres, e bendito é o fruto do vosso ventre, Jesus.
1: Santa Maria, Mãe de Deus, rogai por nós, pecadores, agora e na hora de nossa morte. Amém.
0: Ave Maria, cheia de graça, o Senhor é convosco. Bendita sois vós entre as mulheres, e bendito é o fruto do vosso ventre, Jesus.
1: Santa Maria, Mãe de Deus, rogai por nós, pecadores, agora e na hora de nossa morte. Amém.
0: Ave Maria, cheia de graça, o Senhor é convosco. Bendita sois vós entre as mulheres, e bendito é o fruto do vosso ventre, Jesus.
1: Santa Maria, Mãe de Deus, rogai por nós, pecadores, agora e na hora de nossa morte. Amém.
0: Ave Maria, cheia de graça, o Senhor é convosco. Bendita sois vós entre as mulheres, e bendito é o fruto do vosso ventre, Jesus.
1: Santa Maria, Mãe de Deus, rogai por nós, pecadores, agora e na hora de nossa morte. Amém.
0: Glória ao Pai, ao Filho e ao Espírito Santo.
1: Como era

0: Pai nosso que estais no céu, santificado seja o vosso nome. Venha a nós o vosso reino, seja feita a vossa vontade, assim na terra como no céu.
1: O pão

0: Amém.
1: Ave Maria, cheia de graça, o Senhor é convosco. Bendita sois vós entre as mulheres, e bendito é o fruto do vosso ventre, Jesus.
0: Santa Maria, Mãe de Deus, rogai por nós, pecadores, agora e na hora de nossa morte. Amém.
1: Ave Maria, cheia de graça, o Senhor é convosco. Bendita sois vós entre as mulheres, e bendito é o fruto do vosso ventre, Jesus.
0: Santa Maria, Mãe de Deus, rogai por nós, pecadores, agora e na hora de nossa morte. Amém.
1: Ave Maria, cheia de graça, o Senhor é convosco. Bendita sois vós entre as mulheres, e bendito é o fruto do vosso ventre, Jesus.
0: Santa Maria, Mãe de Deus, rogai por nós, pecadores, agora e na hora de nossa morte. Amém.
1: Ave Maria, cheia de graça, o Senhor é convosco. Bendita sois vós entre as mulheres, e bendito é o fruto do vosso ventre, Jesus.
0: Santa Maria, Mãe de Deus, rogai por nós, pecadores, agora e na hora de nossa morte. Amém.
1: Ave Maria, cheia de graça, o Senhor é convosco. Bendita sois vós entre as mulheres, e bendito é o fruto do vosso ventre, Jesus.
0: Santa Maria, Mãe de Deus, rogai por nós, pecadores, agora e na hora de nossa morte. Amém.
1: Ave Maria, cheia de graça, o Senhor é convosco. Bendita sois vós entre as mulheres, e bendito é o fruto do vosso ventre, Jesus.
0: Santa Maria, Mãe de Deus, rogai por nós, pecadores, agora e na hora de nossa morte. Amém.
1: Ave Maria, cheia de graça, o Senhor é convosco. Bendita sois vós entre as mulheres, e bendito é o fruto do vosso ventre, Jesus.
0: Santa Maria, Mãe de Deus, rogai por nós, pecadores, agora e na hora de nossa morte. Amém.
1: Ave Maria, cheia de graça, o Senhor é convosco. Bendita sois vós entre as mulheres, e bendito é o fruto do vosso ventre, Jesus.
0: Santa Maria, Mãe de Deus, rogai por nós, pecadores, agora e na hora de nossa morte. Amém.
1: Ave Maria, cheia de graça, o Senhor é convosco. Bendita sois vós entre as mulheres, e bendito é o fruto do vosso ventre, Jesus.
0: Santa Maria, Mãe de Deus, rogai por nós, pecadores, agora e na hora de nossa morte. Amém.
1: Ave Maria, cheia de graça, o Senhor é convosco. Bendita sois vós entre as mulheres, e bendito é o fruto do vosso ventre, Jesus.
0: Santa Maria, Mãe de Deus, rogai por nós, pecadores, agora e na hora de nossa morte. Amém.
1: Glória ao Pai, ao Filho e ao Espírito Santo.

0: Pai nosso que estais no céu, santificado seja o vosso nome. Venha a nós o vosso reino, seja feita a vossa vontade, assim na terra como no céu.
1: O pão nosso de cada dia nos dai hoje. Perdoai-nos as nossas ofensas, assim como nós perdoamos a quem nos tem ofendido. E não nos deixeis cair em tentação, mas livrai-nos do mal. Amém.
0: Ave Maria, cheia de graça, o Senhor é convosco. Bendita sois vós entre as mulheres, e bendito é o fruto do vosso ventre, Jesus.
1: Santa Maria, Mãe de Deus, rogai por nós, pecadores, agora e na hora de nossa morte. Amém.
0: Ave Maria, cheia de graça, o Senhor é convosco. Bendita sois vós entre as mulheres, e bendito é o fruto do vosso ventre, Jesus.
1: Santa Maria, Mãe de Deus, rogai por nós, pecadores, agora e na hora de nossa morte. Amém.
0: Ave Maria, cheia de graça, o Senhor é convosco. Bendita sois vós entre as mulheres, e bendito é o fruto do vosso ventre, Jesus.
1: Santa Maria, Mãe de Deus, rogai por nós, pecadores, agora e na hora de nossa morte. Amém.
0: Ave Maria, cheia de graça, o Senhor é convosco. Bendita sois vós entre as mulheres, e bendito é o fruto do vosso ventre, Jesus.
1: Santa Maria, Mãe de Deus, rogai por nós, pecadores, agora e na hora de nossa morte. Amém.
0: Ave Maria, cheia de graça, o Senhor é convosco. Bendita sois vós entre as mulheres, e bendito é o fruto do vosso ventre, Jesus.
1: Santa Maria, Mãe de Deus, rogai por nós, pecadores, agora e na hora de nossa morte. Amém.
0: Ave Maria, cheia de graça, o Senhor é convosco. Bendita sois vós entre as mulheres, e bendito é o fruto do vosso ventre, Jesus.
1: Santa Maria, Mãe de Deus, rogai por nós, pecadores, agora e na hora de nossa morte. Amém.
0: Ave Maria, cheia de graça, o Senhor é convosco. Bendita sois vós entre as mulheres, e bendito é o fruto do vosso ventre, Jesus.
1: Santa Maria, Mãe de Deus, rogai por nós, pecadores, agora e na hora de nossa morte. Amém.
0: Ave Maria, cheia de graça, o Senhor é convosco. Bendita sois vós entre as mulheres, e bendito é o fruto do vosso ventre, Jesus.
1: Santa Maria, Mãe de Deus, rogai por nós, pecadores, agora e na hora de nossa morte. Amém.
0: Ave Maria, cheia de graça, o Senhor é convosco. Bendita sois vós entre as mulheres, e bendito é o fruto do vosso ventre, Jesus.
1: Santa Maria, Mãe de Deus, rogai por nós, pecadores, agora e na hora de nossa morte. Amém.
0: Ave Maria, cheia de graça, o Senhor é convosco. Bendita sois vós entre as mulheres, e bendito é o fruto do vosso ventre, Jesus.
1: Santa Maria, Mãe de Deus, rogai por nós, pecadores, agora e na hora de nossa morte. Amém.

0: Pai nosso que estais nos céus, santificado seja o vosso nome. Venha a nós o vosso reino, seja feita a vossa vontade, assim na terra como no céu.
1: O pão nosso de cada dia nos dai hoje. Perdoai-nos as nossas ofensas, assim como nós perdoamos a quem nos tem ofendido. E não nos deixeis cair em tentação, mas livrai-nos do mal. Amém.
0: Ave Maria, cheia de graça, o Senhor é convosco. Bendita sois vós entre as mulheres e bendito é o fruto do vosso ventre, Jesus.
1: Santa Maria, Mãe de Deus, rogai por nós, pecadores, agora e na hora de nossa morte. Amém.
0: Ave Maria, cheia de graça, o Senhor é convosco. Bendita sois vós entre as mulheres e bendito é o fruto do vosso ventre, Jesus.
1: Santa Maria, Mãe de Deus, rogai por nós, pecadores, agora e na hora de nossa morte. Amém.
0: Ave Maria, cheia de graça, o Senhor é convosco. Bendita sois vós entre as mulheres e bendito é o fruto do vosso ventre, Jesus.
1: Santa Maria, Mãe de Deus, rogai por nós, pecadores, agora e na hora de nossa morte. Amém.
0: Ave Maria, cheia de graça, o Senhor é convosco. Bendita sois vós entre as mulheres e bendito é o fruto do vosso ventre, Jesus.
1: Santa Maria, Mãe de Deus, rogai por nós, pecadores, agora e na hora de nossa morte. Amém.
0: Ave Maria, cheia de graça, o Senhor é convosco. Bendita sois vós entre as mulheres e bendito é o fruto do vosso ventre, Jesus.
1: Santa Maria, Mãe de Deus, rogai por nós, pecadores, agora e na hora de nossa morte. Amém.
0: Ave Maria, cheia de graça, o Senhor é convosco. Bendita sois vós entre as mulheres e bendito é o fruto do vosso ventre, Jesus.
1: Santa Maria, Mãe de Deus, rogai por nós, pecadores, agora e na hora de nossa morte. Amém.
0: Ave Maria, cheia de graça, o Senhor é convosco. Bendita sois vós entre as mulheres e bendito é o fruto do vosso ventre, Jesus.
1: Santa Maria, Mãe de Deus, rogai por nós, pecadores, agora e na hora de nossa morte. Amém.
0: Ave Maria, cheia de graça, o Senhor é convosco. Bendita sois vós entre as mulheres e bendito é o fruto do vosso ventre, Jesus.
1: Santa Maria, Mãe de Deus, rogai por nós, pecadores, agora e na hora de nossa morte. Amém.
0: Ave Maria, cheia de graça, o Senhor é convosco. Bendita sois vós entre as mulheres e bendito é o fruto do vosso ventre, Jesus.
1: Santa Maria, Mãe de Deus, rogai por nós, pecadores, agora e na hora de nossa morte. Amém.
0: Ave Maria, cheia de graça, o Senhor é convosco. Bendita sois vós entre as mulheres e bendito é o fruto do vosso ventre, Jesus.
1: Santa Maria, Mãe de Deus, rogai por nós, pecadores, agora e na hora de nossa morte. Amém.
0: Glória ao Pai, ao Filho e ao Espírito Santo.
1: Como era no princípio, agora e sempre. Amém.
0: Ó meu Jesus,
2: perdoai-nos, livrai-nos do fogo do inferno, levai as almas todas para o céu e socorrei principalmente as que mais precisarem.

0: Pai nosso que estais nos céus, santificado seja o vosso nome. Venha a nós o vosso reino, seja feita a vossa vontade, assim na terra como no céu.
1: O pão nosso de cada dia nos dai hoje. Perdoai-nos as nossas ofensas, assim como nós perdoamos a quem nos tem ofendido. E não nos deixeis cair em tentação, mas livrai-nos do mal. Amém.
0: Ave Maria, cheia de graça, o Senhor é convosco. Bendita sois vós entre as mulheres e bendito é o fruto do vosso ventre, Jesus.
1: Santa Maria, Mãe de Deus, rogai por nós, pecadores, agora e na hora de nossa morte. Amém.
0: Ave Maria, cheia de graça, o Senhor é convosco. Bendita sois vós entre as mulheres e bendito é o fruto do vosso ventre, Jesus.
1: Santa Maria, Mãe de Deus, rogai por nós, pecadores, agora e na hora de nossa morte. Amém.
0: Ave Maria, cheia de graça, o Senhor é convosco. Bendita sois vós entre as mulheres e bendito é o fruto do vosso ventre, Jesus.
1: Santa Maria, Mãe de Deus, rogai por nós, pecadores, agora e na hora de nossa morte. Amém.
0: Ave Maria, cheia de graça, o Senhor é convosco. Bendita sois vós entre as mulheres e bendito é o fruto do vosso ventre, Jesus.
1: Santa Maria, Mãe de Deus, rogai por nós, pecadores, agora e na hora de nossa morte. Amém.
0: Ave Maria, cheia de graça, o Senhor é convosco. Bendita sois vós entre as mulheres e bendito é o fruto do vosso ventre, Jesus.
1: Santa Maria, Mãe de Deus, rogai por nós, pecadores, agora e na hora de nossa morte. Amém.
0: Ave Maria, cheia de graça, o Senhor é convosco. Bendita sois vós entre as mulheres e bendito é o fruto do vosso ventre, Jesus.
1: Santa Maria, Mãe de Deus, rogai por nós, pecadores, agora e na hora de nossa morte. Amém.
0: Ave Maria, cheia de graça, o Senhor é convosco. Bendita sois vós entre as mulheres e bendito é o fruto do vosso ventre, Jesus.
1: Santa Maria, Mãe de Deus, rogai por nós, pecadores, agora e na hora de nossa morte. Amém.
0: Ave Maria, cheia de graça, o Senhor é convosco. Bendita sois vós entre as mulheres e bendito é o fruto do vosso ventre, Jesus.
1: Santa Maria, Mãe de Deus, rogai por nós, pecadores, agora e na hora de nossa morte. Amém.
0: Ave Maria, cheia de graça, o Senhor é convosco. Bendita sois vós entre as mulheres e bendito é o fruto do vosso ventre, Jesus.
1: Santa Maria, Mãe de Deus, rogai por nós, pecadores, agora e na hora de nossa morte. Amém.
0: Ave Maria, cheia de graça, o Senhor é convosco. Bendita sois vós entre as mulheres e bendito é o fruto do vosso ventre, Jesus.
1: Santa Maria, Mãe de Deus, rogai por nós, pecadores, agora e na hora de nossa morte. Amém.
0: Glória ao Pai, ao Filho e ao Espírito Santo.
1: Como era no princípio, agora e sempre. Amém.
0: Ó meu Jesus,
2: perdoai-nos, livrai-nos do fogo do inferno, levai as almas todas para o céu e socorrei principalmente as que mais precisarem.

0: Pai nosso que estais nos céus, santificado seja o vosso nome. Venha a nós o vosso reino, seja feita a vossa vontade, assim na terra como no céu.
1: O pão nosso de cada dia nos dai hoje. Perdoai-nos as nossas ofensas, assim como nós perdoamos a quem nos tem ofendido. E não nos deixeis cair em tentação, mas livrai-nos do mal. Amém.
0: Ave Maria, cheia de graça, o Senhor é convosco. Bendita sois vós entre as mulheres, e bendito é o fruto do vosso ventre, Jesus.
1: Santa Maria, Mãe de Deus, rogai por nós, pecadores, agora e na hora de nossa morte. Amém.
0: Ave Maria, cheia de graça, o Senhor é convosco. Bendita sois vós entre as mulheres, e bendito é o fruto do vosso ventre, Jesus.
1: Santa Maria, Mãe de Deus, rogai por nós, pecadores, agora e na hora de nossa morte. Amém.
0: Ave Maria, cheia de graça, o Senhor é convosco. Bendita sois vós entre as mulheres, e bendito é o fruto do vosso ventre, Jesus.
1: Santa Maria, Mãe de Deus, rogai por nós, pecadores, agora e na hora de nossa morte. Amém.
0: Ave Maria, cheia de graça, o Senhor é convosco. Bendita sois vós entre as mulheres, e bendito é o fruto do vosso ventre, Jesus.
1: Santa Maria, Mãe de Deus, rogai por nós, pecadores, agora e na hora de nossa morte. Amém.
0: Ave Maria, cheia de graça, o Senhor é convosco. Bendita sois vós entre as mulheres, e bendito é o fruto do vosso ventre, Jesus.
1: Santa Maria, Mãe de Deus, rogai por nós, pecadores, agora e na hora de nossa morte. Amém.
0: Ave Maria, cheia de graça, o Senhor é convosco. Bendita sois vós entre as mulheres, e bendito é o fruto do vosso ventre, Jesus.
1: Santa Maria, Mãe de Deus, rogai por nós, pecadores, agora e na hora de nossa morte. Amém.
0: Ave Maria, cheia de graça, o Senhor é convosco. Bendita sois vós entre as mulheres, e bendito é o fruto do vosso ventre, Jesus.
1: Santa Maria, Mãe de Deus, rogai por nós, pecadores, agora e na hora de nossa morte. Amém.
0: Ave Maria, cheia de graça, o Senhor é convosco. Bendita sois vós entre as mulheres, e bendito é o fruto do vosso ventre, Jesus.
1: Santa Maria, Mãe de Deus, rogai por nós, pecadores, agora e na hora de nossa morte. Amém.
0: Ave Maria, cheia de graça, o Senhor é convosco. Bendita sois vós entre as mulheres, e bendito

0: principalmente as que mais precisarem.
1: E no quarto mistério da luz, contemplaremos com Maria e Jesus a transfiguração.

0: Pai nosso que estais nos céus, santificado seja o vosso nome. Venha a nós o vosso reino, seja feita a vossa vontade, assim na terra como no céu.
1: O pão nosso de cada dia nos dai hoje. Perdoai-nos as nossas ofensas, assim como nós perdoamos a quem nos tem ofendido. E não nos deixeis cair em tentação, mas livrai-nos do mal. Amém.
0: Ave Maria, cheia de graça, o Senhor é convosco. Bendita sois vós entre as mulheres, e bendito é o fruto do vosso ventre, Jesus.
1: Santa Maria, Mãe de Deus, rogai por nós, pecadores, agora e na hora de nossa morte. Amém.
0: Ave Maria, cheia de graça, o Senhor é convosco. Bendita sois vós entre as mulheres, e bendito é o fruto do vosso ventre, Jesus.
1: Santa Maria, Mãe de Deus, rogai por nós, pecadores, agora e na hora de nossa morte. Amém.
0: Ave Maria, cheia de graça, o Senhor é convosco. Bendita sois vós entre as mulheres, e bendito é o fruto do vosso ventre, Jesus.
1: Santa Maria, Mãe de Deus, rogai por nós, pecadores, agora e na hora de nossa morte. Amém.
0: Ave Maria, cheia de graça, o Senhor é convosco. Bendita sois vós entre as mulheres, e bendito é o fruto do vosso ventre, Jesus.
1: Santa Maria, Mãe de Deus, rogai por nós, pecadores, agora e na hora de nossa morte. Amém.
0: Ave Maria, cheia de graça, o Senhor é convosco. Bendita sois vós entre as mulheres, e bendito é o fruto do vosso ventre, Jesus.
1: Santa Maria, Mãe de Deus, rogai por nós, pecadores, agora e na hora de nossa morte. Amém.
0: Ave Maria, cheia de graça, o Senhor é convosco. Bendita sois vós entre as mulheres, e bendito é o fruto do vosso ventre, Jesus.
1: Santa Maria, Mãe de Deus, rogai por nós, pecadores, agora e na hora de nossa morte. Amém.
0: Ave Maria, cheia de graça, o Senhor é convosco. Bendita sois vós entre as mulheres, e bendito é o fruto do vosso ventre, Jesus.
1: Santa Maria, Mãe de Deus, rogai por nós, pecadores, agora e na hora de nossa morte. Amém.
0: Ave Maria, cheia de graça, o Senhor é convosco. Bendita sois vós entre as mulheres, e bendito é o fruto do vosso ventre, Jesus.
1: Santa Maria, Mãe de Deus, rogai por nós, pecadores, agora e na hora de nossa morte. Amém.
0: Ave Maria, cheia de graça, o Senhor é convosco. Bendita sois vós entre as mulheres, e bendito é o fruto do vosso ventre, Jesus.
1: Santa Maria, Mãe de Deus, rogai por nós, pecadores, agora e na hora de nossa morte. Amém.
0: Ave Maria, cheia de graça, o Senhor é convosco. Bendita sois vós entre as mulheres, e bendito é o fruto do vosso ventre, Jesus.
1: Santa Maria, Mãe de Deus, rogai por nós, pecadores, agora e na hora de nossa morte. Amém.
0: Glória ao Pai, ao Filho e ao Espírito Santo.
1: Como era no princípio, agora e sempre. Amém.
0: Ó meu Jesus,
1: perdoai-nos e livrai-nos do fogo do inferno.
2: Levai as almas todas para o céu e socorrei principalmente as que mais precisarem.

0: Pai nosso que estais nos céus, santificado seja o vosso nome. Venha a nós o vosso reino, seja feita a vossa vontade, assim na terra como no céu.
1: O pão nosso de cada dia nos dai hoje. Perdoai-nos as nossas ofensas, assim como nós perdoamos a quem nos tem ofendido. E não nos deixeis cair em tentação, mas livrai-nos do mal. Amém.
0: Ave Maria, cheia de graça, o Senhor é convosco. Bendita sois vós entre as mulheres, e bendito é o fruto do vosso ventre, Jesus.
1: Santa Maria, Mãe de Deus,

0: rogai por nós, pecadores, agora e na hora de nossa morte. Amém.
1: Ave Maria, cheia de graça, o Senhor é convosco. Bendita sois vós entre as mulheres e bendito é o fruto do vosso ventre, Jesus.
0: Santa Maria, Mãe de Deus, rogai por nós, pecadores, agora e na hora de nossa morte. Amém.
1: Ave Maria, cheia de graça, o Senhor é convosco. Bendita sois vós entre as mulheres e bendito é o fruto do vosso ventre, Jesus.
0: Santa Maria, Mãe de Deus, rogai por nós, pecadores, agora e na hora de nossa morte. Amém.
1: Ave Maria, cheia de graça, o Senhor é convosco. Bendita sois vós entre as mulheres e bendito é o fruto do vosso ventre, Jesus.
0: Santa Maria, Mãe de Deus, rogai por nós, pecadores, agora e na hora de nossa morte. Amém.
1: Ave Maria, cheia de graça, o Senhor é convosco. Bendita sois vós entre as mulheres e bendito é o fruto do vosso ventre, Jesus.
0: Santa Maria, Mãe de Deus, rogai por nós, pecadores, agora e na hora de nossa morte. Amém.
1: Ave Maria, cheia de graça, o Senhor é convosco. Bendita sois vós entre as mulheres e bendito é o fruto do vosso ventre, Jesus.
0: Santa Maria, Mãe de Deus, rogai por nós, pecadores, agora e na hora de nossa morte. Amém.
1: Ave Maria, cheia de graça, o Senhor é convosco. Bendita sois vós entre as mulheres e bendito é o fruto do vosso ventre, Jesus.
0: Santa Maria, Mãe de Deus, rogai por nós, pecadores, agora e na hora de nossa morte. Amém.
1: Ave Maria, cheia de graça, o Senhor é convosco. Bendita sois vós entre as mulheres e bendito é o fruto do vosso ventre, Jesus.
0: Santa Maria, Mãe de Deus, rogai por nós, pecadores, agora e na hora de nossa morte. Amém.
1: Ave Maria, cheia de graça, o Senhor é convosco. Bendita sois vós entre as mulheres e bendito é o fruto do vosso ventre, Jesus.
0: Santa Maria, Mãe de Deus, rogai por nós, pecadores, agora e na hora de nossa morte. Amém.
1: Ave Maria, cheia de graça, o Senhor é convosco. Bendita sois vós entre as mulheres e bendito é o fruto do vosso ventre, Jesus.
0: Santa Maria, Mãe de Deus, rogai por nós, pecadores, agora e na hora de nossa morte. Amém.
1: Glória ao Pai, ao Filho e ao Espírito Santo.
0: Como era no princípio, agora e sempre. Amém.
1: Ó meu Jesus, perdoai-nos, livrai-nos do fogo do inferno, levai as almas todas para o céu e socorrei.

0: Pai nosso que estais no céu, santificado seja o vosso nome. Venha a nós o vosso reino, seja feita a vossa vontade, assim na terra como no céu.
1: O pão nosso de cada dia nos dai hoje. Perdoai-nos as nossas ofensas, assim como nós perdoamos a quem nos tem ofendido. E não nos deixeis cair em tentação, mas livrai-nos do mal. Amém.
0: Ave Maria, cheia de graça, o Senhor é convosco. Bendita sois vós entre as mulheres, e bendito é o fruto do vosso ventre, Jesus.
1: Santa Maria, Mãe de Deus, rogai por nós, pecadores, agora e na hora de nossa morte. Amém.
0: Ave Maria, cheia de graça, o Senhor é convosco. Bendita sois vós entre as mulheres, e bendito é o fruto do vosso ventre, Jesus.
1: Santa Maria, Mãe de Deus, rogai por nós, pecadores, agora e na hora de nossa morte. Amém.
0: Ave Maria, cheia de graça, o Senhor é convosco. Bendita sois vós entre as mulheres, e bendito é o fruto do vosso ventre, Jesus.
1: Santa Maria, Mãe de Deus, rogai por nós, pecadores, agora e na hora de nossa morte. Amém.
0: Ave Maria, cheia de graça, o Senhor é convosco. Bendita sois vós entre as mulheres, e bendito é o fruto do vosso ventre, Jesus.
1: Santa Maria, Mãe de Deus, rogai por nós, pecadores, agora e na hora de nossa morte. Amém.
0: Ave Maria, cheia de graça, o Senhor é convosco. Bendita sois vós entre as mulheres, e bendito é o fruto do vosso ventre, Jesus.
1: Santa Maria, Mãe de Deus, rogai por nós, pecadores, agora e na hora de nossa morte. Amém.
0: Ave Maria, cheia de graça, o Senhor é convosco. Bendita sois vós entre as mulheres, e bendito é o fruto do vosso ventre, Jesus.
1: Santa Maria, Mãe de Deus, rogai por nós, pecadores, agora e na hora de nossa morte. Amém.
0: Ave Maria, cheia de graça, o Senhor é convosco. Bendita sois vós entre as mulheres, e bendito é o fruto do vosso ventre, Jesus.
1: Santa Maria, Mãe de Deus, rogai por nós, pecadores, agora e na hora de nossa morte. Amém.
0: Ave Maria, cheia de graça, o Senhor é convosco. Bendita sois vós entre as mulheres, e bendito é o fruto do vosso ventre, Jesus.
1: Santa Maria, Mãe de Deus, rogai por nós, pecadores, agora e na hora de nossa morte. Amém.
0: Ave Maria, cheia de graça, o Senhor é convosco. Bendita sois vós entre as mulheres, e bendito é o fruto do vosso ventre, Jesus.
1: Santa Maria, Mãe de Deus, rogai por nós, pecadores, agora e na hora de nossa morte. Amém.
0: Ave Maria, cheia de graça, o Senhor é convosco. Bendita sois vós entre as mulheres, e bendito é o fruto do vosso ventre, Jesus.
1: Santa Maria, Mãe de Deus, rogai por nós, pecadores, agora e na hora de nossa morte. Amém.
0: Glória ao Pai, ao Filho e ao Espírito Santo,
1: como era no princípio, agora e sempre. Amém.

0: Pai nosso que estais no céu, santificado seja o vosso nome. Venha a nós o vosso reino, seja feita a vossa vontade, assim na terra como no céu.
1: O pão nosso de cada dia nos dai hoje. Perdoai-nos as nossas ofensas, assim como nós perdoamos a quem nos tem ofendido. E não nos deixeis cair em tentação, mas livrai-nos do mal. Amém.
0: Ave Maria, cheia de graça, o Senhor é convosco. Bendita sois vós entre as mulheres, e bendito é o fruto do vosso ventre, Jesus.
1: Santa Maria, Mãe de Deus, rogai por nós, pecadores, agora e na hora de nossa morte. Amém.
0: Ave Maria, cheia de graça, o Senhor é convosco. Bendita sois vós entre as mulheres, e bendito é o fruto do vosso ventre, Jesus.
1: Santa Maria, Mãe de Deus, rogai por nós, pecadores, agora e na hora de nossa morte. Amém.
0: Ave Maria, cheia de graça, o Senhor é convosco. Bendita sois vós entre as mulheres, e bendito é o fruto do vosso ventre, Jesus.
1: Santa Maria, Mãe de Deus, rogai por nós, pecadores, agora e na hora de nossa morte. Amém.
0: Ave Maria, cheia de graça, o Senhor é convosco. Bendita sois vós entre as mulheres, e bendito é o fruto do vosso ventre, Jesus.
1: Santa Maria, Mãe de Deus, rogai por nós, pecadores, agora e na hora de nossa morte. Amém.
0: Ave Maria, cheia de graça, o Senhor é convosco. Bendita sois vós entre as mulheres, e bendito é o fruto do vosso ventre, Jesus.
1: Santa Maria, Mãe de Deus, rogai por nós, pecadores, agora e na hora de nossa morte. Amém.
0: Ave Maria, cheia de graça, o Senhor é convosco. Bendita sois vós entre as mulheres, e bendito é o fruto do vosso ventre, Jesus.
1: Santa Maria, Mãe de Deus, rogai por nós, pecadores, agora e na hora de nossa morte. Amém.
0: Ave Maria, cheia de graça, o Senhor é convosco. Bendita sois vós entre as mulheres, e bendito é o fruto do vosso ventre, Jesus.
1: Santa Maria, Mãe de Deus, rogai por nós, pecadores, agora e na hora de nossa morte. Amém.
0: Ave Maria, cheia de graça, o Senhor é convosco. Bendita sois vós entre as mulheres, e bendito é o fruto do vosso ventre, Jesus.
1: Santa Maria, Mãe de Deus, rogai por nós, pecadores, agora e na hora de nossa morte. Amém.
0: Ave Maria, cheia de graça, o Senhor é convosco. Bendita sois vós entre as mulheres, e bendito é o fruto do vosso ventre, Jesus.
1: Santa Maria, Mãe de Deus, rogai por nós, pecadores, agora e na hora de nossa morte. Amém.
0: Ave Maria, cheia de graça, o Senhor é convosco. Bendita sois vós entre as mulheres, e bendito é o fruto do vosso ventre, Jesus.
1: Santa Maria, Mãe de Deus, rogai por nós, pecadores, agora e na hora de nossa morte. Amém.
0: Glória ao Pai, ao Filho e ao Espírito Santo,
1: como era no princípio, agora e sempre. Amém.

0: Pai nosso que estais no céu, santificado seja o vosso nome. Venha a nós o vosso reino, seja feita a vossa vontade, assim na terra como no céu.
1: O pão nosso de cada dia nos dai hoje. Perdoai-nos as nossas ofensas, assim como nós perdoamos a quem nos tem ofendido. E não nos deixeis cair em tentação, mas livrai-nos do mal. Amém.
0: Ave Maria, cheia de graça, o Senhor é convosco. Bendita sois vós entre as mulheres e bendito é o fruto do vosso ventre, Jesus.
1: Santa Maria, Mãe de Deus, rogai por nós, pecadores, agora e na hora de nossa morte. Amém.
0: Ave Maria, cheia de graça, o Senhor é convosco. Bendita sois vós entre as mulheres e bendito é o fruto do vosso ventre, Jesus.
1: Santa Maria, Mãe de Deus, rogai por nós, pecadores, agora e na hora de nossa morte. Amém.
0: Ave Maria, cheia de graça, o Senhor é convosco. Bendita sois vós entre as mulheres, e bendito é o fruto do vosso ventre, Jesus.
1: Santa Maria, Mãe de Deus, rogai por nós, pecadores, agora e na hora de nossa morte. Amém.
0: Ave Maria, cheia de graça, o Senhor é convosco. Bendita sois vós entre as mulheres, e bendito é o fruto do vosso ventre, Jesus.
1: Santa Maria, Mãe de Deus, rogai por nós, pecadores, agora e na hora de nossa morte. Amém.
0: Ave Maria, cheia de graça, o Senhor é convosco. Bendita sois vós entre as mulheres, e bendito é o fruto do vosso ventre, Jesus.
1: Santa Maria, Mãe de Deus, rogai por nós, pecadores, agora e na hora de nossa morte. Amém.
0: Ave Maria, cheia de graça, o Senhor é convosco. Bendita sois vós entre as mulheres, e bendito é o fruto do vosso ventre, Jesus.
1: Santa Maria, Mãe de Deus, rogai por nós, pecadores, agora e na hora de nossa morte. Amém.
0: Ave Maria, cheia de graça, o Senhor é convosco. Bendita sois vós entre as mulheres, e bendito é o fruto do vosso ventre, Jesus.
1: Santa Maria, Mãe de Deus, rogai por nós, pecadores, agora e na hora de nossa morte. Amém.
0: Ave Maria, cheia de graça, o Senhor é convosco. Bendita sois vós entre as mulheres, e bendito é o fruto do vosso ventre, Jesus.
1: Santa Maria, Mãe de Deus, rogai por nós, pecadores, agora e na hora de nossa morte. Amém.
0: Ave Maria, cheia de graça, o Senhor é convosco. Bendita sois vós entre as mulheres, e bendito é o fruto do vosso ventre, Jesus.
1: Santa Maria, Mãe de Deus, rogai por nós, pecadores, agora e na hora de nossa morte. Amém.
0: Ave Maria, cheia de graça, o Senhor é convosco. Bendita sois vós entre as mulheres, e bendito é o fruto do vosso ventre, Jesus.
1: Santa Maria, Mãe de Deus, rogai por nós, pecadores, agora e na hora de nossa morte. Amém.
0: Glória ao Pai, ao Filho e ao Espírito Santo,
1: como era no princípio, agora e sempre. Amém.

0: Pai nosso que estais no céu, santificado seja o vosso nome. Venha a nós o vosso reino, seja feita a vossa vontade, assim na terra como no céu.
1: O pão nosso de cada dia nos dai hoje. Perdoai-nos as nossas ofensas, assim como nós perdoamos a quem nos tem ofendido. E não nos deixeis cair em tentação, mas livrai-nos do mal. Amém.
0: Ave Maria, cheia de graça, o Senhor é convosco. Bendita sois vós entre as mulheres, e bendito é o fruto do vosso ventre, Jesus.
1: Santa Maria, Mãe de Deus, rogai por nós, pecadores, agora e na hora de nossa morte. Amém.
0: Ave Maria, cheia de graça, o Senhor é convosco. Bendita sois vós entre as mulheres, e bendito é o fruto do vosso ventre, Jesus.
1: Santa Maria, Mãe de Deus, rogai por nós, pecadores, agora e na hora de nossa morte. Amém.
0: Ave Maria, cheia de graça, o Senhor é convosco. Bendita sois vós entre as mulheres, e bendito é o fruto do vosso ventre, Jesus.
1: Santa Maria, Mãe de Deus, rogai por nós, pecadores, agora e na hora de nossa morte. Amém.
0: Ave Maria, cheia de graça, o Senhor é convosco. Bendita sois vós entre as mulheres, e bendito é o fruto do vosso ventre, Jesus.
1: Santa Maria, Mãe de Deus, rogai por nós, pecadores, agora e na hora de nossa morte. Amém.
0: Ave Maria, cheia de graça, o Senhor é convosco. Bendita sois vós entre as mulheres, e bendito é o fruto do vosso ventre, Jesus.
1: Santa Maria, Mãe de Deus, rogai por nós, pecadores, agora e na hora de nossa morte. Amém.
0: Ave Maria, cheia de graça, o Senhor é convosco. Bendita sois vós entre as mulheres, e bendito é o fruto do vosso ventre, Jesus.
1: Santa Maria, Mãe de Deus, rogai por nós, pecadores, agora e na hora de nossa morte. Amém.
0: Ave Maria, cheia de graça, o Senhor é convosco. Bendita sois vós entre as mulheres, e bendito é o fruto do vosso ventre, Jesus.
1: Santa Maria, Mãe de Deus, rogai por nós, pecadores, agora e na hora de nossa morte. Amém.
0: Ave Maria, cheia de graça, o Senhor é convosco. Bendita sois vós entre as mulheres, e bendito é o fruto do vosso ventre, Jesus.
1: Santa Maria, Mãe de Deus, rogai por nós, pecadores, agora e na hora de nossa morte. Amém.
0: Ave Maria, cheia de graça, o Senhor é convosco. Bendita sois vós entre as mulheres, e bendito é o fruto do vosso ventre, Jesus.
1: Santa Maria, Mãe de Deus, rogai por nós, pecadores, agora e na hora de nossa morte. Amém.
0: Ave Maria, cheia de graça, o Senhor é convosco. Bendita sois vós entre as mulheres, e bendito é o fruto do vosso ventre, Jesus.
1: Santa Maria, Mãe de Deus, rogai por nós, pecadores, agora e na hora de nossa morte. Amém.
0: Glória ao Pai, ao Filho e ao Espírito Santo,
1: como era no princípio, agora e sempre. Amém.

0: Pai nosso que estais nos céus, santificado seja o vosso nome. Venha a nós o vosso reino, seja feita a vossa vontade, assim na terra como no céu.
1: O pão nosso de cada dia nos dai hoje, perdoai-nos as nossas ofensas, assim como nós perdoamos a quem nos tem ofendido. E não nos deixeis cair em tentação, mas livrai-nos do mal. Amém.
0: Ave Maria, cheia de graça, o Senhor é convosco. Bendita sois vós entre as mulheres, e bendito é o fruto do vosso ventre, Jesus.
1: Santa Maria, Mãe de Deus, rogai por nós, pecadores, agora e na hora de nossa morte. Amém.
0: Ave Maria, cheia de graça, o Senhor é convosco. Bendita sois vós entre as mulheres, e bendito é o fruto do vosso ventre, Jesus.
1: Santa Maria, Mãe de Deus, rogai por nós, pecadores, agora e na hora de nossa morte. Amém.
0: Ave Maria, cheia de graça, o Senhor é convosco. Bendita sois vós entre as mulheres, e bendito é o fruto do vosso ventre, Jesus.
1: Santa Maria, Mãe de Deus, rogai por nós, pecadores, agora e na hora de nossa morte. Amém.
0: Ave Maria, cheia de graça, o Senhor é convosco. Bendita sois vós entre as mulheres, e bendito é o fruto do vosso ventre, Jesus.
1: Santa Maria, Mãe de Deus, rogai por nós, pecadores, agora e na hora de nossa morte. Amém.
0: Ave Maria, cheia de graça, o Senhor é convosco. Bendita sois vós entre as mulheres, e bendito é o fruto do vosso ventre, Jesus.
1: Santa Maria, Mãe de Deus, rogai por nós, pecadores, agora e na hora de nossa morte. Amém.
0: Ave Maria, cheia de graça, o Senhor é convosco. Bendita sois vós entre as mulheres, e bendito é o fruto do vosso ventre, Jesus.
1: Santa Maria, Mãe de Deus, rogai por nós, pecadores, agora e na hora de nossa morte. Amém.
0: Ave Maria, cheia de graça, o Senhor é convosco. Bendita sois vós entre as mulheres, e bendito é o fruto do vosso ventre, Jesus.
1: Santa Maria, Mãe de Deus, rogai por nós, pecadores, agora e na hora de nossa morte. Amém.
0: Ave Maria, cheia de graça, o Senhor é convosco. Bendita sois vós entre as mulheres, e bendito é o fruto do vosso ventre, Jesus.
1: Santa Maria, Mãe de Deus, rogai por nós, pecadores, agora e na hora de nossa morte. Amém.
0: Ave Maria, cheia de graça, o Senhor é convosco. Bendita sois vós entre as mulheres, e bendito é o fruto do vosso ventre, Jesus.
1: Santa Maria, Mãe de Deus, rogai por nós, pecadores, agora e na hora de nossa morte. Amém.
0: Ave Maria, cheia de graça, o Senhor é convosco. Bendita sois vós entre as mulheres, e bendito é o fruto do vosso ventre, Jesus.
1: Santa Maria, Mãe de Deus, rogai por nós, pecadores, agora e na hora de nossa morte. Amém.

Pai nosso que estás no céu, santificado seja o vosso nome. Venha a nós o vosso reino, seja feita a vossa vontade, assim na terra como no céu.

0: Amém.
1: Ave Maria, cheia de graça, o Senhor é convosco. Bendita sois vós entre as mulheres e bendito é o fruto do vosso ventre, Jesus.
0: Santa Maria, Mãe de Deus, rogai por nós, pecadores, agora e na hora de nossa morte. Amém.
1: Ave Maria, cheia de graça, o Senhor é convosco. Bendita sois vós entre as mulheres e bendito é o fruto do vosso ventre, Jesus.
0: Santa Maria, Mãe de Deus, rogai por nós, pecadores, agora e na hora de nossa morte. Amém.
1: Ave Maria, cheia de graça, o Senhor é convosco. Bendita sois vós entre as mulheres e bendito é o fruto do vosso ventre, Jesus.
0: Santa Maria, Mãe de Deus, rogai por nós, pecadores, agora e na hora de nossa morte. Amém.
1: Ave Maria, cheia de graça, o Senhor é convosco. Bendita sois vós entre as mulheres e bendito é o fruto do vosso ventre, Jesus.
0: Santa Maria, Mãe de Deus, rogai por nós, pecadores, agora e na hora de nossa morte. Amém.
1: Ave Maria, cheia de graça, o Senhor é convosco. Bendita sois vós entre as mulheres e bendito é o fruto do vosso ventre, Jesus.
0: Santa Maria, Mãe de Deus, rogai por nós, pecadores, agora e na hora de nossa morte. Amém.
1: Ave Maria, cheia de graça, o Senhor é convosco. Bendita sois vós entre as mulheres e bendito é o fruto do vosso ventre, Jesus.
0: Santa Maria, Mãe de Deus, rogai por nós, pecadores, agora e na hora de nossa morte. Amém.
1: Ave Maria, cheia de graça, o Senhor é convosco. Bendita sois vós entre as mulheres e bendito é o fruto do vosso ventre, Jesus.
0: Santa Maria, Mãe de Deus, rogai por nós, pecadores, agora e na hora de nossa morte. Amém.
1: Ave Maria, cheia de graça, o Senhor é convosco. Bendita sois vós entre as mulheres e bendito é o fruto do vosso ventre, Jesus.
0: Santa Maria, Mãe de Deus, rogai por nós, pecadores, agora e na hora de nossa morte. Amém.
1: Ave Maria, cheia de graça, o Senhor é convosco. Bendita sois vós entre as mulheres e bendito é o fruto do vosso ventre, Jesus.
0: Santa Maria, Mãe de Deus, rogai por nós, pecadores, agora e na hora de nossa morte. Amém.
1: Ave Maria, cheia de graça, o Senhor é convosco. Bendita sois vós entre as mulheres e bendito é o fruto do vosso ventre, Jesus.
0: Santa Maria, Mãe de Deus, rogai por nós, pecadores, agora e na hora de nossa morte. Amém.
1: Glória ao Pai, ao Filho e ao Espírito Santo,
0: como era no princípio, agora e sempre. Amém.

0: Pai nosso que estais no céu, santificado seja o vosso nome. Venha a nós o vosso reino, seja feita a vossa vontade, assim na terra como no céu.
1: O pão nosso de cada dia nos dai hoje. Perdoai-nos as nossas ofensas, assim como nós perdoamos a quem nos tem ofendido. E não nos deixeis cair em tentação, mas livrai-nos do mal. Amém.
0: Ave Maria, cheia de graça, o Senhor é convosco. Bendita sois vós entre as mulheres, e bendito é o fruto do vosso ventre, Jesus.
1: Santa Maria, Mãe de Deus, rogai por nós, pecadores, agora e na hora de nossa morte. Amém.
0: Ave Maria, cheia de graça, o Senhor é convosco. Bendita sois vós entre as mulheres, e bendito é o fruto do vosso ventre, Jesus.
1: Santa Maria, Mãe de Deus, rogai por nós, pecadores, agora e na hora de nossa morte. Amém.
0: Ave Maria, cheia de graça, o Senhor é convosco. Bendita sois vós entre as mulheres, e bendito é o fruto do vosso ventre, Jesus.
1: Santa Maria, Mãe de Deus, rogai por nós, pecadores, agora e na hora de nossa morte. Amém.
0: Ave Maria, cheia de graça, o Senhor é convosco. Bendita sois vós entre as mulheres, e bendito é o fruto do vosso ventre, Jesus.
1: Santa Maria, Mãe de Deus, rogai por nós, pecadores, agora e na hora de nossa morte. Amém.
0: Ave Maria, cheia de graça, o Senhor é convosco. Bendita sois vós entre as mulheres, e bendito é o fruto do vosso ventre, Jesus.
1: Santa Maria, Mãe de Deus, rogai por nós, pecadores, agora e na hora de nossa morte. Amém.
0: Ave Maria, cheia de graça, o Senhor é convosco. Bendita sois vós entre as mulheres, e bendito é o fruto do vosso ventre, Jesus.
1: Santa Maria, Mãe de Deus, rogai por nós, pecadores, agora e na hora de nossa morte. Amém.
0: Ave Maria, cheia de graça, o Senhor é convosco. Bendita sois vós entre as mulheres, e bendito é o fruto do vosso ventre, Jesus.
1: Santa Maria, Mãe de Deus, rogai por nós, pecadores, agora e na hora de nossa morte. Amém.
0: Ave Maria, cheia de graça, o Senhor é convosco. Bendita sois vós entre as mulheres, e bendito é o fruto do vosso ventre, Jesus.
1: Santa Maria, Mãe de Deus, rogai por nós, pecadores, agora e na hora de nossa morte. Amém.
0: Ave Maria, cheia de graça, o Senhor é convosco. Bendita sois vós entre as mulheres, e bendito é o fruto do vosso ventre, Jesus.
1: Santa Maria, Mãe de Deus, rogai por nós, pecadores, agora e na hora de nossa morte. Amém.
0: Ave Maria, cheia de graça, o Senhor é convosco. Bendita sois vós entre as mulheres, e bendito é o fruto do vosso ventre, Jesus.
1: Santa Maria, Mãe de Deus, rogai por nós, pecadores, agora e na hora de nossa morte. Amém.
0: Glória ao Pai, ao Filho e ao Espírito Santo,
1: como era no princípio, agora e sempre. Amém.

0: Pai nosso que estais no céu, santificado seja o vosso nome. Venha a nós o vosso reino, seja feita a vossa vontade, assim na terra como no céu.
1: O pão nosso de cada dia nos dai hoje, perdoai-nos as nossas ofensas, assim como nós perdoamos a quem nos tem ofendido. E não nos deixeis cair em tentação, mas livrai-nos do mal. Amém.
0: Ave Maria, cheia de graça, o Senhor é convosco. Bendita sois vós entre as mulheres, e bendito é o fruto do vosso ventre, Jesus.
1: Santa Maria, Mãe de Deus, rogai por nós, pecadores, agora e na hora de nossa morte. Amém.
0: Ave Maria, cheia de graça, o Senhor é convosco. Bendita sois vós entre as mulheres, e bendito é o fruto do vosso ventre, Jesus.
1: Santa Maria, Mãe de Deus, rogai por nós, pecadores, agora e na hora de nossa morte. Amém.
0: Ave Maria, cheia de graça, o Senhor é convosco. Bendita sois vós entre as mulheres, e bendito é o fruto do vosso ventre, Jesus.
1: Santa Maria, Mãe de Deus, rogai por nós, pecadores, agora e na hora de nossa morte. Amém.
0: Ave Maria, cheia de graça, o Senhor é convosco. Bendita sois vós entre as mulheres, e bendito é o fruto do vosso ventre, Jesus.
1: Santa Maria, Mãe de Deus, rogai por nós, pecadores, agora e na hora de nossa morte. Amém.
0: Ave Maria, cheia de graça, o Senhor é convosco. Bendita sois vós entre as mulheres, e bendito é o fruto do vosso ventre, Jesus.
1: Santa Maria, Mãe de Deus, rogai por nós, pecadores, agora e na hora de nossa morte. Amém.
0: Ave Maria, cheia de graça, o Senhor é convosco. Bendita sois vós entre as mulheres, e bendito é o fruto do vosso ventre, Jesus.
1: Santa Maria, Mãe de Deus, rogai por nós, pecadores, agora e na hora de nossa morte. Amém.
0: Ave Maria, cheia de graça, o Senhor é convosco. Bendita sois vós entre as mulheres, e bendito é o fruto do vosso ventre, Jesus.
1: Santa Maria, Mãe de Deus, rogai por nós, pecadores, agora e na hora de nossa morte. Amém.
0: Ave Maria, cheia de graça, o Senhor é convosco. Bendita sois vós entre as mulheres, e bendito é o fruto do vosso ventre, Jesus.
1: Santa Maria, Mãe de Deus, rogai por nós, pecadores, agora e na hora de nossa morte. Amém.
0: Ave Maria, cheia de graça, o Senhor é convosco. Bendita sois vós entre as mulheres, e bendito é o fruto do vosso ventre, Jesus.
1: Santa Maria, Mãe de Deus, rogai por nós, pecadores, agora e na hora de nossa morte. Amém.
0: Ave Maria, cheia de graça, o Senhor é convosco. Bendita sois vós entre as mulheres, e bendito é o fruto do vosso ventre, Jesus.
1: Santa Maria, Mãe de Deus, rogai por nós, pecadores, agora e na hora de nossa morte. Amém.
0: Glória ao Pai, ao Filho e ao Espírito Santo,
1: como era no princípio, agora e sempre. Amém.

0: Pai nosso que estais no céu, santificado seja o vosso nome. Venha a nós o vosso reino, seja feita a vossa vontade, assim na terra como no céu.
1: O pão nosso de cada dia nos dai hoje. Perdoai-nos as nossas ofensas, assim como nós perdoamos a quem nos tem ofendido. E não nos deixeis cair em tentação, mas livrai-nos do mal. Amém.
0: Ave Maria, cheia de graça, o Senhor é convosco. Bendita sois vós entre as mulheres e bendito é o fruto do vosso ventre, Jesus.
1: Santa Maria, Mãe de Deus, rogai por nós, pecadores, agora e na hora de nossa morte. Amém.
0: Ave Maria, cheia de graça, o Senhor é convosco. Bendita sois vós entre as mulheres e bendito é o fruto do vosso ventre, Jesus.
1: Santa Maria, Mãe de Deus, rogai por nós, pecadores, agora e na hora de nossa morte. Amém.
0: Ave Maria, cheia de graça, o Senhor é convosco. Bendita sois vós entre as mulheres e bendito é o fruto do vosso ventre, Jesus.
1: Santa Maria, Mãe de Deus, rogai por nós, pecadores, agora e na hora de nossa morte. Amém.
0: Ave Maria, cheia de graça, o Senhor é convosco. Bendita sois vós entre as mulheres e bendito é o fruto do vosso ventre, Jesus.
1: Santa Maria, Mãe de Deus, rogai por nós, pecadores, agora e na hora de nossa morte. Amém.
0: Ave Maria, cheia de graça, o Senhor é convosco. Bendita sois vós entre as mulheres e bendito é o fruto do vosso ventre, Jesus.
1: Santa Maria, Mãe de Deus, rogai por nós, pecadores, agora e na hora de nossa morte. Amém.
0: Ave Maria, cheia de graça, o Senhor é convosco. Bendita sois vós entre as mulheres e bendito é o fruto do vosso ventre, Jesus.
1: Santa Maria, Mãe de Deus, rogai por nós, pecadores, agora e na hora de nossa morte. Amém.
0: Ave Maria, cheia de graça, o Senhor é convosco. Bendita sois vós entre as mulheres e bendito é o fruto do vosso ventre, Jesus.
1: Santa Maria, Mãe de Deus, rogai por nós, pecadores, agora e na hora de nossa morte. Amém.
0: Ave Maria, cheia de graça, o Senhor é convosco. Bendita sois vós entre as mulheres e bendito é o fruto do vosso ventre, Jesus.
1: Santa Maria, Mãe de Deus, rogai por nós, pecadores, agora e na hora de nossa morte. Amém.
0: Ave Maria, cheia de graça, o Senhor é convosco. Bendita sois vós entre as mulheres e bendito é o fruto do vosso ventre, Jesus.
1: Santa Maria, Mãe de Deus, rogai por nós, pecadores, agora e na hora de nossa morte. Amém.
0: Ave Maria, cheia de graça, o Senhor é convosco. Bendita sois vós entre as mulheres e bendito é o fruto do vosso ventre, Jesus.
1: Santa Maria, Mãe de Deus, rogai por nós, pecadores, agora e na hora de nossa morte. Amém.
0: Glória ao Pai, ao Filho e ao Espírito Santo,
1: como era no princípio, agora e sempre. Amém.

0: Nosso que estais no céu, santificado seja o vosso nome. Venha a nós o vosso reino, seja feita a vossa vontade, assim na terra como no céu.
1: O pão nosso de cada dia nos dai.

0: mal. Amém.
1: Ave Maria, cheia de graça, o Senhor é convosco. Bendita sois vós entre as mulheres e bendito é o fruto do vosso ventre, Jesus.
0: Santa Maria, Mãe de Deus, rogai por nós, pecadores, agora e na hora de nossa morte. Amém.
1: Ave Maria, cheia de graça, o Senhor é convosco. Bendita sois vós entre as mulheres e bendito é o fruto do vosso ventre, Jesus.
0: Santa Maria, Mãe de Deus, rogai por nós, pecadores, agora e na hora de nossa morte. Amém.
1: Ave Maria, cheia de graça, o Senhor é convosco. Bendita sois vós entre as mulheres e bendito é o fruto do vosso ventre, Jesus.
0: Santa Maria, Mãe de Deus, rogai por nós, pecadores, agora e na hora de nossa morte. Amém.
1: Ave Maria, cheia de graça, o Senhor é convosco. Bendita sois vós entre as mulheres e bendito é o fruto do vosso ventre, Jesus.
0: Santa Maria, Mãe de Deus, rogai por nós, pecadores, agora e na hora de nossa morte. Amém.
1: Ave Maria, cheia de graça, o Senhor é convosco. Bendita sois vós entre as mulheres e bendito é o fruto do vosso ventre, Jesus.
0: Santa Maria, Mãe de Deus, rogai por nós, pecadores, agora e na hora de nossa morte. Amém.
1: Ave Maria, cheia de graça, o Senhor é convosco. Bendita sois vós entre as mulheres e bendito é o fruto do vosso ventre, Jesus.
0: Santa Maria, Mãe de Deus, rogai por nós, pecadores, agora e na hora de nossa morte. Amém.
1: Ave Maria, cheia de graça, o Senhor é convosco. Bendita sois vós entre as mulheres e bendito é o fruto do vosso ventre, Jesus.
0: Santa Maria, Mãe de Deus, rogai por nós, pecadores, agora e na hora de nossa morte. Amém.
1: Ave Maria, cheia de graça, o Senhor é convosco. Bendita sois vós entre as mulheres e bendito é o fruto do vosso ventre, Jesus.
0: Santa Maria, Mãe de Deus, rogai por nós, pecadores, agora e na hora de nossa morte. Amém.
1: Ave Maria, cheia de graça, o Senhor é convosco. Bendita sois vós entre as mulheres e bendito é o fruto do vosso ventre, Jesus.
0: Santa Maria, Mãe de Deus, rogai por nós, pecadores, agora e na hora de nossa morte. Amém.
1: Ave Maria, cheia de graça, o Senhor é convosco. Bendita sois vós entre as mulheres e bendito é o fruto do vosso ventre, Jesus.
0: Santa Maria, Mãe de Deus, rogai por nós, pecadores, agora e na hora de nossa morte. Amém.
1: Glória ao Pai, ao Filho e ao Espírito Santo,
0: como era no princípio, agora e sempre. Amém.

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1: 13:24

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1: O Senhor se aproxima daqueles que o invocam, daqueles que o invocam com o coração sincero, a fim de atender os seus pedidos, ouvir os seus clamores e o salvar. Invocamos.

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1: 13h46.

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6: 4 e 2.

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8: 4:33.

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4: 5 horas.

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8: 5h33.
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10: Sensa, minhas comadre, sensa, meus compadre. Aqui é o Guilherme chegando no seu rádio mais uma vez com um tantão de moda de viola no embornar. Pra moda a gente se emocionar com o mió do sertanejo raiz e da música caipira. Dessa vez, o programa tá bonito, que nem todos os outros. Modéstia à parte, fui eu que fiz. Dessa vez, com a ajuda do compadre André Menezes na operação do áudio. E também com aquela forcinha dos nossos ouvintes mais engajados que pedem moda pelo zap aqui do programa. Dessa vez, pediram Zé Viola e Joãozinho, Zé Mulato e Cassiano e trio Parada Dura.
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10: E a nossa Rapa do Tacho, sempre especial, é mais que especial. Ela é uma homenagem ao Pardinho, que morreu há 25 anos. Ali você vai ouvir Tião Carreiro e Pardinho, mas vai escutar também outras duplas que o Pardinho formou. E como se já não tivesse bem graúdo esse Nas Cordas da Viola, no decorrer do programa ainda escutaremos Serrinha e Caboclinho, Brasão Sereno e Garoa, Belmonte e Amaraí, Duo Siriema, começando com a dupla Coração do Brasil, aqueles que nunca fartam quando o assunto é moda de viola, Tunico e Tinoco, com Paineira Véia. Aperta o play aí pra nós, André!

Prestou atenção nessa letra? Gastando um barão pra curar a solidão. Bem safadinho esses aí, né? Vou falar quem é. É o trio Brasão, Sereno e Garoa. Na música Vou Gastar um Barão. Antes, escutemos uma música composta há mais de 100 anos, por Ari Pavão, numa regravação não tão véia, com Serrinha e Caboclinho, mais véia também, de 1954, mais de 70 anos. Essa tava tão empoeirada que eu tive que usar um espanador. E a moda que principiou nas cordas da viola foi a que veio antes dessas, chamada paineira velha, com os inigualáveis Tunico e Tinoco. Gostou do que ouviu até agora? Karma que é só o começo desse Nas Cordas da Viola. Já já, depois do intervalo, é a vez dos ouvintes serem atendidos, com as modas raiz que eles pediram outro dia pelo zap. Fica aí, que eu já volto ligeiro.

0: 5h46.
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2: Chegou a hora dos nossos ouvintes brilharem aqui no programa. E eles vão brilhar porque eles se deram ao trabalho de escolher uma moda bonita cada um deles e pedir pelo nosso zap. No fim do bloco, eu falo o número pra você também. Na sequência, vão ser atendidos 3 pedidos. O último deles é o do Marcos de São Gonçalo, Rio de Janeiro, que quer escutar o trio Parada Dura, Cas Andorinhas Voltarão. E eu vou parar de cantar por aqui, que eu sei que eu canto mar e eu faço é pra irritar. Antes do pedido do Marcos, vai ter a moda solicitada pelo Cícero, que mora na cidade do Rio de Janeiro. Mas que pelo sotaque, eu acho que ele não é de lá não, viu? O Cícero quer ouvir Zé Mulato e Cassiano com Diário do Caipira. E o primeirão de todos veio de Igarapé-Açu, no Pará. É o pedido do cowboy, que nem é qualquer cowboy. Ele é cowboy com K. E o cowboy quer que nós bote pra tocar a música Copo Quebrado, com Zé Viola e Joãozinho. Então simbora nós!

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1: Bom dia, Guilherme. Aqui é Cícero, do Rio de Janeiro. Gosto de ouvir a caipira com Zé Mulato e Cassiano, Diário do Caipira. Toque isso aí pra nós, nego velho.

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1: Bom dia, meu Brasil. Gostaria de ouvir as andorinhas. Marcos de São Gonçalo, Rio de Janeiro.

0: Nesse bloco do Nas Cordas da Viola, escutemos Trio Parada Dura com as Andorinha, antes Diário do Caipira com Zé Mulato e Cassiano, e ainda a moda Copo Quebrado com Zé Viola e Joãozinho. Quem pediu foi o Marcos de São Gonçalo, o Cícero do Rio de Janeiro e o Cowboy de Igarapé-Açu, no Pará. Para os três, meus sinceros agradecimentos, meus parabéns pelas modas escolhidas e um forte abraço. E como sempre, depois de atender os pedidos dos ouvintes, eu intimo os outros ouvintes para pedir moda no zap para tocar nos próximos programas. Não tem muito segredo, mas tem que ficar esperto. A música tem que ser sertaneja, raiz, antigona. Se tiver uma viola nela, mais chance de você acertar. E tem que falar seu nome e sua cidade. E eu só atendo os pedidos se for assim. Você pode mandar uma mensagem por texto, mas eu prefiro por áudio, para você falar aqui no programa também. Dito e explicado tudo isso, vamos tratar de tomar nota no número do nosso zap. DDD61, aqui da Capital Federal do Brasil, 98611-9591. Vou dar mais uma chance para você anotar. 61-98611-9591. E chegou a hora de mais uma pausa aqui no programa Nas Cordas da Viola. Mas eu já torno a voltar com belas modas de Belmonte Amaraí, do Siriema e também o trio Brasão Sereno e Garoa.
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2: O anjo do Senhor anunciou a Maria e ela concebeu do Espírito Santo. Ave Maria, cheia de graça, o Senhor é convosco, e bendita sois vós entre as mulheres, e bendito é o fruto do vosso ventre, Jesus. Santa Maria, Mãe de Deus, rogai por nós, pecadores, agora e na hora de nossa morte. Amém. Eis aqui a serva do Senhor, faça-se em mim segundo a tua palavra. Ave Maria, cheia de graça, o Senhor é convosco, e bendita sois vós entre as mulheres, e bendito é o fruto do vosso ventre, Jesus. Santa Maria, Mãe de Deus, rogai por nós, pecadores, agora e na hora de nossa morte. Amém. E o Verbo divino se fez homem e habitou entre nós. Ave Maria, cheia de graça, o Senhor é convosco, e bendita sois vós entre as mulheres, e bendito é o fruto do vosso ventre, Jesus. Santa Maria, Mãe de Deus, rogai por nós, pecadores, agora e na hora de nossa morte. Amém. Rogai por nós, Santa Mãe de Deus, para que sejamos dignos das promessas de Cristo. Glória ao Pai, ao Filho e ao Espírito Santo, como era no princípio, agora e sempre. Amém. Glória ao Pai, ao Filho e ao Espírito Santo, como era no princípio, agora e sempre. Amém. Glória ao Pai, ao Filho e ao Espírito Santo, como era no princípio, agora e sempre. Amém. Oremos. Infundi, Senhor, vos rogamos, a vossa graça em nossos corações, para que nós, conhecendo pela anunciação do anjo a encarnação de Jesus Cristo, vosso Filho, cheguemos por sua paixão e morte de cruz à glória da ressurreição. Pelo mesmo Cristo, Senhor nosso. Amém.
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13: E 6.
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0: As do bloco passado do programa foram os ouvintes que escolheram, mas as desse bloco fui eu que escolhi. Você vai apreciar agora o Duo Siriema, o trio Luizinho, Limeira e Zezinha e a dupla Belmonte e Amaraí, que começa a sequência de modão com a música Pé de C.

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Essa belezura que acabamos de escutar aqui no programa Nas Cordas da Viola foi o duo Siriema, na música O Vai e Vem do Carreiro. Mais de trás, ouvimos o trio Orgulho do Brasil, Luizinho, Limeira e Zezinha, com participação de Coqueiro, na moda Zé Tartuiano, mais um que teve final triste no sertanejo raiz. E principiou o terceiro bloco, a dupla Belmonte e Amaraí com Pé de Cedro. E o programa tá quase acabando, mas ainda não findou. Daqui a pouquinho, depois do intervalo, teremos nossa Rapa do Tacho em homenagem ao Pardinho, que morreu há 25 anos.

0: 6:18.
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2: No dia 2 de junho de 1991, há pouco mais de 25 anos, morreu o São Carlense Antônio Henrique de Lima, cantor e violeiro conhecido como Pardinho, um dos maiores nomes do sertanejo raiz. Todo mundo conhece Tião Carreira e Pardinho, dupla que começou em 1954, durou quase 30 anos e hoje é a mais pedida pelos nossos ouvintes aqui do Nas Cordas da Viola. Mas acontece que a parceria com Tião Carreiro não foi a primeira e nem a única do Pardinho. Como eu já falei um punhado de vez aqui, o Tião Carreiro e o Pardinho se amavam e se odiavam. Cansavam um do outro, davam tempo e voltavam. E nos desencontros, enquanto Tião Carreiro fez dupla com Carreirinho, com Paraíso e com Praiano, o Pardinho fez dupla com o Pardal, com João Mulato e com Peão Carreiro. E ainda teve a primeira dupla que o Pardinho formou antes do Tião, com o Zé Carreiro. Então, para homenagear o Pardinho, que morreu há 25 anos, vamos escutar o Pardinho em 4 duplas diferentes. Começando com a mais famosa, Tião Carreiro e Pardinho, na música Casinha da Serra.

0: Nessa rapa do tacho do Nas Cordas da Viola inteira dedicada ao Pardinho, que morreu há 25 anos, escutemos por último Zé Carreiro e Pardinho na música Cada Coisa em Seu Lugar. Antes, João Mulato e Pardinho com Pagode Quente. Antes ainda, Pardinho e Pardal na música Venenoso. E começando a sequência, a música Casinha da Serra, uma composição do Pardinho, cantada por Tião Carreiro e Pardinho, conhecidos e glorificados como os criadores e reis do pagode de viola. E agora que nosso querido e importantíssimo Pardinho foi bem homenageado, eu vou tratar de botar um ponto final nesse programa chamado Nas Cordas da Viola. Como diz nossa comadre Regina Pinheiro nas vinhetas, aqui o sertanejo é raiz. Na produção, prosa e seleção de moda, tivemos eu, Guilherme Michelucci. Hoje, quem montou nosso programa no capricho foi o compadre André Menezes. Aô, André! O Nas Cordas da Viola é um programa da Rádio Senado, transmitido também por emissoras parceiras. 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Então, em té mais ver, caboclada, no próximo Nas Cordas da Viola.
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0: Olá, estamos começando agora mais uma edição do Prosa Rural. Eu sou Josiane Antunes, jornalista da Embrapa, e hoje vou trazer uma série de informações valiosas, especialmente para você, que é produtor rural.
1: E eu sou Nise Quintas, jornalista da Embrapa Sede em Brasília, e vamos juntas tocar o Prosa de hoje, que está cheio de novidades para quem planta soja, a principal cultura de importância econômica na região sul do país.
0: Você sabe como é possível aumentar a produtividade na soja? É isso que nós vamos aprender no programa de hoje. O meu entrevistado é o pesquisador Alvadi Balbinotti Júnior, que fica na Embrapa Trigo, em Passo Fundo, no Rio Grande do Sul.
2: Um dedo de prosa.
0: Bem-vindo ao Prosa Rural, Alvadi.
3: Olá.
0: Alvadi, a gente sabe que grande parte da produção de soja no Brasil está no Rio Grande do Sul e no Paraná. Quais são os maiores desafios que o produtor e a pesquisa têm enfrentado nos últimos anos?
3: Sobretudo nos últimos 3 anos, sem sombra de dúvida, os produtores rurais que cultivam soja têm enfrentado grandes desafios. O primeiro deles, eu diria, que é a questão do mercado. Se nós considerarmos os últimos 3 anos, o valor real da soja, que é a principal commodity da região sul do Brasil, commodity agrícola, o valor real, ele hoje está aproximadamente metade do que valia em 2022. O segundo desafio bastante importante é a questão dos custos de produção, insumos, fertilizantes, máquinas, investimento em mão de obra, equipamentos, etc. E o terceiro, que é um desafio bastante importante sob o ponto de vista de produção, são as adversidades climáticas. Na região sul, sem dúvida, a principal adversidade climática é o déficit hídrico, ou a carência hídrica, a seca, que tem realmente impactado negativamente as produtividades alcançadas e, consequentemente, a rentabilidade. Mas dentro da obtenção de produtividades viáveis economicamente, nós podemos citar a questão da seleção das cultivares de forma adequada, bem posicionadas no sistema de produção, a questão do manejo geral, e aí nós podemos colocar o manejo do solo como um fator primordial, que inclusive vai possibilitar uma minimização dos efeitos negativos da seca, mas também o manejo fitossanitário de doenças, insetos, praga, plantas daninhas. Então, esse pacote de manejo focado em melhorar o ambiente de produção para que aquela cultivar escolhida expresse ao máximo o seu potencial genético de produtividade. E com isso, obtendo produtividades elevadas, o produtor logicamente dilui esses custos por saca de grão produzido, gerando aí viabilidade do seu negócio.
0: Em anos de frustração climática, a gente vê uma variação muito grande de produtividade, Obviamente, em anos bons, todo mundo consegue 100 sacos por hectare. Agora, assim, quando você começa a ter problemas com o solo, a produtividade vai caindo e a gente vê essa diferença bem drástica nesses anos de seca, O ano que dá uma estiagem forte no verão. Como é que o produtor consegue inferir nesse quesito solo para melhorar o rendimento, principalmente num ano que é desafiador?
3: Sem dúvida, a questão da qualidade integral do solo, seja considerando atributos químicos, físicos ou biológicos, tem um impacto bastante significativo na produtividade da soja em anos bons e, sobretudo, em anos não muito bons, aqueles anos que o agricultor enfrenta estiagens, secas. Isso ocorre por quê? Porque um solo de boa qualidade, com um perfil de fertilidade construído ao longo dos anos, possibilita com que as raízes das plantas cresçam em camadas subsuperficiais, acessando essa água que está lá abaixo de 0,5 metro, por exemplo, de profundidade. Então, não existe como uma planta ter uma tolerância a déficit hídrico, a seca, se ela não tiver um sistema de raízes muito bem estruturado e crescendo nesse perfil de solo para acessar essa água que fica em subsuperfície. Então, na prática, o produtor vê muitas vezes que aquelas áreas mais férteis que ele tem na sua propriedade, nos seus talhões, são aquelas áreas que, em geral, sofrem menos com aqueles períodos em que existe uma carência hídrica, exatamente porque a planta ela já está mais estruturada, mais preparada para passar ali 10, 12 dias sem chuva, sem grandes perdas de produtividade. Por outro lado, o produtor também enxerga isso facilmente na sua propriedade, aquelas manchas de solo com menos matéria orgânica, com menos profundidade efetiva, com menos fertilidade química, seja teores de fósforo, potássio, cálcio, magnésio, que exatamente são aquelas áreas em que, depois de 7, 8 dias sem uma chuva significativa agora no verão, as plantas já demonstram sintomas de déficit hídrico, reduzindo significativamente a produtividade.
1: Quantas informações importantes em torno do plantio da soja, não é, pessoal? A Josiane também perguntou ao pesquisador sobre a importância da estratégia do zoneamento agrícola na semeadura para aquele produtor que busca uma boa produtividade da soja. Vamos ouvir o que disse o Alvadino, nosso Pitacos da Hora.
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3: O zoneamento agrícola de risco climático é uma ferramenta muito importante para a agricultura brasileira, porque se agregam dados climáticos, os dados de cultivares e dados de solo, para definir aqueles momentos e aquelas cultivares que podem ser plantadas no sentido de minimizar riscos, né? Então o agricultor tem que estar muito, muito, muito preocupado em reduzir risco para ele não ter eventualmente uma inviabilidade do seu negócio. E o zoneamento faz esse trabalho para várias culturas. E no caso da soja, esse zoneamento ele foi aprimorado de forma significativa, ano após ano. Então nós vemos ali para determinada região as épocas de semeadura que geram os menores riscos, inclusive as cultivares, né, que podem ser utilizadas nessas épocas, sempre buscando redução da inviabilidade, né, do negócio, redução de risco. Então, no caso do zoneamento agrícola, o agricultor pode fazer uso de um rol de cultivares que hoje estão disponíveis para ele, posicionando, né, essas cultivares dentro dessa janela de semeadura, que é relativamente ampla, no sentido de maximizar a produtividade e a rentabilidade, reduzindo o risco.
1: Ainda no cenário do zoneamento agrícola, o pesquisador falou sobre a importância do manejo adequado do solo e destacou uma iniciativa inédita criada pela Embrapa sobre a qualificação do manejo do solo. Vamos ouvir.
3: Agora, uma coisa bastante importante é que esse zoneamento agrícola, no caso das variáveis de solo, um atributo que era muito levado em consideração de forma isolada era a textura do solo, ou seja, o teor de argila que o solo apresenta. Ou seja, quanto maior o teor de argila, maior a capacidade do solo em reter a água e disponibilizar essa água às plantas após uma eventual chuva. Nem sempre o solo teor de argila explica a capacidade do solo em aportar água às plantas. Nós sabemos que você pode ter um solo argiloso inadequadamente manejado, que tenha uma capacidade de suprimento hídrico até menor do que um solo mais arenoso, que tenha mais areia, mas, por outro lado, seja bem manejado. Tenha uma estrutura de solo adequada, tenha bioporos contínuos, tenha cobertura de solo, né? Então, nesse sentido, é que a Embrapa, junto com parceiros, criou uma iniciativa inédita de se ter uma qualificação do manejo do solo, e essa qualificação do manejo do solo se reflete nos riscos. Um solo bem manejado tem um risco menor de perdas de produtividade em função de seca. Então, se criou aí níveis de manejo, né, de solo. Nível 1, nível 1, que seria inadequadamente manejado, nível 2, que seria uma média de manejo, o nível 3, que seria um manejo mais aprimorado, e o nível 4, que seria um manejo, digamos assim, mais distinto em termos de qualidade, que engloba várias práticas de manejo, obtendo-se aí um solo muito equilibrado e com boa resiliência climática.
0: Para a gente encerrar, Alvadi, qual seria o impacto do manejo nessa questão do risco, da produtividade, até da lucratividade do produtor?
3: O peso é bastante significativo. Logicamente que nós temos situações em que nós temos um estresse hídrico, né, uma seca muito severa, em que a questão da escolha das variedades e o manejo acabam sendo anulados, né, por uma situação de estresse altamente severo. Então, vamos dizer, se não choveu lá 45 dias, quer dizer, é muito difícil o manejo, né, contornar um estresse tão grande assim. No entanto, em condições de estresse moderado ou uma condição de ausência de estresse, o manejo, sem dúvida, ele vai possibilitar com que nós tenhamos altas produtividades de soja numa condição em que a natureza está nos ajudando, e aí é principalmente a chuva aqui no sul do Brasil, e aí nós temos aí situações de produtividade em lavouras aí de 90, 100 sacas, e também nós temos o manejo tendo uma importância muito grande em atenuar, minimizar os impactos negativos de alguns estresses moderados. Ah, deu uma seca ali de 15, 18 dias. Um bom manejo de solo associado com uma boa implantação da cultura, um bom manejo fitossanitário, sem dúvida vai nos trazer produtividades ainda viáveis economicamente, mesmo frente a esses estresses moderados. Então, o que o produtor tem que estar muito atento é fazer aquelas práticas consolidadas, que nós chamamos usualmente de um feijão com arroz bem feito, para se ter ali no final uma produtividade viável economicamente, reduzindo o risco, né, que se reduz o investimento, porque no final das contas, uma coisa que é lógica, mas sempre precisa ser lembrada, que o agricultor não pode se preocupar só com produtividade. Ele tem que se preocupar com rentabilidade e sustentabilidade ao longo prazo. Num cenário como esse, em que nós temos um desafio de mercado das commodities agrícolas, e a soja não é diferente, nós temos que fazer essa gestão para buscar práticas que realmente entreguem resultado.
0: Muito bom! Nós conseguimos trazer uma série de dicas de como tornar a lavoura de soja mais produtiva. Essas tecnologias que o pesquisador Alvadir falou para nós estão disponíveis no site da Embrapa, em publicações, em projetos. Tem o nosso serviço de atendimento ao consumidor também, que pode ser um contato direto, onde você encontra mais conhecimento, mais informações de como melhorar a sua lavoura de soja. O site da Embrapa é o www.embrapa.br. Acessa lá. Eu quero agradecer a participação do pesquisador Alvadi Balbinotti Júnior no programa Prosa Rural de hoje. Com certeza, informações que servem de alerta para o produtor, principalmente num ano difícil para a soja. E se você ficou com alguma dúvida e quer conversar com o pessoal da Embrapa, anota aí o telefone da Embrapa Trigo. É o 54-DDD, o telefone é 3316-5800. Se preferir o atendimento na internet, tem o serviço de atendimento ao consumidor direto na página do site da Embrapa. O programa Prosa Rural de hoje se despede por aqui. Um grande abraço e até a próxima.
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0: 6h49.
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0: 6h50.

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O Senhor é meu pastor, nada me falta. Em pastagens verdejantes faz-me deitar. Para águas repousantes me conduz e reconforta minha alma. Por veredas de justiça me guia, por amor do seu nome. Mesmo se eu tiver de andar por um vale de sombra mortal, não temerei os males, porque estás comigo. O teu bordão e o teu cajado são eles que me confortam. Diante de mim preparas a mesa, em frente dos que me afligem. Com óleo me unges a cabeça, e meu cálice transborda, pois a bondade e a misericórdia me seguirão todos os dias da minha vida, e habitarei na casa do Senhor por dias sem fim.

em pastagens verdejantes faz-me deitar. O Senhor é meu pastor, nada me falta. Senhor Jesus, bom pastor, pastor de nossas vidas, o teu coração sagrado é o coração de pastor, coração amoroso, coração paciente, coração manso, humilde, como ele próprio diz: aprendei de mim, que sou manso e humilde de coração. Coração trespassado, coração que irriga para o mundo todo a vida doada, o perdão alcançado, a paciência constante e a esperança sem cansar. Senhor Jesus, bom pastor, dá-nos sempre a verdadeira pastagem, aquela pastagem que se renova, enverdece, nos sustenta e nos alimenta. Dá-nos sempre, Senhor, o pão da tua palavra, o pão da tua Eucaristia, o pão da sinodalidade, o pão da escuta, o pão da juventude, o pão do velhinho, o pão da criança. Dá-nos, Senhor, sempre o pasto necessário para que todos, cada um na sua faixa etária de vida, se alimente sempre. Dá-nos sempre o pasto da fé, que nos dá a oportunidade de ver aquilo que ainda não aconteceu. A fé alimenta a esperança, reforça a esperança. Por isso, no teu sagrado coração, ó Jesus, bom pastor, dá-nos sempre aquilo que nós mais necessitamos. Sagrado coração de Jesus, eu confio e espero em vós. Jesus manso e humilde de coração, fazei o nosso coração semelhante ao vosso. Bom dia!

Bom dia, amigos e amigas de longe e de perto. Bom dia, comunidades. Bom dia, catequistas, animadores e animadoras de nossas comunidades. Bom dia aos padres, os primeiros colaboradores. Ontem era o dia de oração pela santificação dos padres. Mas rezemos sempre por todos nós, por nossa busca incansável de santificação. Bom dia, as irmãzinhas queridas do Mosteiro São Francisco e Santa Clara. Um bom dia àqueles que passam a noite cuidando dos pacientes. Bom dia, servidores e servidoras, desde a Escola Saúde e Segurança. Bom dia, devotos do Sagrado Coração de Jesus, padroeiro desta nossa querida Diocese de Juína. Bom dia, os que estão participando desta festa. Um bom dia aos que colaboram pelo bom êxito desta festa, isto é, estão na organização, no CAEP, no CPP, que são os conselhos. Um bom dia também àqueles que se envolvem de uma forma ou de outra, fazem a sua oferta, a sua doação, participam do leilão, participam do bingo, enfim. Quanta gente envolvida, são mais de 270 pessoas a serviço. Muitas equipes. Bendito seja Deus. 50 anos de criação da primeira paróquia desta Diocese de Juína e que hoje é Catedral Diocesana. No começo ninguém imagina, nem sonha, nem espera, nem profetiza, mas a história de Deus acontece e temos então, hoje, 50 anos depois, a Igreja Catedral, aquela que era a primeira criação de paróquia Sagrado Coração de Jesus. Faz 40 anos também que acontece a grande festa devocional ao Sagrado Coração de Jesus. Muita gente participando, é a Igreja Mãe e é dela que nós temos que receber água e sangue que jorram do lado direito, do lado, no alto da cruz. É da Igreja Mãe que temos que receber o Sagrado Coração, aquele que impulsiona a vitalidade que se espalha por cada diocesano, por cada paróquia, por cada comunidade. Bendito seja Deus pela vida desta comunidade, esta paróquia, este povo de Deus, que sonhou por primeiro em ter o Sagrado Coração de Jesus como padroeiro. E amanhã teremos a entronização como copadroeira, o Imaculado Coração de Maria. Sagrado Coração de Jesus e Imaculado Coração de Maria, dois corações santos. A escolha é muito, muito justa, muito precisa. Dois corações santos para santificar todos os outros corações que frequentam, que participam, que amam, que fazem catequese, fazem liturgia, celebram e rezam. Nossa gratidão ao Padre Antônio, Padre Bruno, Padre Gustavo, que estão à frente desta Igreja Catedral Paróquia Sagrado Coração de Jesus. Como vemos, a foto tão sugestiva
Imaculado Coração de Maria e o Sagrado Coração de Jesus. Esta é a primeira imagem do Sagrado Coração de Jesus que chegou aqui em Juína. Padre Ângelos Padari, que tem trazido, tem conseguido. Pois bem, é o começo. E é o começo irrigado por um coração que ama de verdade. Um coração que nunca engana, que nunca decepciona. Um coração sempre pronto para a paciência, sempre à espera para aquele e aquela que deseja o perdão, que deseja a reconciliação, que quer a paz. Um coração aberto, dado, doado, derramado em sangue, como foi o martírio de Jesus, e hoje o martírio também celebrado em forma de beatificação do padre Nazareno, primeiro mártir, primeiro beato mártir do estado do Mato Grosso, lá na diocese de Cáceres. Tudo começa em Jesus. E os mártires tombam porque seguem o jeito de Jesus ser. Padre Nazareno, um grande testemunho de vida e não agradou a todos, e por isso veio a morte. Assim como tem acontecido lá com o bispo Dom Osório, lá na África, em Moçambique, na semana passada. A família levou o bispo para a sua terra, para ser sepultado entre os seus. Ao receber autorização para transladar o corpo do prelado assassinado no passo episcopal para a terra natal, os familiares não esconderam a decepção e lançaram uma frase dura: fiquem com a vossa diocese. É a despedida de quem esperava levar o pastor de volta em outras circunstâncias. Imagem bonita de Dom Osório, um pastor bem sinodal, um pastor muito atual. A família também agradece a solidariedade de todos que partilham o luto e a autorização concedida para o translado. E a família também pede desculpas aos crentes de Quilimane, diocese, afirmando que o regresso do corpo à casa natal acontece de forma diferente da esperada. A diocese despede-se do seu pastor entre lágrimas, enquanto a cidade fica com o silêncio e o peso da violência que calou Dom Osório Sitora. É uma situação delicada, não é? É uma pena. Mas os mártires estão aí e continuam derramando sangue. A exemplo do amado, querido e sagrado Coração de Jesus. Bom dia, bom dia. Nossa, vamos lá.

Muito bem, voltando às imagens aí, Lucas, tem fotos da festa, das celebrações, com certeza, ontem à noite, muito bonita, catedral cheia, depois na festa também, com os caldos tradicionais, o show, enfim, momento forte, muito bonito de celebração do nosso querido padroeiro, Sagrado Coração de Jesus. Que amemos e aprendamos a amar mais e mais e sempre mais, e que o amor seja a nossa motivação, e porque quem ama conhece a Deus, dizia na segunda leitura da liturgia de ontem, assim como a primeira leitura dizia que foi um povo escolhido. Deus escolheu o seu povo para vir para Juína, e o povo escolheu o Sagrado Coração de Jesus para amar, para ter como espiritualidade, como direção da vida pessoal, familiar, comunitária e diocesana. Que bom! E o Evangelho praticamente era uma oração de Jesus ao Pai. Eu te louvo, Senhor do céu e da terra, porque escondeste estas coisas aos sábios e inteligentes e as revelastes aos pequeninos. Assim foi do teu agrado. E depois Jesus continua em forma de oração dizendo: vinde a mim vós todos que estáis cansados e oprimidos, fatigados de fardos pesados, e eu vos darei descanso.

0: Bom dia também ao Lucas, que está lá no estúdio. Ele está divulgando nossas imagens. Quero ver também as imagens dos jovens. Bom dia, Thaís. Bom dia, Bianca.
1: Bom dia. Bom dia.
0: Tudo bem?
1: Tudo bem, Dona Eri. Bom dia ao senhor, ao Rez, a toda a equipe aqui da Rádio TV Nazaré, aos nossos ouvintes, à nossa comunidade, à nossa diocese.
0: Nós estamos com muita movimentação, não é? Vocês são jovens em movimento, juventude em movimento, mas a corrida de ontem de manhã lá no padroeiro, na catedral, também estava escrito na camiseta: corpo, alma e fé em movimento. Estão seguindo a linha do movimento, a espiritualidade do movimento. É muito interessante pensar sobre o movimento. Vocês escolheram juventude em movimento. O amor do coração de Jesus é movimento. Mesmo que a gente fique parado, o pensamento não para de se movimentar. Vai para o Guatá, vai para o Guariba. Estão indo para Guariba hoje?
2: Estamos indo para Guariba daqui a pouco.
0: Tudo bem com vocês? Depois, contem um pouquinho, dentro das festividades que nós temos, que foram tantas, não é? Vem todo o tempo pascal, vem todas as crismas, vem as primeiras eucaristias, aí vem a festa da Santíssima Trindade, festa do Santíssimo Corpo e Sangue de Cristo, festa do Sagrado Coração de Jesus, né? Muita festa, muito movimento mesmo. Temos também no próximo mês o Retiro da Lareira, né? E em agosto é o nosso momento dedicado, reservado no calendário, especialmente para que seja dedicado ao jovem, à juventude. E foram alguns meses já, anos, desde 2024, no dia 14 de setembro, que nasce essa sementinha, essa ideia, e se transformou já numa árvore, não é? Vocês que foram missionárias, que foram junto às paróquias, comunidades, acho que dá para começar perguntando como é que está esse movimento, não é? Qual é a perspectiva, qual foi o aprendizado, o que que este congresso já nos trouxe de frutos, de envolvimento, de engajamento dos jovens. Não sei, como é que vocês sentiram essa experiência toda? Comecem, respondam, onde, como quiserem, por onde quiserem começar também, mas para partilhar também o que, que é preciso dizer hoje, o que, que é preciso também anunciar para que a comunidade agora acorde mesmo, né? Porque até aqui vocês fizeram movimento lá por fora, né? Lá por fora estão acordados. Aqui que precisa agora, porque é aqui que vai acontecer. Tá bom? Vamos lá.
2: O ano passado nós começamos com as nossas visitas. Visitamos nossas 14 paróquias. E no começo era aquele mistura de sentimento, medo de como seríamos recebidos, o medo da juventude que iríamos encontrar, como ela estaria. E foi lindo. A juventude nos recebeu de braços abertos. Eles estavam animados, eles tinham fogo, eles queriam muito a gente ali. Foi maravilhoso, partilhamos e descobrimos a nossa juventude, conhecemos a nossa juventude, o que era o nosso pretexto desde o início para essa primeira visita. Conhecer a juventude da nossa diocese. Agora nós estamos tornando a visitar nossas 14 paróquias. Já visitamos grande parte, a maioria já foi. E tá lindo, a juventude está animada, eles querem participar do congresso, eles estão ansiosos para estar ali com a gente em agosto. E tá sendo maravilhoso, já estamos colhendo frutos disso, que é tá voltando os grupos de jovens dentro das paróquias, dentro das comunidades também. Então, assim, tá sendo maravilhoso te ver.
0: Sim. Então dá para sentir que os jovens se sentiram tocados, motivados, porque um dos objetivos, eu lembro,

0: que era ir ao encontro do jovem onde ele estivesse. Porque acho que a sensação era um pouco de dispersão. Será que é isso? E me dá a impressão que vocês conseguiram descobrir onde eles estavam. Não importava onde, mas tinha que descobri-los. Era isso. Então, é um objetivo nada pequeno.
1: Foi um desafio, né, a princípio, Dona Eri, porque nas primeiras visitas nós precisávamos de articular com os jovens, né? Entender onde eles estavam, buscá-los. E nunca me esquecerei de uma frase que ouvi de... Vamos falar de um adulto, né? Porque a gente trata muito assim com eles, né? Os jovens e os adultos. No sentido daqueles que são mais velhos, né? Que já não estão ali acima dos 29 anos. Que a gente brinca, né? Até nós da equipe, alguns já não são mais jovens. Mas eu não conheço os jovens da minha paróquia. Essa frase bateu muito forte. No sentido de que, como assim?
0: Sim, de quem veio essa frase?
1: Veio de um líder de uma paróquia.
0: De um líder adulto.
1: Adulto de uma paróquia. Então, eu não conheço os jovens da minha paróquia. Como que eu vou organizar se eu não os conheço? E aí, foi uma das paróquias que a gente teve um número expressivo de jovens participantes, porque aqueles que ali estavam, ali das pastorais e movimentos que a gente conhecia, a gente foi articulando, poxa vida, então a gente tem que fazer alguma coisa, vamos ver os nossos contatos, né? E aí, fomos contatando e deu mais de 80 jovens só naquela paróquia, por exemplo. Então, realmente, foi um redescobrir a juventude da nossa diocese. Nossa diocese é uma diocese jovem. A gente, se puxar aí o nosso histórico, né? Já tivemos grandes atividades, grandes movimentos, nos grandes DNJs, grandes eventos. E depois se dispersou essa juventude, mas eles estão aí, né? Então a gente tem que buscá-los. E quando a gente pensa na continuidade da diocese, das lideranças... Então, de onde que vêm as lideranças, né? A gente tem que cultivar elas também. Então, um dos frutos que a gente vê, assim, maior expressivo é a reativação de muitos grupos de jovens que não tinham. Paróquias que tinham e daí se acabaram, né? E outras paróquias que iniciaram, mesmo que tímidos ali, que a gente conversa muito com eles. Ah, tá dando só 10 jovens no grupo de jovens, mas já é um grupo de jovens.
0: Sim. Então, houve uma certa surpresa. Então, parecia que estavam dispersos, mas os jovens estão por aí. Ó, aqui tem um cafezinho, né? Cafezinho para vocês também. Thaís e Bianca, que estão aqui conosco hoje fazendo este bate-papo dentro das festividades do Sagrado Coração de Jesus, mas já acendendo uma outra fogueira. Eu quero que o Lucas volte com o cartaz. Este cartaz, Congresso da Juventude. Juventude em movimento. Vocês conseguem dizer alguma coisa? Vocês se sentiram mais ou menos desse jeito nessas andanças todas?
1: Acho que a Bianca pode falar com maior propriedade, porque ela foi em todas as visitas, né?
0: Peraí. Então você já foi em 20... No ano, porque foram duas vezes, cada paróquia. Uma no ano passado, aí no ano passado teve repetição algumas. Uhum. Mas entre o ano passado e este ano, então você já foi 24. Mais de 20 viagens.
2: Foram 24 viagens, né?
0: Está faltando...
2: Falta Guariba, que será Guariba, hoje. Falta Ariupanã. E aqui Santa Catarina.
0: Então já fizeram umas 24 andanças nas paróquias.
2: 24.
0: Parabéns,
2: andanças.
0: Jovem missionário da juventude. Jovem que evangeliza jovem. Sim.
2: É... Nós sentimos muito isso, essa juventude, movimento, não só do ir até o jovem, não só das viagens, mas você vê que o jovem ele não consegue ficar parado. O jovem ele tem muita energia, ele tem muito fogo. Então, assim, é juventude de movimento, é juventude criativa, é uma juventude que tem uma sede de querer saber mais, de querer viver mais. Então, assim, sentimos muito isso. Nossas andanças não foram poucas, não foram fáceis. Nossas estradas são ótimas, como sempre. Então, assim, vivemos muito, temos muita história para contar de todas essas viagens, de todos os jovens que conhecemos. Partilhamos muito disso com eles. Eles chegam para a gente para contar da trajetória deles até ali. Passamos por jovens enquanto estávamos indo para a paróquia para fazer o encontro com eles, eles também indo, saindo das comunidades, saindo dos sítios, das fazendas, e indo até o nosso encontro, e o que foi muito importante, que eles realmente queriam estar com a gente.
0: O que é que também deu como alimento espiritual a vocês? Vocês colocaram jovens em movimento, é o tema, mas... E o lema, o que diz o lema? Vocês lembram de cor? O lema, daquele... Me parece que era relacionado a um jovem que perguntou para Jesus...
2: Mestre, o que devo fazer de bom para ter a vida eterna?
0: E daí?
2: É uma pergunta que todo jovem faz. É uma pergunta que todos fazem. O que que eu preciso fazer para chegar ao céu?
0: Vocês conseguiram perceber esta, de certa forma, inquietação, que é própria do jovem, inquietação, né? Acho que até nós velhinhos, quase, né? Os idosos, eu sou idoso já, não sou velhinho ainda, mas desejo, espero chegar. Mas tenho um coração jovem. Mas, assim, penso eu que deve ser até uma inquietação que perpassa o jovem. Vocês sentiram isso neles? Essa pergunta que suscita, que grita, enfim.
1: Primeiramente, essa pergunta chegou a nós, né? A nós, equipe, aqueles que iam ao encontro, acho que cada um de nós que compõe, que fez essas visitas, nós mesmos nos perguntávamos, né? O que eu devo fazer de bom? Qual que é a minha missão? Né? Para que que o Senhor me chama? Eu acredito que um sentimento que foi partilhado até nas nossas reuniões é que quando nos propusemos a fazer essas visitas iniciais e projeto, ninguém sabia mais ou menos o que esperar desse projeto, né? A gente não imaginava que combinaria nesse grande congresso que se aproxima, né? 2026 parecia tão longe quando nós começamos e já estamos aí às vésperas do congresso. E primeiro essa palavra teve que soar dentro do nosso coração para que a gente pudesse chegar neles, né? Às vezes cada paróquia tem a sua juventude com a sua característica, né? Então, nós tivemos que primeiro sentir essa palavra para que a gente conseguisse também conversar, interagir e para repassar para eles na sua individualidade, né? Das suas características. Jamais esquecerei que algumas que a gente passou, logo que chegava, os jovens já estavam animados e já entravam nas dinâmicas, com o coração aberto. Outras não, a gente tinha que fazer todo um trabalho, né? Eu falo muito dos sorrisos, de quebrar aquele gelo, brincando com, principalmente com os mais novos, né? Eu brinco muito com os meninos de 12 anos, né? Que são os que participam também, porque através deles, dessa inocência, os mais velhos também interagiam depois. Então, essa dinâmica de entender, né, que o jovem ele está ali e ele está buscando, né? Ele está numa fase que tudo aquilo que é apresentado para ele, ele recebe com o coração aberto. Então, se a gente apresentar coisas boas, né, boas relações, bons pensamentos, bons caminhos, com certeza ele irá segui-los e guardar no coração. E quando se guarda no coração, é impossível de tirar. Então, o que a gente está ofertando para esses jovens, né? Coração de Jesus que jorrou sangue e água por nós, por amor, né? E o que a gente está ofertando para esses jovens para que o coração deles possa transbordar? O que o coração da juventude está transbordando hoje?
0: Isso, o Lucas volta de novo, nosso cartaz. Vocês ajudem a interpretar, foram vocês que montaram. Eu recebi prontinho e só gostei. Porque depois tem uma outra frase que é forte, Jesus aos 12 anos, que tem perguntas e respostas a serem feitas e dadas no templo, né? Por que no templo? Tem essa inquietação também. Que perguntas teria ele a fazer aos doutores e que respostas teria ele a dar? E também quando lhe dá a resposta aos pais, não é? Não sabias que devo estar na casa de meu pai? Mas como é que nasceu essa ideia ali de ser o jovem caminhante, parece um peregrino, é isso?
2: Isso, Ari, nós temos um jovem que ele está no caminho, Não é um caminho fácil, não é um caminho curto, mas ele está no caminho até o Calvário. E nesse momento, você vê que ele tem sua mochila, ele tem o seu terço, e ele está indo, ele está procurando.
0: Bianca, você está dizendo que ele vai até o Calvário? Me chamou a atenção demais.
2: Pois é. A juventude, ela procura um caminho. E nós estamos trazendo isso para ele. Que caminho seguir? Quando somos jovens, o que mais procuramos são os caminhos da nossa vida. E ali nós temos um jovem peregrino que está andando, está caminhando em rumo a algo.
0: Então, esse Calvário me dá a impressão que são dúvidas que aparecem, que são próprias e típicas de uma faixa etária. Mas gostei muito da expressão. Eu pensei que o jovem não tinha Calvário.
2: Temos.
1: Só para complementar um pouquinho, né? Também vai muito da espiritualidade que a gente compartilha com eles, né? De que nós estamos ali não para mostrar o que eu faço, mas para mostrar um exemplo que a gente tem, que foi Jesus, né? De todo o caminho que ele percorreu. E também para mostrar que quando a gente escolhe caminhar pelo caminho de Jesus, a gente passa por esse calvário, né? Que o amor se culmina nesse calvário. Então, que não que vai ser tudo lindo, perfeito, maravilhoso, e nada vai acontecer que às vezes vai fugir da nossa vontade, da nossa intenção, mas que quando a gente opta por caminhar com Jesus, a gente sempre vai em direção a essas dificuldades também, mas que elas fazem parte dessa missão. Por isso, então, que tem as mãos do próprio Deus estendidas sobre o jovem, que é lá no canto superior do cartaz, porque Deus Pai também não nos abandona, assim como não abandonou Jesus quando caminhava rumo ao Calvário também, não nos abandona quando nós estamos trilhando os nossos caminhos, né? E derrama sobre nós as bênçãos e aquilo que é necessário para continuar essa nossa caminhada. E principalmente que para nós caminharmos, nós não precisamos de grandes adornos, de muitos objetos, de muitas coisas para poder ser missionário, para poder caminhar, que basta uma mochila pequena, talvez com uma garrafinha de água, com um terço, uma Bíblia. O que será que esse jovem traz dentro dessa mochila? Aí fica aberto também para nós a reflexão que eu levaria para essa missão.
0: Achei muito, muito, muito propícia essa sua interlocução, digamos assim. Porque todos nós imaginamos que o jovem não tem calvário. Mas para ele se tornar um adulto, para ser maduro, agora compreendo melhor, e vocês falando como jovens, então melhor ainda, mas eu entendo melhor e compreendo que o jovem deve ter o seu calvário duro nas indecisões, nas escolhas, e diante de um mundo também cheio de muitas propostas e até promessas de felicidade, enfim. Por isso que ele está do jeito que ele está. Acho muito bonito, ele está olhando para o horizonte. E eu acho que ele imagina, olha, tenho 3 cruzes lá na frente, talvez uma seja minha. Mas é muito, muito sugestivo, mas é um jovem que está a caminho, é um jovem que está em movimento. Acho muito feliz, eu gostei muito quando recebi, gostei até das cores, que são vivas, são joviais, são ternas, para mostrar... O jovem está ali, vocês o descobriram. Vocês foram à cata dos jovens e os encontraram. Então, que missão? Não, dá para perceber que é uma missão que Jesus colocou no coração de vocês, porque se vocês conseguissem ou dar uma olhadinha para trás nos detalhes, quantos que se envolveram, quantos que vieram, quantos que estão vindo e quantos que hão de vir, e os que vão depois prosseguir, porque o congresso me parece que não termina dia 16, né? Dentro da ideia de vocês, dentro dos objetivos de vocês, não sei se no projeto consegue recuperar, para lembrar de repente algum objetivo também, mas este quadro ele é muito, muito bonito, muito bonito. O Regis, nós temos aqui 5 terços que vamos sortear no final. Nós também queremos que os que estão em nossa sintonia sejam também escutados, ouvidos, o que se passa no coração. Até pode dizer alguma coisa para o jovem, né? Se estão rezando pelo jovem, se estão apoiando o jovem. Eu insisto muito que os pais apoiem o jovem, porque eu, quando era mais jovem, né? Quando era mais jovem, nos 15, 14, 15, 16 anos, eu não sei como é que foi com vocês, mas a gente não tinha dinheiro, não. O jovem não tem dinheiro. Aí você fala para uma inscrição, depois, daqui a pouco vocês vão falar. Uma camiseta. Aí vai ter que ter... Depois tem um ônibus. Né? Então, como fazer com que se apoie este momento para a juventude? Fizemos dois congressos da família, com grande sucesso sempre. O grande congresso eucarístico, que foi, de novo, um grande sucesso. E não pode ser menos sucesso com a juventude. Pelo contrário. E, aliás, existe um sentimento muito forte. E muitas pessoas estão querendo colaborar, querendo ajudar. E agora chegou a vez de nós, então, termos a sabedoria de fazer com que a comunidade realmente se envolva, participe, faça doação, se mobilize para que o amor, o carinho e a opção pela juventude seja assumida com fé e com dedicação, com amor. Regis, uma musiquinha para nós e depois você anuncia quem está conosco e vocês vão partilhar um cafezinho, né? Vamos lá?

0: bem. Imagens também do Retiro das Mulheres na Paróquia Nossa Senhora da Paz, no último final de semana. Isso mesmo. As mulheres também não querem mais ser mulheres de qualquer jeito, né? E os homens também. Lá em Colniza estão convidando também para o retiro para os homens, né? Querendo realmente assumir um mundo, assumir a vida, assumir a família, assumir a comunidade. E a pergunta, o que posso fazer de diferente? Em que posso melhorar? Como é que eu posso contribuir? O que posso fazer mais? O que posso fazer melhor? Enfim. Regis, quem está conosco? Vamos lá.
1: Ok, nossa companhia pelo Facebook, Marli Maester, deixando o seu bom dia. Temos também a Nena Moreira, bom dia, Dona Eri, sua bênção. Em nossa companhia também, o Lidiomar Souza, deixando seu bom dia. Luzia Pires, bom dia, sua bênção, Dona Eri. Carlos Ezequiel, também nossa companhia, bom dia. Ofereço orações para todos da minha família e todos os religiosos. Através do nosso WhatsApp, participando está a Luciane Bortolini. Bom dia, sua bênção, Dona Eri. Peço orações a toda a família, a todos que precisam de nossas orações também. Ao bispo, irmãs, diáconos, padres, seminaristas e a todos vocês da Rádio e TV Nazaré. Ana Maria na Fazenda Londrina, bom dia, Dona Eri. Peço oração e bênçãos para mim, para minha família, todos da rádio, para os sacerdotes. Conosco está também a Irene Ferreira. Bom dia, sua bênção, Dona Eri. Peço oração pela paz no mundo, nas famílias, para toda a humanidade. Peço pela minha saúde e por todos da minha família, também por todos os padres da nossa diocese e ao Dona Eri. A Ione Terezinha está em nossa companhia. Bom dia, Regis. Bom dia, Dona Eri. Peço oração para mim, para o esposo, para os filhos, por toda a família. Também a Zilda em nossa companhia. A Lúcia de Deus pedindo oração a toda a família. Neuza Padilha. Bom dia, Regis. Deus te abençoe. Bom dia, Dona Eri. Sua bênção. Peço oração pelos doentes, por todos os padres, ao bispo, diáconos, pelas vocações, pela beatificação do Padre Nazareno. Peço orações a Santo Antônio por todas as famílias. Palmira Marcelino em nossa companhia. Bom dia, Regis. Sua bênção, Dona Eri. Peço oração pela minha saúde, pela minha família e por todos os doentes. Érica Vieira de Santana também deixando seu bom dia. A Jovil de Balique, bom dia, ouvindo a voz do pastor aqui da Iracema 3, Filadélfia. Que Deus abençoe nossa juventude, nossas crianças e proteja sempre todos. A Samile, também nossa companhia, bom dia, pede oração e bênçãos a todos que estão na escuta. Para vocês da rádio, quero participar do sorteio. Temos também a Zildinha Machado em nossa companhia, sua bênção, Dona Eri. Rezemos pelos jovens.
0: Muito bem. Obrigado pela companhia, obrigado também pela oração, obrigado pela sintonia, sintonia com o jovem, né? Sintonia com o Congresso, sintonia com este momento tão importante na vida da juventude, quando o mundo está em movimento, a igreja em movimento, as paróquias em movimento, organizando suas festas, enfim. 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E avançando, então os jovens foram encontrados. Um dos objetivos já alcançado. Agora é preciso reuni-los. Já conseguiram também este objetivo. E qual é o outro objetivo? Trazê-los para Juína? É isso? Tem outros objetivos ali que vocês estão olhando o projeto, né? Que vocês construíram um projetão, né?
2: Alguns dos nossos objetivos que estão no projeto são resgatar os jovens para a fé católica, fortalecer as bases da fé, proporcionar o sentimento de pertença, formar novas lideranças e promover a unidade entre os jovens.
0: Muito bom. Formar novas lideranças. Este é um outro grande objetivo, de fato. E as lideranças estão ali. Se você organiza um momento, elas já aparecem. Já você percebe e desponta logo a oportunidade, a ocasião para essa pessoa ser líder natural, né? E elas estão ali. Mas precisa de um momento também, de oportunidade. Porque ela toma iniciativa, é criativa, começa a imaginar, começa a sonhar, começa a pensar. E são essas pessoas que serão muito queridas e necessárias na igreja, na família e na sociedade. Então, esses objetivos já estão bem, bem alcançados.
3: Sim, e principalmente, Dona Irina, que se refere a esse ouvir os jovens que nós fizemos no primeiro momento, deu muita oportunidade para que, às vezes, aqueles que não demonstram essa liderança assim, de imediato, mas que eles compartilharam conosco algumas ideias, e isso também é um tipo de liderança, né? Aquele que pensa. Às vezes a gente pensa em liderança só o que vai lá na frente e fala, né? Mas e aquele que pensa, aquele que imagina? Todos são líderes, né? Todos são necessários, são importantes. Até na nossa equipe mesmo, né? Nós começamos com alguns que falavam que não falariam em público jamais. Dessa vez, agora, da visita, já está fazendo até as reflexões nos encontros, né? E esse movimento da juventude também serve para isso, né? Para que a gente possa observar, para que a gente possa ajudar e estimular, principalmente, que eles falem. Porque, principalmente na nossa diocese, a questão da liderança sempre foi algo que a gente precisou trabalhar, né? Porque se fala muito que não estamos formando novas lideranças, não estamos formando, mas nós estamos dando oportunidade para que aqueles que estão caminhando conosco falem, para que a gente possa perceber se podem ser, né, se vão ser também uma liderança, ou se vão ser alguns coordenadores de grupos, ou alguém que auxilia e ajuda, né? E voltando nisso, a gente remete aquilo que o senhor disse, né? O que a comunidade está fazendo para apoiar o Congresso, né? Às vezes em casa você pode pensar, eu não posso ajudar financeiramente, eu não posso ajudar, ou eu só posso ajudar financeiramente porque eu moro longe. Então a gente está aberto a todo tipo de ajuda, né? Naquilo que você pudesse pôr à disposição. Nós estamos recebendo também essas ajudas, né? Talvez pelas distâncias, lá no Guariba uma pessoa não consiga nos ajudar pela distância, estando aqui cozinhando, por exemplo. Mas ela tem outros meios de nos ajudar com doações, né? Com contatos e principalmente com a divulgação. Tenho certeza que aí pertinho de você tem algum jovem que seria esse momento muito especial, né? E às vezes ele não vai ter condições, como o senhor disse, de comprar uma camiseta, de fazer a inscrição, de vir com a caravana de ônibus. Nós já temos nas paróquias esse movimento, então procure a sua paróquia, né? Até para mostrar também para os padres, né? E para as equipes que, opa, eu estou querendo ir para Juína, né? Participar do congresso, então procure, a gente já tem o link das inscrições disponíveis, a gente divulga, mas também a gente sabe que muitas vezes não chega em todos. Então se você está nos ouvindo aí, nós temos os links disponíveis da inscrição, que é feita pelo site, que é R$30 sem camiseta e R$80 com camiseta. Por que assim? Porque nós também não queremos obrigar ninguém a pagar R$80 na inscrição. Para nós, e com camiseta. Para nós, o que importa é que o jovem chegue aqui em Juína. Então, talvez a condição aperta um pouco, né? Então, o importante é que eles estejam aqui conosco. Então, estimule os jovens, mande o link, procure na paróquia, pergunte para o padre, pergunte para a gente, mande mensagem. A gente está aqui para poder ajudar também.
0: Que a gente não tenha a ideia de dizer custa tanto, né? É investimento. Que o jovem não seja um peso de preço, de custo, pelo amor de Deus. Mas que o jovem seja o preço e a oportunidade de investimento. Investir no jovem, apostar no jovem, acreditar no jovem, apoiar o jovem. Depois deste... a programação vocês praticamente já têm toda ela definida. Pode dizer alguma coisa? Eu não tenho visto. Vocês têm um folheto aqui, é? Muito bem, então vamos lá. No dia 14, sexta-feira, 18 horas, acolhida no Centro de Eventos, anexo ao Colégio São Gonçalo, 19h30, apresentação, 20h30, celebração eucarística, 21h35, avisos e orientações, quase às 10 horas, jantar, 21h45, 22h30, encaminhar para alojamentos. Alojamentos vai ser nos colégios, é isso. Já está tudo confirmado, tudo garantido, né? E os ônibus também virão com pessoas adultas que vão acompanhar os jovens e que também vão dormir juntamente com os jovens lá nas salas dos colégios, é isso. E o jovem vai trazer o seu como é que é, colchonete?
3: Sim, então, essa questão dos alojamentos, a gente vai fazer um pouco diferente dos outros congressos, né? A gente que já foi atleta aí nas escolas, os pais vão nos entender, né? Às vezes, na época de competições, a gente sempre fica alojado nos colégios. Então, da mesma forma, dessa logística de alojamentos, nós vamos fazer no congresso. Nós já temos conversado e fechado com a prefeitura aqui uma parceria. Eles vão disponibilizar os colégios para que nós possamos utilizar como alojamentos. Nós já temos o Movimento Lareira em parceria, que vai... convidar alguns casais para que sejam casais referência aqui em Juína. E que cada paróquia, a cada 10 jovens, traga um adulto responsável. Ou seja, a cada 10 meninos, um homem adulto responsável. A cada 10 meninos, uma mulher adulta. Por quê? Porque na hora de alojá-los lá na escola, esses adultos vão ficar junto com eles o tempo inteiro. E vão ser a nossa referência da paróquia. Então, por exemplo, lá do Guariba... né? Vai vir a caravana lá do Padre Ernesto com a juventude e aí vão ter os adultos responsáveis. Chegando aqui em Juína, terão os casais que vão ajudar Guariba, no sentido de horário que chegar, no sentido de mostrar a escola, se precisar de algum apoio. Então, não vão estar desamparados. E aí vão estar todos alojados nos colégios. Então, para trazer colchão, para trazer roupa de cama, para que eles possam se alojar certinho lá além, né, dos pratos e talheres, que a gente sempre pede para que a gente não tenha aquele lixo, né, de plástico, de questão de pratinhos e tudo mais. E também, além da Bíblia, e os documentos pessoais, que é muito importante, Dona Eri, porque pai e mãe, lembra aí, os jovens às vezes costumam esquecer de levar os documentos, então tem que trazer os documentos também.
0: Muito bem. Sim, no sábado, dia 15, 7h30, café da manhã, Bianca.
2: Após isso, nós temos às 8h30, aí começamos às 8h30 com uma animação, às 9h uma palestra já com o tema família, às 10h10 um teatro, após isso temos às 10h30 uma palestra com o tema tempestades emocionais, ao meio-dia temos o almoço, às 1h voltamos com mais uma animação, 1h30, a separação das equipes. Às 2h, um bate-papo com o nosso bispo. Às 3h, nós temos o Terço da Misericórdia. Às 3h20, eles vão ser direcionados para as salas temáticas. Às 6h, uma banda e adoração. Às 7h30, o jantar. Às 9h, um DJ. E às 10h20, os avisos e retorno para alojamento.
0: Muito bem. No domingo, domingo 16, 8 horas o café, 9 horas roda de conversa, vocações, 10h30 missa de encerramento, 13 horas saída das caravanas. Isso é uma grande programação. Muito bem, está dito ali então. Tá.
3: Só uma observação rapidinho, Dona Eri. Sim. Essas salas temáticas que a gente falou ali, no momento da inscrição, eles vão ter quatro opções de palestras, que vai ser de acordo com os interesses deles, né? O que, que esse jovem está buscando. Então, a gente oferta quatro temas principais e aí eles vão se inscrever em dois. Então, primeiro eles participam de uma palestra com um grupo que também optou pelaquela mesma palestra com ele. E depois, no segundo momento, ele participa da outra palestra. Para que a gente também possa sentir quais que são os interesses, o que, que eles estão buscando. Então, a gente pegou quatro temas diferentes, né? E que também tem a ver com o universo, né? Com esse mundo da juventude, para que eles possam também usufruir desse momento de acordo com o interesse que eles têm ali no nosso congresso, né? E principalmente nessa parte das tempestades emocionais, a gente também viu pela primeira visita a necessidade de tocar nesses assuntos, né? Então, todos os temas das palestras, além de ser muito debatido pela equipe, também é fruto daquele primeiro questionário que a gente aplicou lá na primeira visita. Então, às vezes, parecia chato, né? Preencher todas as perguntas, mas foi com base nisso, nessa escuta do primeiro momento, que a gente traz esse cronograma do congresso.
0: Acho que é importante dizer isso mesmo, que o congresso dos dias 14, 15 e 16 está sendo organizado a partir da escuta mesmo, né? Essa dinâmica das palestras, a organização do dia foi a partir da escuta. Porque o primeiro momento era de escuta do jovem, né? O que, que o jovem pensa, o que, que o jovem quer, sonha, enfim, espera. E depois, vou fazer a pergunta agora, o que, que se espera, o que, que se pensa depois do congresso? Parece que tem um momento também em que será pensado, organizado nas paróquias, não sei se pensam numa coordenação de Suzana, tem isso em mente? Como é que vai vir depois? Porque o congresso não termina dia 16, vocês também concordaram?
3: Então, a nossa ideia é justamente a partir do nosso congresso, desse despertar das lideranças também, e depois retornar para que aí a gente possa montar a nossa coordenação diocesana do setor juventude com líderes de todas as paróquias, né? Que é algo que a gente tem uma dificuldade sempre de quando se faz um movimento da juventude da diocese, é quem são os jovens referência. Então, a nossa ideia também é retornar, também ver os encaminhamentos que são dados pós-congresso, dos encontros, dos grupos, do fortalecimento da fé, mas principalmente também para a gente ir montando também a nossa coordenação diocesana, que é tão importante para que a gente possa caminhar todos juntos.
0: Muito bem. Muito bem. O Regis, nossa canção, um pouco de canção. Vamos ver quem está conosco também. Você faz o anúncio e depois nós vamos ouvir o que os jovens pensam a partir do evangelho do dia de amanhã.

0: Muito bem. Canções bonitas. Regis, quem está conosco? E depois nós vamos já ver o Evangelho, que o Evangelho tem a nos dizer, a nos ensinar e orientar.
1: Ok, nossa companhia está Lucineide. Bom dia, Regis. Sua bênção, Dom Neri. Peço oração por toda a minha família. E ela está pedindo se ainda há cartelas do bingo. Eu acredito que sim, né? Lá na secretaria da paróquia encontra,
0: tem,
1: né?
0: Tem bastante. Okay. Lá na catedral, lá na secretaria mesmo.
1: Ok. Abraço a Lucineide, nossa companhia. Cecília Nunes também está acompanhando o programa, pedindo oração a toda a família. A Luzia Pires em nossa companhia. Bom dia, Regis. Bom dia, Dona Eri. Peço oração a toda a família. Também a saúde de todos. Um bom final de semana. Cileia Flores em nossa companhia pedindo oração, assim como a Dona Lindaura está em nossa companhia também. Castorina Lins, bom dia Regis, bom dia Dona Eri, sua bênção. Peço oração para mim, ao esposo Luiz, para os filhos Edinaldo, Emerson, Ednilson e Edivaldo, para as noras Débora, Leia e Kelly, e para os netos Iago e Camille, para todos da família Lins e Sanzovo. A Nena de Terra Roxa está em nossa companhia. Bom dia, Dona Eri. Bom dia, Regis. Peço oração a todos da família, para todos da Comunidade Sagrada Família, para todos vocês da família Nazaré de Comunicação. Boas festas a todos. Também em nossa companhia está o Anderson. Bom dia. Sua bênção, Dona Eri. Me chamo Anderson. Sou coroinha da paróquia Santo Agostinho e participei dos dois mini-congressos que tivemos em nossa paróquia. Peço oração pelos jovens e pelo grande congresso da juventude. Também em nossa companhia está Ione Tomás, pede oração, portanto, e também parabeniza a neta Lorena, que está de aniversário, no dia 14. Que Deus abençoe com muita saúde e proteção, dizer a ela que amamos muito, pedir também o Sagrado Coração em festa pelas irmãs, para vocês da emissora, aos filhos, para os pais, todos os familiares, amigos, amigas, também todos do grupo, as amigas dançarinas. Em nossa companhia pelo Facebook está também a Salete Balik, e ela diz assim: bom dia Regis, sua bênção Dom Neri, peço oração a todos nós, principalmente ao Senhor, todas as crianças e jovens que são o futuro do nosso Brasil. Também a Dirce Piovesana em nossa companhia. Bom dia, ofereço as orações para toda a família e também a todos da rádio. A Maria de Lourdes da Silva em nossa companhia. Está conosco também a Alzira Ravanello. Bom dia, sua bênção, Dom Neri. Em nossa companhia também Silene Aparecida, bom dia, oração para todos da família, para todas as irmãs do mosteiro, ao Dom Neri, para todos que estão acompanhando.
0: Obrigado, Regis, e obrigado a vocês todos em nossa companhia. Vamos ver agora o que nos diz a palavra de Jesus, o que o Mestre tem a nos dizer. Naquele tempo, vendo Jesus as multidões, compadeceu-se delas, porque estavam cansadas e abatidas, como ovelhas que não têm pastor. Então disse a seus discípulos: a messe é grande, mas os trabalhadores são poucos. Pedi, pois, ao dono da messe que envie trabalhadores para a sua colheita. Jesus chamou os 12 discípulos e deu-lhes poder para expulsarem os espíritos maus e para curarem todo tipo de doença e enfermidade. Estes são os nomes dos 12 apóstolos. Primeiro, Simão Pedro e André, seu irmão. Tiago, filho de Zebedeu, e seu irmão João. Filipe, Bartolomeu, Tomé e Mateus, o cobrador de impostos, Tiago, filho de Alfeu e Tadeu, Simão o Zelota e Judas Iscariotes, que foi o traidor de Jesus. Jesus enviou estes 12 com as seguintes recomendações. Não deveis ir aonde moram os pagãos, nem entrar nas cidades dos samaritanos. Ide antes às ovelhas perdidas da casa de Israel. Em vosso caminho anunciai, o reino dos céus está próximo. Curai os doentes, ressuscitai os mortos, purificai os leprosos e expulsai os demônios. De graça recebestes, de graça deveis dar. Então esta é a nossa mensagem que recebemos da igreja e que será anunciada para o mundo inteiro nas celebrações do dia de hoje ainda, hoje à noite e amanhã todo dia. Este é o conteúdo escolhido pela orientação da igreja. E por isso, a minha pergunta é para Bianca, para Thaís, o que nós entendemos com esta realidade? Eu não sei se talvez se existe possibilidade até de fazer uma certa ligação. Jesus, vendo as multidões, compadeceu-se delas porque estavam cansadas e abatidas como ovelhas que não têm pastor. É uma realidade. Não sei se nas vossas andanças foi possível sentir isto, principalmente quando nós escutamos os jovens. Eu recordo dos depoimentos, os testemunhos que vocês traziam, e quando vocês também leram o que eles responderam, eu fiquei assim tão impactado, porque é um grito que está guardado há muito tempo e não teve, parece, oportunidade, sei lá, fazer com que eles possam dizer, soltar este grito. Quando vocês falam de uma palestra, questões emocionais, bate de cheio com este prato que está guardado no coração de tantos filhos, tantos jovens. Mas qual é a impressão deste evangelho de vocês com este mandato, né? Porque a messe é grande, os trabalhadores são poucos, mas como é que vocês se chocaram com isso? Porque tantas viagens que fizeram também, vocês não sentiram, de repente, um chamado parecido, sei lá, né? Quem se arrisca a começar, a tentar responder sobre este contexto do evangelho? Como é que a gente se sente dentro desse contexto?
2: O evangelho vai de encontro ao que nós comentávamos, né? De que a juventude estava dispersa, né? Eles estavam ali, essas ovelhas, né? Só que precisavam de um direcionamento, de algo da voz do pastor, né? Da voz do pastor que chama. Deus nos chamou para essa missão justamente para ajudar nas paróquias a esse chamado para a juventude. Acredito que esse grito desse jovem na reunião do Conselho Diocesano lá em setembro, foi um grito de todos, né? Oi, estou aqui, né? E o que vocês estão fazendo para me ajudar a ser uma pessoa digna, né? A continuar minha caminhada dentro da igreja. E atendendo a esse grito, esse clamor, nós fomos ao encontro, encontramos esse jovem, buscamos de diversas maneiras, hoje com as redes sociais, os nossos telefones, sempre tem algum ou outro perguntando alguma coisa, né, dos próprios jovens, porque eles estão buscando, né? E assim como ouviram essa voz do pastor que os chamou, eles estão agora muito engajados, né? E para seguir essa caminhada, assim como Jesus fala do pastor que as ovelhas conhecem a voz. Então, esses jovens reconheceram esse chamado E eu acho que é por isso que hoje estão tão engajados, assim, querendo participar das comunidades, querendo participar dos conselhos, querendo participar dos movimentos pastorais, que são testemunhos que a gente já ouviu nesse retorno, né? Que a gente já ouviu muitos falando assim, ah, eu não estava participando de nada, hoje eu já estou com isso, com a Pascom, com... E felizes, porque eles estão se encontrando, né? Eles estavam como se tivessem perdidos, mas que foram encontrados e estão aí, nas nossas comunidades, nas nossas paróquias, dispostos a ajudar nesse projeto, nessa obra de Deus.
0: E a Bianca?
3: É, o que nós encontramos foi muito disso, muito dos jovens que estavam perdidos, mas não tão perdidos assim. Eles estavam dentro da paróquia deles, eles só não se mostravam. Eles tinham receio de não serem acolhidos, eles tinham aquela timidez de não serem ouvidos. Então, assim, eles estão ali, eles querem estar ali, eles querem ser ouvidos, eles querem ajudar, eles querem trabalhar, eles têm ideias para isso. E nós só queremos mostrar, guiar, incentivar, que é muito o que falta.

0: Não tem como guiarmos sem conhecermos.
1: Eu fico impressionado porque a gente sempre imagina outra coisa, né? Que o jovem não é acanhado, mas é chegado e tal. E em vez não. Eles também tinham um certo receio de como se encontrar com os outros. Parece que foi um gelo quase que foi quebrado.
2: Tem uma questão que a gente partilhava muito com eles no começo. E a gente falava com eles: nós estamos aqui hoje para fazer um encontro para vocês. Né? Então, a gente deixava que eles participassem nos sentadinhos ali. A gente não pedia para animar, a gente pedia para que eles participassem. E depois a gente propunha para eles, né? Só que nós vamos embora daqui a pouco. Quem vai ficar aqui na paróquia, aqui nessa cidade, são vocês. Então, vocês têm que dar continuidade, né? E foi legal porque eles acataram essa proposta nossa, né? Porque hoje, quando a gente retorna, eles já estão nessa segunda visita nos ajudando no próprio encontro. E a felicidade de estar ajudando, a felicidade de estar participando, né? E eles mandam mensagem: Thaís, precisa de alguma coisa? O que a gente tem que correr atrás, né? Porque se o padre precisar de ajuda, a gente faz um almoço, a gente pede doação para encerrar o encontro. Então, é essa energia, né, que estava ali, e agora a gente consegue despertar para o próprio serviço da comunidade, para apoio da comunidade.
1: Então, mais uma vez, parece que confirma a necessidade de fazer-se missionário entre os jovens, jovens missionários entre os jovens. Eles estão ali, mas estão, vão até nas celebrações, vão nas missas, mas vão com o papai e mamãe, ou eles de maneira isolados. É ali que eu vejo a necessidade de ter um grupo, de ter um momento deles. E aí eles se soltam, eles interagem, eles se tornam amigos, eles se tornam cooperadores entre eles, eles se tornam, de fato, aquelas lideranças que vocês lembravam há pouco. Então é importante ter o grupo, o momento. Por isso que o Congresso ele tem que nos trazer o compromisso com a continuidade deste caminho. É apenas o começo. É uma semente lançada, regada, se transforma em árvore, mas ela depende ainda da poda, do cuidado, da água, precisa da terra, do nosso cuidado. Mas é impressionante. É outra leitura que vocês fazem que nós não a temos, não é? E esse impacto que parece que quebra esse anonimato deles. Puxa vida. E a igreja é mãe. A igreja é mãe. Ela tem que criar este espaço para que o jovem se sinta na sua própria casa. E senão a sociedade vai fazer a seu modo. E muitos são sequestrados, eu te diria, de nossas famílias, de nossos ambientes comunitários até, porque nós não temos alguma opção, alguma oferta para eles, algum cuidado especial, né?
2: E um testemunho que eu tenho muito forte, Dona Eri, é que é notório que nós precisamos de ajuda nas nossas comunidades. Tenho certeza que as pastorais, os movimentos, né, precisam de ajuda. E eu lembro que de um jovem, de um fato, de que foi chamado várias vezes para ajudar e nunca ajudava. Mas nunca desistiram dele, né? E hoje ele está aí participando, está ativo na comunidade, né? É um dos jovens que tomam frente, né, nas questões de mídia e tudo. E então, esse é o nosso papel também, né? Não desistir do jovem. Talvez o primeiro convite ele vai dizer não. Mas não desista. Vai atrás, chama mais uma vez, chama com carinho, dá um abraço, um sorriso, né, Bianca? A gente brinca muito com eles. Uma vez eles falaram para nós assim: nossa, que diferente, a gente chegou no encontro, vocês já chegam rindo e abraçando, vocês nem nos conhecem. E é algo que faz a diferença para eles, né? Então ali ele se solta, ali é dali que vem esse espírito missionário que é despertado dentro de cada um de nós.
3: Tem sempre uma frase que é o que me toca muito e que eu tomo como uma verdade, que é a jovem evangelizando o jovem. Não tem ninguém que vai conseguir entender melhor um jovem do que um jovem. Então, quando você entra nessa dinâmica de grupo,

0: tipos de jovem, é bonito de ver. É um jovem partilhando aquilo, é aquela roda de conversa, é eles se escutando, eles partilhando tudo aquilo. É lindo. E é uma realidade que está voltando de novo para dentro da nossa diocese. Desses grupos de jovens, dos jovens se reunindo num domingo à tarde, num sábado à tarde, para conversar, para partilhar sobre o evangelho, sobre aquilo que eles pensam, sobre aquilo que eles vivem. E é a melhor coisa para o jovem é ter esse grupo seguro ali para eles se abrirem. E dentro de um ambiente seguro da nossa igreja também, né?
1: A messe é grande, mas os trabalhadores são poucos. Pedi, pois, ao dono da messe que envie trabalhadores para a sua colheita. Aqui depois Jesus mostra o primeiro chamado, a primeira escolha dos 12, né, como se dá e tal. Eles foram apóstolos. Mas hoje o jovem não tem a ver, por exemplo, com este apelo de Jesus, que a messe é grande e os trabalhadores são poucos. O que quer dizer com isso? O encontro dos mini-congressos não foram ocasião para despertarem também vocações? Não é? Não é assim que se desperta serviços, dons, né? Pessoas, jovens que eles tinham tanta coisa guardada que nem eles sabiam, não é? E quando eles são colocados no contexto, eles se soltam, eles se sentem que são necessários, mais do que importantes, são necessários para ajudar a liderar. Então, este evangelho, ele pode despertar chamados para liderança, para serviços, os serviços na comunidade, muitos deles com certeza catequistas, animadores e capazes de coordenar os próprios grupos. E a missão que o jovem também não existe somente para o grupo, e o grupo também não existe só para si, mas existe para a comunidade, né? Assim como Jesus envia os apóstolos, os jovens também são chamados e são enviados. E Jesus dá algumas recomendações. Não deveis ir aonde moram os pagãos, nem nas cidades dos samaritanos. Ide antes às ovelhas perdidas da casa de Israel. Como é que vocês interpretam esta frase aqui, será? Ide antes às ovelhas perdidas na casa de Israel. Vocês fizeram isso. Vocês não foram as ovelhas perdidas das nossas paróquias ou nossas comunidades? Vocês não foram para fora, em outros ambientes. Vocês foram onde Jesus enviou e disse, olha, as ovelhinhas estão ali, mas estão meias, perdidas talvez não, mas isoladas. Cada uma no seu cantinho, mas que precisa chamá-las, convidá-las. Como é que vocês interpretam essas ovelhas perdidas à casa de Israel? Uma frase que chama a atenção. Isso aconteceu com Jesus e os apóstolos, ele aconselhou que não fossem na casa dos pagãos e não fossem também na cidade dos samaritanos. Mas primeiro arrumar a casa, me parece. Primeiro arrumar a casa, que não estava organizada, não é? Acho que o que vocês fizeram foi isso também. Organizar as nossas comunidades, organizar nas paróquias os grupos, chamar os grupos para um ordenamento, para uma oportunidade, um chamamento. Organizar a casa, a necessidade de estar junto. E aqui eu acho que tem sido muito importante a acolhida também dos padres, que vocês nos deram tantos depoimentos bonitos de padres que acolheram, que fizeram café, que fizeram comida, que acolheram a equipe de vocês. Contem um pouco também isso, como foi essa acolhida.
0: Essa acolhida foi uma bênção nós fomos recebidos por muitos dos nossos párocos de braços abertos. E eles estavam animados, eles queriam, eles falavam que já sentiam essa necessidade há muito tempo. E que eles já esperavam isso há muito tempo, né? De vir esse movimento para o jovem, né? Dedicado ao jovem. Ele falava que sentia falta da juventude dentro da paróquia deles. Então, assim, tivemos vários párocos que nos acolheram de uma maneira muito carinhosa e realmente deixou aquele espaço aberto para a gente, para nos escutar. É, também conversou, né? Nós escutamos eles, porque ninguém vai conhecer melhor da sua paróquia do que aquele pároco, né? Conhecer a juventude, saber como que é a dinâmica ali do dia a dia da paróquia. Precisávamos dessa realidade para a gente, né? Como estamos distantes, não conseguimos estar presentes em todas as paróquias para conhecê-los bem. Então, assim, foi gratificante a maneira como fomos acolhidos, a maneira como fomos recebidos, poder ser escutado e escutar eles também. Muito bom.
1: Muito bem. Então, nós avançando na nossa programação com essa mística do Evangelho, vocês disseram que o Evangelho de hoje, de sábado, de hoje, no dia de hoje, é o Evangelho de Jesus dos 12 anos no templo, aquilo que vocês escolheram para fazer a espiritualidade com o jovem nessa segunda visita, né? É, o Jesus que está no templo. Aí a gente tem que perguntar, de fato, por que no templo, né? Por que na igreja? Por que na paróquia? Por que na matriz? Por que na comunidade, não é? Que é ali que Jesus quis dar exemplo, responder e perguntar também. E me dá a impressão que Jesus era um moleque também, para ser bem verdade, não é? Aos 12 anos, ele também tinha suas inquietações. E ele também tinha dúvidas. Ele questionava, perguntava e também sabia propor. E o jovem também é assim, é inquieto. Então ele tem muito a dizer. Ele tem muito a perguntar. E ele tem muito a questionar também. E ele também tem proposta. E quando a gente consegue criar este espaço, o jovem começa a voar, começa a encontrar gosto, sentido pela vida, de estar junto com os outros jovens e liderar estes jovens e estarem dando a vida e conduzindo o jovem também para perto de Jesus. Eu acho que este é o encontro melhor que está acontecendo, né? Não é um mini congresso que parte de uma ideia aérea, não, mas tem uma ideia muito concreta, que ela parte do Evangelho. Quando o jovem se pergunta o que devo fazer de bom para entrar na vida eterna, acho que não é só a pergunta daquele jovem, mas é uma pergunta que acompanha todos nós. E a inquietação aos 12 anos também ela é fundamental para a gente se dar conta que a idade dos 12 anos lá em casa, o moleque é moleque, a menina é menina, não é? E se sente com a vontade de voar, começar a voar. Jesus começou a voar, vamos dizer, no templo. Jesus foi no templo. E então, quando os nossos moleques começam, e de fato eu escuto os pais que dialogam bonitinho, conversam bonitinho, escutam bonitinho, mas tem aqueles outros pais que se assustam, que têm medo quando o jovem, o adolescente de 12 anos começa a falar, começa a dizer o que sente, o que pensa. Tem pais que ficam até quase que na incompetência de dar conta de sua missão, porque o jovem tem altas perguntas a fazer. Não é verdade? É impressionante. Mas é ali que se dá a alegria, o gosto, o prazer de investir. De investir, porque é ali que o jovem se dá. Seu jovem fica sério, fica silencioso. Pode ter certeza que aos 18, aos 20 anos ele explode. E pode explodir da pior forma. Ou quando de fato ele, assim o perdemos. Aí quando eu falo de sequestro, O jovem, se ele não é amado, se não é acolhido, se não é escutado, ele é sequestrado. O mundo se encarrega de sequestrá-lo, de levá-lo para outras propostas que vocês conhecem melhor do que nós. Mas, meninas de Deus, nós agradecemos muito por este bate-papo misturado. Misturado, né? Sonho, sangue jovem, juventude em movimento, com a mística de Jesus do Evangelho, sentindo-nos jovens com Jesus. E acho que, para mim, sempre me leva na necessidade, mais do que falar, mais do que dizer, é escutar o jovem. Chegaram fotos lá. Por favor, manda essa foto para o Regis. Já mandou para mim? Para o Lucas, já mandou. Então, o Lucas já vai colocar no ar essas fotos, que são fotos que vêm lá de Jauru, Diocese de Cáceres. E são fotos já de imagens do espaço onde vai acontecer a celebração. Ali se vê a imagem do altar no fundo. Às 9 horas é o começo da celebração, presidida pelo cardeal Dom João Avis, né, de Brasília. É uma cerimônia de beatificação do padre Nazareno, um mártir, primeiro mártir do Mato Grosso, é a beatificação dele. E tem, Thaís, deixa eu, o seu pai que conheceu, não é? Eu não sei se alguém de vocês foram batizados por ele.
0: O Luiz, que faz parte da nossa equipe.
1: Ele está lá?
0: Ele está lá com a família dele.
1: E ele foi batizado?
0: E eles foram, a família dele participava lá, né? A Alana. Eles fazem parte da nossa equipe. Como o senhor disse, os jovens em movimento, né? Nós temos jovens indo para o Guariba hoje, jovens lá em Jauru, também que faz parte da nossa equipe, jovens ajudando na festa do padroeiro. Nós estamos espalhados por aí. E essas fotos, quem me enviou, além de algumas serem da minha mãe, que está lá, é meu pai, o diácono permanente Reinaldo, que também foram acompanhar, porque nós moramos em Jauru, chegamos lá em 99, moramos até 2005 lá. Então, meus pais chegaram a conviver um ano e pouquinho com o padre Nazareno lá na paróquia. E eles estão lá agora para essa beatificação. Quem enviou fotos também foi o seminarista Álvaro e também o Stefano Matos, que ele é da PASCOM lá de Jauru. Eles nos enviaram essas fotos, esses vídeos, para que a gente também possa estar em sintonia com essa beatificação.
1: É bom lembrar que o hino em prol da beatificação do padre Nazareno, este hino foi de letra e música do seminarista Álvaro, daqui de Juína. Ele apresentou a sua proposta, a sua ideia, e acabou ganhando, né? Foi vencedor dessa escolha. Bom, nós, então, podemos, da parte de vocês aqui, dizer alguma coisa ainda para finalizar, um minuto cada uma. E eu queria muito agradecer que vieram para partilhar, porque é um outro momento agora. E daqui para frente os motores serão só acelerados. Quase não vai ter freio. Agora sim, está na hora de ir fechando, as equipes se mobilizando. E vamos pedir ao Espírito Santo para que a gente possa... de fato, estar atento, porque ele está agindo muito, muito, muito. E talvez nós não estejamos tão atentos ao Espírito Santo, que está fazendo este movimento no coração da juventude. E que a gente não deixe passar e que depois diga: que pena que a gente se distraiu, que a gente não cuidou, que a gente não escutou. Podíamos ter feito isso, podíamos ter feito aquilo. Que a gente não deixe o sopro do Espírito Santo passar sem provocar em nós um efeito. E até eu dizia dias atrás, comecei a dizer que é preciso que a igreja se reconcilie com a juventude, né? Que nos reconciliemos com a juventude. Que quero dizer, acho que descuidamos às vezes, e eu sei que nas paróquias tem muito movimento, muito trabalho, muitas pastorais, e quase todas as paróquias têm um padre, né? um padre só, e o padre não consegue. Então, este evangelho pode ser interpelador para que jovens suscitem para serem estes mestres enviados, chamados para a missão do cuidado da juventude, para ajudar o padre, também chamar o padre, envolver o padre, que o padre também gosta muito, mas precisa também ajudar, porque com 14, 15 comunidades e as pastorais e movimentos, o padre também pode sofrer algum tipo de estafa e de cansaço. Então, multiplicar também os serviços. Mas e daí? Um minuto, cada uma, para o encerramento desse momento, e depois teremos vários outros aqui pela frente.
0: Eu quero dizer que eu sei que às vezes o jovem ele pode ser chato, ele vai questionar, ele vai perguntar, ele tem opinião sobre tudo, mas isso é bom, isso é ser jovem, é ele se descobrindo, é ele entendendo o mundo. Então incentive, não deixe de responder. Eu sei que alguns assuntos são chatos, que alguns são assim, que não quero conversar sobre isso, mas respondam. Porque se o jovem não tem essa resposta, ele procura em outro lugar. Respondam, incentive, apresente a paróquia para o jovem, apresente as pastorais, apresente tudo aquilo que temos a oferecer, porque temos muito a oferecer ele. Tem muito local para ele estar. Então, apresente tudo isso ao jovem, incentive esse jovem a estar presente, incentive o jovem a participar do congresso, movimente, deixe a juventude se movimentar também. Porque por mais chato, por mais trabalhoso que seja mexer com o jovem, é muito gratificante. E o jovem ele tem muito a oferecer, ele tem muito a partilhar e ele também tem muito a aprender.
1: Muito bom.
2: E principalmente, né, você que está nos acompanhando, se quer nos ajudar nesse congresso, nós temos várias frentes de trabalho. Tem um trabalho na paróquia, que é de organização desses jovens. Ajude aí na sua paróquia, se coloque à disposição para ajudar a organizar, para que eles possam chegar aqui em Juína. Estimule, divulgue. Se você tem condições de nos ajudar com algum tipo de doação, de frutas, polpas, não sei, né? Veja aí dentro das suas possibilidades. Entre em contato conosco. Eu achei interessante que uma paróquia mandou mensagem na cura e falou assim, passa o telefone daquela menina que veio aqui, né? E é isso mesmo, mande mensagem aqui na rádio, na TV, na cura, pergunte pro padre, com certeza o padre conhece a gente. Então, entre em contato, tire suas dúvidas, pode mandar mensagem, a gente está, na medida do possível, a gente responde, né? E se coloque à disposição, porque os nossos jovens estão aí. E agora eles precisam de nós, precisam das nossas mãos, e que às vezes a gente não consegue abraçá-los, né? Mas é uma maneira de abraçá-los também, além das orações, né, que também são muito importantes, mas também com o nosso exemplo, nosso trabalho de mostrar para eles que a gente está disposto a trabalhar, a suar, a nos doar por eles, porque é isso que eles sentem muita falta, né? De se sentir valorizados, de se sentir queridos, estimados, e de que eles são importantes para nós. Então, é através também desses gestos concretos que a gente consegue mostrar para eles que aqui é o lugar deles.
1: Muito obrigado de novo pela coragem. Pela coragem. Isso não é um trabalho fácil. Essas andanças todas, e vocês trabalham, vocês têm uma vida intensa durante a semana toda, e ainda conseguem, daqui um pouquinho, arrumar a mochila
0: e pegar a estrada.
1: E pegar a estrada para Guariba. Obrigado também aos motoristas, não é? O diácono Reinaldo, que tem andado muito com vocês, e o Odair, não é? O Odair agora também está fazendo este serviço. Bendito seja Deus. Obrigado de novo. E vamos continuar nosso papo, porque esse movimento de Deus, cada dia tem novidade, tem surpresa, e vocês vão perceber agora na reta final o quanto as pessoas vão se mobilizar. Nós vamos fazer um marketing intenso também com outras estruturas de comunicação na cidade para realmente criar este espírito em torno da juventude. Beleza? Obrigado, um bom dia para vocês. Regis, nossa canção.

0: Muito bem, Regis, olha ali. Os corredores de ontem, né? Corpo, alma e fé em movimento. Primeiro treinão da abertura das festividades do padroeiro da catedral. Foi ontem de manhã cedo. Foram mais umas 350 pessoas, corredores. Crianças, adolescentes, jovens, adultos e também idosos, sabe? É assim. Eram 5 quilômetros de correria e mais a caminhada. Então, olha ali, momento da largada, muito bom, na frente da nossa querida igreja catedral. Olha ali. Até o cachorrinho foi. Até o cachorro se... E esse? Está com um pouco de preguiça, mas vai junto também. Olha ali, ó. Viu? Até os cachorrinhos se animam. Muito bem. Então, Regis, tem gente conosco aí?
1: Sim.
0: Nós estamos indo para os finalmente do nosso programa. Queria ver também os ganhadores do terço. Eu não anunciei que tinha o sorteio?
1: Anunciou.
0: Anunciei?
1: Uhum.
0: Tem certeza?
1: Sim.
0: Então tá. E já tem os ganhadores?
1: Tem.
0: Ah, então tá bom. Vamos lá. Olha aqui, ó. Deixa eu só, antes, já que o Lucas já mostrou, então aqui estamos com visita do meu irmão, Gilmar, é cunhada da dona Inês. É, eles sempre assistem lá do Sul, Regis, e sempre me perguntam de você, viu?
1: Olha. Né?
0: O Regis que está ali, às vezes vocês brincam, vocês, é. Enfim. Ele disse, o Regis deve ser um cara legal. Né? Mas, além dessa visita, queria agradecer, porque eles estiveram comigo, me fizeram companhia lá em Guariba. Ficaram em torno de 35 a 40 dias lá. E foi muito bom. Não só a companhia, como trabalho, né? Dei trabalho. Como ele gosta, entende de pedreiro, então ele arrumou as muretas lá que estavam caídas e outras coisas, limpezas do pátio, foi por conta também da sua ajuda. E a dona Inês fez aquele tortel conhecido da nossa tradição, um prato completo da nossa origem, né? E além de outras ajudas e companhias. Que bom, muito obrigado por estarem aqui. E eles sempre queriam saber e conhecer de onde é que sai esse programa. Eles são lá do interior. Eles moram na casa, e na casa anterior é a casa que eu morei, é a casa de papai e mamãe, casa paterna, né? E toda vez que eu vou para o sul, em grande parte do tempo, fico nesta casa, porque é a casa mãe. Lá também morou até o ano passado, no mês de agosto, uma irmã nossa, que era portadora do síndrome de Down. E ela, aos 57 anos, ela veio falecer. E eles, mais o outro irmão, Admir, e a Marinês, foram os dois irmãos e as duas cunhadas que tomaram o cuidado, o carinho desta nossa querida irmã. E aqui também, nosso agradecimento a Inês por isso, e ao Gilmar, porque somos irmãos, embora eu de longe, e por isso faço tão pouco ou tão nada pela família, mas eles fazem também por nós. Então, somos gratos por este serviço, que é um serviço de cuidado para com aquela irmã que era mais especial que todo mundo, mais querida que todo mundo, mais anjo que todo mundo, e ela também, ao mesmo tempo, precisava de um amor de anjos, de cuidados de anjos. E isso, a Inês, na sua paciência, na sua bondade, o Gilmar, o Admir e a Marinês, os que estiveram mais próximos, né? E os demais também. Mas bendito seja Deus. Aqui também lembro a madrasta que foi sepultada no mês de novembro, se não me engano. Ela morreu com 96 anos, quase 97 anos. E ela também, por um tempo, tem tido este cuidado especial com a nossa irmã. E assim, a família vai, estamos avançando também na idade. Eu tenho um irmão com 70, quase 78 anos, um outro com quase 77, um outro com 75, 74, estamos avançando. Quase todos acima dos 60, né? Só tem mais um com 59. Depois estamos avançando. Idosos e velhinhos, se Deus quiser. Regis, quem está conosco?
1: Ok, em nossa companhia, a Derlice Pereira dos Santos, a sua benção da Uneri, está acompanhando através do Facebook. Também temos a participação da Nelly Terezinha Falmão. Bom dia, Dona Eri, bom dia, Regis. Hoje, vários parabéns para minha mãe, Maria Bárbara Folman, completando 78 anos. Que Deus abençoe imensamente, com muita saúde, paz e amor. Uma mãe guerreira, companheira, religiosa e muito mais. Amo muito. Também em nossa companhia está Fátima Malaquias, pedindo oração a toda a família. A Vani Maria dos Santos, bom dia, Regis. Peço oração para minha família. Também Cleusa Matos, bom dia, Regis. Sua bênção, Dom Neri. Peço orações para minha família, em especial ao meu querido esposo Efraim, que ontem esteve de aniversário. Que Deus abençoe sempre com muita saúde e com muita paz. Oração a todos do grupo Santo Expedito, a qual eu participo. Todos, oração para todos os doentes. Também oração aos aniversariantes do dia, todos da comunidade Santa Luzia e pelo mundo inteiro. Jacira Vaz também está em nossa companhia pedindo oração. Cida Guebara também acompanhando. Hoje peço oração para toda a família, todos os doentes, para vocês da rádio. Um abençoado final de semana. Agradeço a Deus por viver e participar desta querida diocese de Juína. Também nossa companhia está Efigênia, no módulo 2, pede oração pela irmã Maria, que está acamada, pelo irmão Manuel, e também pede pela sua saúde. Em nossa companhia está também a Maria Helena Lizarte, pedindo oração a toda a família. Vamos ver quem mais em nossa companhia. A Sandra, ela diz assim, bom dia, Regis, bom dia, Dom Neri, hoje peço bênçãos em nome de toda a família para minha mãe Maria Bressan, que completa mais um ano de vida. Que Deus e Nossa Senhora cubra com o manto sagrado.
0: Muito bem. São 8 horas e 58 minutos. Subindo a rampinha para a bênção final. Bom dia, minha bênção. E peço uma bênção para mim e minha família. Aqui é o Checheu e Dona Sônia. E também comentaram a respeito do Congresso da Juventude. Servirá de exemplo e incentivação para os jovens de nossa diocese. Graças ao nosso bom Deus. Que bom. E a oração também pelo neto Andrei, que está fazendo aniversário. Com a graça de nosso bom Deus. Parabéns. Família Checheu, sempre presente também em nossa comunidade. Então, nossa oração, né? Já tem os ganhadores. Você quer anunciar depois da oração? A oração com o autor sagrado, como disse hoje, com a visita do meu irmão Gilmar e também com a visita da cunhada Inês, que vão permanecer uns dias. E nós vamos andar também pelas paróquias, visitando alguns lugares onde estivemos naquela vez. Vamos ao Guariba, vamos ao Três Fronteiras do Guatá, vamos sim fazer uma visita aos padres, também aproveitando a ocasião. Nós somos o povo e o rebanho do Senhor. Aclamai o Senhor, ó terra inteira. Servi ao Senhor com alegria, ide a Ele cantando jubilosos. Sabei que o Senhor só Ele é Deus, Ele mesmo nos fez e somos seus. Nós somos seu povo e seu rebanho. Sim, é bom o Senhor e nosso Deus, sua bondade perdura para sempre, seu amor é fiel eternamente. Glória ao Pai, ao Filho e ao Espírito Santo, como era no princípio, agora e sempre. Amém. Nós somos o povo e o rebanho do Senhor. Sim,
1: Ok, então nossa companhia está a Lucinei do Carmo, o Adenor Rigotti também acompanhando o programa e a Ivone Dias também pedindo oração.
0: Adenor Rigotti é o homem fino que colocou o granito na catedral. Toda vez que eu entro e subo os degraus do presbitério, lembro dessas mãos que colocaram todo esse trabalho belíssimo, marca para a história da nossa querida catedral, sim.
1: E a relação dos ganhadores são 5/3. Cleusa Matos, parabéns a Cleusa Matos. O 2/3 foi para Cileia Flores, parabéns Cileia. O 3º foi para Samile, parabéns Samile. 4/3 para Lúcia de Deus da Silva, parabéns Lúcia de Deus. E o 5/3 para Cecília Nunes. Parabéns a Cecília Nunes.
0: Muito bem. Eu ainda me permito um minuto, que ontem eu estava comentando com Osmar Toso, junto à catedral. Eu lembro com muito carinho e gratidão Osmar Toso em 2010. Ele se licenciou dos afazeres de casa para dedicar 9 meses de serviço na construção, naquela grande reforma que foi feita na catedral. Nossa gratidão são as pessoas que entenderam o amor do Sagrado Coração de Jesus. E até estávamos comentando quanto que foi feito nessa catedral, desde a cobertura, a fachada, o granito que é o piso na catedral toda, o presbitério com a sua mudança, transformação. Lembro também do José Antônio Pilegi, que tem sido coordenador do CAEP numa ocasião. Então foi um serviço enorme, feito em etapas, mas o grande impulso foi em 2010, com aquela reforma grande, e por isso é bom lembrar para agradecer. Depois foi feita uma reforma grande, toda aquela estrutura ali da catedral, que é o barracão, que foi aumentado, ampliado também. Pinturas, enfim, e agora estamos inaugurando nesta festa também a construção de um banheiro novo, que não é pequeno e que passa dos 300 mil reais do seu projeto. E está sendo inaugurado exatamente nestes dias de festa. E tudo isso foi feito graças à colaboração, à generosidade do povo aqui da Catedral da cidade de Juína. Está ali toda a obra, o povo gosta de ver obras em andamento, reformas, cuidados, que é isso mesmo. E por isso as festas também têm esta finalidade de conseguir honrar com os compromissos, com os contratos, com as empresas que executam os projetos, as reformas e as construções. Então, está ali uma oportunidade para você dar a sua colaboração. Uma cartela, tem um leilão, tem um bingo, enfim. Tem muitas ocasiões, oportunidades ali para você colaborar com essa festa. Muito obrigado a todos, que de muitas formas, de muitos gestos, a festa vai acontecer. Vai ser bonita, vai ser grande. São muitas equipes de serviço. Ontem mesmo tenho passado por várias equipes. São muitas pessoas trabalhando para garantir o melhor sucesso da festa. E o melhor sucesso é você estar dentro. Ontem na missa, catedral cheia, com a presença dos padres daqui da cidade, Padre Giovanni, Padre Wagner, Padre Bruno, o Padre Antônio, Padre Gustavo, não é? Nossa gratidão aos diáconos permanentes, muito presentes. Aqui estamos vendo imagens de entrada na procissão de ontem. Pois bem, e hoje tem Jogo do Brasil também. É isso? É hoje?
1: Isso.
0: Hoje, que horas?
1: 17 horas.
0: 17 horas, estou quase por fora. Mas me disseram que vão colocar um telão lá para quem quiser assistir lá no ambiente de festa, né? Está lá, grande TV, grande telão para assistir por lá, viu? Então, não precisa assistir em casa, não. Pode ir lá no ambiente e fazer festa junto, quem sabe. Tomara que ganhe, né? Porque se não ganhar, não vai ter nem festa. A festa só do padroeiro. Muito bem. Então, dito isto, nós queremos agradecer de novo aos jovens, né? Os jovens, viu como se tornaram grandes missionários, capazes de ir até Guariba, agora daqui a um pouco, você viu? Graças a Deus, é isso aí. Então, muita boa vontade existe, empenho, sacrifício, não faltam por parte desse pessoal. E nós precisamos incentivar mesmo, apoiar para que eles abracem a causa da igreja, a causa do evangelho, a causa das pastorais, a causa dos movimentos. Obrigadão. Tudo bem com vocês? Tudo certo?
2: Tudo certo.
0: Tá bueno. Então, Regis, obrigado. Obrigado, okay. Lucas. Obrigado, Sidete. Obrigado a todo Sandra, que está correndo sempre o tempo todo. E quem quiser a sua cartela, lá na Secretaria da Catedral estão vendendo hoje e amanhã, sobretudo, né? Tem bastante ainda, mas muito já foi vendido também. É bom correr para você conseguir a sua, quem sabe seja a ganhadora. Tá bom. Obrigado. E até uma outra oportunidade.

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0: Bom dia, bom dia, bom dia.
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0: um lindo dia para você que acompanha a programação da Rádio Maria de Nazaré. Estamos chegando, programa Sintonia com você a partir de agora, na programação da Nazaré FM 89.5, em clima de festa, é? Estamos em clima de festa do nosso padroeiro, estamos em clima de Copa também, porque hoje tem Brasil.
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0: Você já desejou um bom dia pra quem tá aí do seu lado? Já desejou um bom dia pro vovô, pra vovó, pras crianças? Pros seus colegas de trabalho? Bom dia, bom dia, bom dia! E olha, um bom dia especial hoje para os nossos aniversariantes, em especial para minha mamãe, Dona Maria Bressan, que completa mais um ano de vida no dia de hoje, né, mãe?
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0: 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O programa para minha mamãe, Dona Maria Bressan, para os nossos aniversariantes desse final de semana, ontem seu Efraim, a Eliane também esteve de nível. Meu cunhado Wilson também, ontem completou mais anos de vida. Parabéns a você que festeja o dom da vida.
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0: Eu desejo um excelente dia para você, chefe de família, para você, dona de casa, os nossos apoiadores culturais, aos sócios do Clube do Evangelizador. Hoje aqui é a Sueli de Souza Coelho, da comunidade Santa Maria Gorete. Ontem, né, ela completou mais anos de vida também, nossa homenageada hoje no programa.
1: Que agradecer.
0: O Pai do Céu derrame bênçãos sobre os nossos aniversariantes.
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0: E hoje, gente, só gratidão, né? Gratidão pela vida, gratidão pelo trabalho, gratidão pelas pessoas maravilhosas que Deus coloca todos os dias na nossa vida, nos nossos caminhos, né? Que Papai do Céu derrame bênçãos sobre todos. Ó, chegando aqui essa música linda.

9h18. Nosso programa tá começando. É o Sintonia com você. E a partir de agora, você pode mandar sua mensaginha pra cá, 3566-2702. Nosso telefone já está à sua disposição. Esse é o WhatsApp, né? Sua mensaginha vai chegar direto aqui nos estúdios da Nazaré FM.

0: quero só agradecer. Agradecer a Deus pela minha vida, pela vida das pessoas que amo, pelo trabalho, por tudo, né? Pelas amizades. E que Deus continue nos abençoando sempre.
1: Muita gratidão.
0: E você, tem motivos para agradecer hoje a Deus?
1: Oração vai ser um dia incrível.
0: Claro que tem, né?
1: Com Deus,
0: você está respirando. Você está sentindo esse calor desse sol maravilhoso que está raiando lá fora.
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0: Você está enxergando as plantas aí, né?

Bom dia. Tudo certo por aí, Marta Lúcia, Ione Tomás, Valentinas, meninas, ligadinha com a tia Sandra, Lucinei do Carmo, pessoal lá na Fazenda Berneck, um forte abraço pra vocês aí, obrigada pelo carinho, pessoal de Brasnorte, minha amiga Cirlei, a Lúcia de Deus também, né? O Virgilinho lá no quarto assentamento em Castanheira, tudo certo por aí? Gente, sábado, fim de semana por aqui, por aí também, né? Eu desejo que o seu fim de semana seja um

sábado e você tá onde na Nazaré FM? Manda essa mensaginha pra cá, 3566-2702. Nosso telefone WhatsApp está à sua disposição pra você participar comigo nessa manhã de sábado. Rádio Maria de Nazaré tá em clima de festa, festa do nosso padroeiro. E hoje tem também Brasil! É, a Copa tá chegando, né? Já chegou. E eu tô aqui na torcida, viu?

voltar com muito carinho. Você que tá em casa, curtindo a nossa programação, pra você que tá no trabalho, pra você que tá me concedendo carona aí no som do seu carro, tá dando um rolezinho pela cidade, hoje tá de boa, né? E curtindo a nossa programação, obrigada pelo carinho de vocês, agradeço a companhia sempre.

Hoje o café foi por conta da nossa diretora Cidete, né? Apaixonada, diretora. Esse café ficou docinho, docinho. Foi dia dos namorados.

0: maravilhosa Marília Mendonça, tem que passar os sábados aqui no programa pra deixar o nosso sábado muito mais gostoso, muito mais animado. Você Maria Simili, bom dia, tudo bem? Galerinha, tá chegando por aqui, nosso WhatsApp, já quero mandar mais mensagens, mais alôzinho, né? Pra vocês que estão ligadinhos acompanhando aqui o programa.
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0: acaba.
1: E aí, como é que foi o dia dos namorados ontem, de vocês? Tudo certo? O meu foi trabalhando, né? Ontem estava ajudando as meninas lá na Barraca dos Doces, né? Na Catedral. Iniciou a nossa festa do padroeiro. Uma festa muito bonita, show com Álvaro e Daniel. Foi lindo!
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1: E hoje tem mais, viu? Hoje tem mais. Hoje vai ser transmitido no telão o Jogo do Brasil. Quem quiser ir pra lá pra assistir no telão o Jogo do Brasil hoje. Vai ter vendas de pastéis, vai ter vendas de doces, vai ter uns guloseimas lá, caldo, né? Gente dobradinha também. Chá de amendoim, canjica, quentão. Menino, pudim. Quero aproveitar e mandar um alôzinho para as meninas do grupo de oração da comunidade João Paulo II, né? Estão aí com a Barraca dos Doces. E tem muitas guloseimas, viu? Uma delícia.

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0: Zé Vaqueiro, meu mel 941. A Maria Souza Lucas tá ligadinha, acompanhando o programa Tudo Bem, Maria. Jane Santos também tá ligadinha. Sandrinha, bom dia. Tudo bem por aí? Olha, queria desejar pra Dona Maria Bressan, sua mamãe, que está de aniversário hoje. Muitas felicidades, que Deus abençoe com muita saúde e paz. Ofereço a música e te desejo vida, especialmente pra ela. Um bom final de semana, Sandra. Pra você e toda a sua família, muito obrigada. Jane, pra você também. A Lucineide também tá ligadinha. Ô, Sandra, bom dia. Olha, eu quero ouvir uma música da Xuxa. Ofereço para todos os baixinhos que estão ouvindo o programa, em especial para o meu filho Carlos Eduardo. Você tem o contato aí da paróquia, sagrado, quero cartelas. Vou mandar para você, tá bom? E aí você entra em contato. A Célia, eu vou fazer o seguinte, eu vou te mandar o contato da Fabi, porque, ó, vou falar lá na catedral, tá uma correria, tá uma loucura aquela secretaria, né? Talvez o pessoal demore para te responder, tá bom, Lucineide? A Dona Cecília, tá ligadinha também acompanhando a gente? Tudo bem, Dona Cecília? Bom dia! Fala comigo.
1: Bom dia, bom dia. Um bom dia para nós. Com saúde e felicidade. Um bom dia para nós, todo mundo.
0: Amém, Dona Cecília. Muito obrigada pelo carinho, pela sua, né, sintonia aqui na programação. Sempre a Eliane da Silva também tá ligadinha. Bom dia, Sandra. Olha a música com carinho para todos os ouvintes, para sua mamãe que hoje completa mais um ano de vida, para todos os aniversariantes do mês. Dia 1º de junho, parabéns, bênçãos e gratidão sempre. Abraços a todos, né? Do mês, eu, dia 1º. Ah, sim, ela esteve de aniversário dia 1º, né, Eliane? Tudo de bom na sua vida, minha amiga, parabéns, viu? A Cleusa Matos também tá ligadinha, tudo bem, Cleuzinha?
2: Bom dia, tia Sandra, tudo bem com você?
0: Bom
2: aqui
0: dia.
2: Aqui tá tudo ótimo, graças a Deus, na luta de sempre.
0: Amém.
2: Graças a Deus, né? Hein, eu gostei do café doce da Dona Cidete aí, hein? Ela tá apaixonada, hein?
0: Tá.
2: O dia dos namorados é bom demais.
0: Eu acho que ela tá muito apaixonada.
2: A paixão vem no ar.
0: Eita, é verdade.
2: Ô, Sandra, eu quero parabenizar o Fraim. Ontem fez aniversário, hoje sua mamãe.
0: Uhum.
2: Hoje também tem um sobrinho meu que tá de aniversário, o Marcos, Antônio Marcos. E todos os aniversariantes do dia, todas as famílias, toda a população que está na escuta do programa, todas as crianças, tá bom? Toda a minha família e todas as famílias.
0: Amém.
2: Tá bom?
0: Valeu.
2: Deus abençoe grandemente. Que essa festa do padroeiro seja um sucesso. Com fé em Deus vai ser.
0: Amém. Já está sendo
2: de
0: um sucesso.
2: Beijo.
0: Ô, Cleusa, valeu. Já está sendo um sucesso, viu? Ontem foi muito bonito. Teve a missa, né? Abertura da festa com o show do Álvaro e Daniel também, que foi muito legal. Os meninos são uns queridos, né? Cantam maravilhosamente bem. Ao vivo, então, melhor ainda curtir, né? E a festa em si, hoje, né, você é convidado para estar lá. Você que não pôde ontem, né? Hoje tem festa, amanhã também. E ó, amanhã tem o sorteio do grandioso show de prêmios, né? Um bingo aí maravilhoso com uma premiação fantástica. São mais de 60 mil em dinheiro. Mais de 60 mil reais, né? Tem premiação em dinheiro, tem também acho que é a moto que fala, né? A moto scooters, não é bicicleta, é a moto scooters. Então você pode ser o ganhador ou a ganhadora. R$ 25,00 apenas, né? O valor da cartela. E hoje, durante todo o dia, né? O pessoal tá lá pra vender as cartelas, passa lá na secretaria. Você que talvez não vá poder, né, participar aí da festa, mas adquira aí uma cartela para você concorrer a essa premiação maravilhosa.
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0: A Marlene Martins Nicolau esteve de nível dia 5. Ô, Marlene, um beijo pra você, tudo de bom, feliz, ó, feliz vida sempre, tá bom, minha amiga? Obrigada pelo carinho. Minha amiga Josefa Barreiro também tá ligadinha, acompanhando a gente. Sandrinha, bom dia, tudo bem? Olha, aqui estou eu me recuperando de uma cirurgia, né, da visão, ouvindo você. É Josefa Barreiro, beijos, Josefa, ó, boa recuperação aí, tá bom?
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0: A Maria Alice e a Nayara também estão ligadinhas, Dona Inês, a Lúcia Matim, família, Daniel, tudo certo? Bom dia pra vocês aí, obrigada. Dona Fátima, tudo bem, Dona Fátima? Bom dia.
4: Oi, Sandrinha, bom dia.
0: Bom dia.
4: Acabamos nosso compromisso com a igreja, agora hoje estou dando uma moral aqui em casa, dando uma ajeitada aqui na bagunça, pra vida continuar. Beijo, Sandrinha.
0: É isso aí, um beijo pra você. Você, viu, Fátima? E também para todos que estão servindo aí, né, na festa do padroeiro da nossa cidade, muitos movimentos engajados, né, muitos movimentos ajudando, isso é muito legal, né, esse servir, que Deus abençoe, que Deus pague cada um de vocês, tá bom? De nós, né, o grupo de oração também está por lá, né, o pessoal do acampamento também, enfim, que Deus abençoe a todos.
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0: a Ione também tá ligadinha, Sandrinha, bom dia, hoje em especial, é pela minha neta Lorena, que está de aniversário amanhã, dia 14, 6 aninhos. Ô Lorena, bom dia, sua linda. Amanhã vai estar de nível, ó. Que Deus abençoe com muita saúde e proteção. E dizer que amamos muito e que ela sempre que ela sempre seja essa menina maravilhosa. Felicidades para nossa princesinha Lorena. Ô Lorena! Vai ter bola aí, Lorena? Ah, fala pra tia Sandra. Um beijo pra você, tudo de bom. Que você continue crescendo em graça e sabedoria, tá bom? Muitas bênçãos aí na sua vida, sua querida. Deixa eu mandar um alôzinho também pra galera que tá curtindo a gente lá no setor industrial. Nós temos muitos ouvintes, você no centro de Juína. Pessoal de Castanheira, meus ouvintes também acompanhando a programação em Brasnorte. Galerinha de Juara, e você que nos acompanha em outras cidades e outros estados através do nosso aplicativo?

0: Zezé Camargo discutidas aqui no nosso Sintonia com você. Sabadão, 9h57, a hora tá voando por aqui. 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

0: quero trazer aqui a música Te Desejo Vida, especialmente para minha mamãe, Dona Maria Bressan, que hoje completa mais um ano de vida. Os nossos aniversariantes de ontem, né? Eliane Feiten, um beijo para você, Eliane. Eu recebo o carinho da família, também de todos nós aqui da Nazaré FM, de todos os amigos da comunidade Santa Luzia. Quero cumprimentar seu Efraim, quero cumprimentar, né, os aniversariantes. Pedro Henrique também esteve de Nivira ontem, a minha amiga Marlene Martins Nicolau também, nesse mês, dia 5, né, Marlene? Enfim, todos vocês que festejam o dom da vida, que Deus derrame bênção sobre a vida de cada um de vocês. A gente vai curtir aqui essa canção com o Marcos e Beluti, Sonho de Todo Casal, em nome da Bressan Tecnologias. 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
0: Essa é a música do Panda, Eu Te Seguro. Tá chegando Marcos e Beluti, Sonho de Todo Casal.

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1: Henrique e Juliana, 5KM, 10 horas 9 minutinhos. Eu quero mandar um alôzinho especial pra Juliana que tá acompanhando a gente. Tudo bem, Ju? Super beijo. Quero mandar um alôzinho também pra Dona Cleusa Rosa. Ela mandou mensaginha. Ó, Dona Cleusa, tudo certo? Olha, hoje tem a estreia do Brasil, né? Hoje pela Copa do Mundo 2026. Brasil e Marrocos hoje, hein? Ai, ai, meu coraçãozinho aqui já tá acelerado.
2: Bom dia, Sandra.
1: Oi, Dona Cleusa.
2: Para todos nós, com as bênçãos e graças de Deus.
1: Para todos
2: é
1: nós.
2: É só gratidão por mais um final de semana e nós estamos aqui. Dá para você tocar qualquer uma de Amado Batista. Eu ofereço principalmente para tua mãe. Aquela sua mãe é uma mulher linda, maravilhosa.
1: É mesmo.
2: Aonde que eu tô, ela vem e pergunta se eu tô bem. Vi ela lá na carreta, nós quase não pôde conversar, só de um tchau para ela.
1: Uhum.
2: Feliz aniversário, Dona Bressan. Tudo de bom para a senhora nessa data. E que essa data repita muitas e muitas e muitas vezes na vida da senhora, viu? Tudo de bom.
1: Valeu, um abraço, obrigada pelo carinho, Dona Cleusa Rosa. Mamãe tá ligadinha, né? Tá acompanhando o programa em casa, passou por uma cirurgia da catarata, ela e meu pai, né? Mas estão recuperando bem, graças a Deus. E tá lá de molho ligadinha aqui na programação da Nazaré FM. A Marlene Martins Nicolau também tá ligadinha. Sandra, meu filho Valmir, dia 24, né? Dia de São João, vai estar de aniversário. Ô, Lúcia, tudo bem? Obrigada pelo carinho. Deixa eu ver aqui quem que tá acompanhando a nossa programação, mandou mensagem, acho que é a Nayara, né, Nayara?
3: 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Andar, te dou um abraço bem perto.
1: Ah, tá, meu
3: bom?
1: Deus!
3: Um beijo, tá bom? Sandra é uma senhora.
1: Um beijo, sua querida, obrigada pelo carinho. A Maria Alice também tá ligadinha com a tia Sandra, daqui a pouco a gente vai trazer as crianças aqui no programa, né? Um abraço pra todos.
4: A gente faz a volta e continua.
1: 10 horas 11 minutinhos. Tempo tá voando por aqui, sabadão. 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

parabéns do programa Sintonia com você para os nossos aniversariantes desse fim de semana. Hoje em especial a minha mamãe, Dona Maria Bressan. Quero mandar também os parabéns em nome de toda a nossa família, especialmente para a senhora mãe, desejar muita saúde, que Deus continue abençoando com vida longa. Te amamos muito, viu? Parabéns também para Neuza Rosante. Dona Neuza, irmão, um beijo. Está de aniversário hoje, recebe aqui o carinho também de todos os nossos, toda a família Rosante, né? E também especial da Bruna, também de todos os irmãos campistas. O Léo também tá festejando o Dom da Vida, né? Quero mandar um beijo pra Eliane Feiten, quero mandar um alôzinho especial também pro seu Efraim, pro meu cunhado Wilson. Ó, muito aniversariante importante, né? Nesse final de semana. E que Deus continue abençoando a todos com muita saúde, os que a gente já citou aqui na programação, né? Parabéns. A minha mamãe ama as canções da Joana e eu vou trazer aqui essa canção amanhã, talvez.

Olha só, Dona Maria Bárbara Folman, completando 78 anos. Deus abençoe, viu, Dona Maria? Continue abençoando a senhora, com vida longa, né? Receba o carinho da sua filha Nelly, também de toda a família Folman e de todos nós aqui da Nazaré FM. A Eliane Lober também ligadinha, bom dia, Sandra Beijo. Roberto Lima, lá de Castanheira, também ligadinho, bom dia, Sandra. Toca a música com o Zezé de Camargo e Luciano. A gente fica sem se amar, né? Para todos os ouvintes, obrigada pelo carinho. Dona Fátima Malaquias e a Maria Vitória também são ligadinhas. Já nós vamos ouvir aqui os áudios. A Maria Lista me mandou áudio para tia Sandra e já nós vamos atender, né? Tá chegando aqui o Léo Foguete. Obrigado, Deus. 10h24.

0: De volta aqui com o nosso Sintonia com você. Ô Maria Vitória, tá tudo bem? Ó, já a tia Sandra vai trazer você aqui pra falar no programa, Maria Alice também, né? Os meus pequenos que estão ligadinhos, acompanhando o Sintonia com você. Quero cumprimentar também os meus amigos que estão ligadinhos. Ah, minha amiga Shirley, deixa eu trazer a Shirley, que senão, ó, não trouxe a mensaginha, passou em branco aqui, né, Shirley? Se eu não trazer a mensagem dela, puxa minha orelha.
1: Bom dia, Sandra.
0: Bom dia,
1: Sandra, vou te a música para mim, te desejo vida. Eu quero oferecer principalmente para o meu genro, Antônio, que está de aniversário hoje.
0: Ah,
1: para sua mãe.
0: Obrigada.
1: E pelo Efraim, aí o esposo da Creuza Mato. Aí todos que estiver na escuta.
0: Tá
1: um ótimo dia para você, que Deus sempre te abençoe.
0: Amém, beijo. Todos nós, Shirley.
1: Que Nossa Senhora Aparecida cubra eles com o manto sagrado.
0: Amém, amém. Obrigada e parabéns para o Antônio, né? Que Deus abençoe com muita saúde, muita paz, né? Que Deus esteja sempre os protegendo.

0: Wesley Safadão, teus olhos. A Juliana pediu a canção com...
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0: Os Travessos, tô te filmando, né, Ju? Já esqueci do que a música...
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0: Já vou trazer pra você, obrigada pelo carinho. Gente, obrigada a todos vocês que acompanham aqui a programação da Nazaré FM. Hoje tem Brasil e Marrocos, às 19 horas.
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0: Estreia da nossa seleção brasileira pela Copa do Mundo 2026. A Copa que começou oficialmente dia 11 de junho, né? Será que vem o hexacampeonato pra nossa seleção brasileira? Eu tô na torcida. Olha, o meu palpite pra hoje, 2-1 pro Brasil. Acho que o jogo vai ser com fortes emoções.

Nete Oliveira do Amaral tá ligadinha. A Luzinete tava sumidinha aqui do programa, hein? Bom dia, Sandra. Estamos na escuta do programa. Eu e meu pai, ofereço a próxima para todos os ouvintes. Um abraço. Deixa eu ver quem é que tá ligadinha também. Pessoal de Castanheira acompanhando a gente, né? Um abraço. Eu quero deixar aqui o meu abraço pro meu irmão Emerson, né? O Emerson Boiadeiro, ele que é meu irmão de fé. É campista, a família do Emerson, pai do Emerson, faleceu, né, essa madrugada. E eu quero deixar aqui os meus sentimentos, né, para o Emerson e também para toda a família, para os amigos de Castanheira.

Chica Marg e Luciano tá chegando pra cantar Gente Fica Sem Se Amar, pra eu atender o pedido do Roberto lá de Castanheira, meu amigo Roberto Lima da Silva. Ele pediu o som pra curtir, né, Roberto? Vai curtir aqui na programação da Nazaré FM.

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0: aos nossos baixinhos que estão ligadinhos e os nossos grandinhos também que adoram este momento aqui do programa Sintonia com você. Quem disse que é só as crianças que gostam de acompanhar, né? O nosso quadro Cantinho da Criança. Eu quero mandar um alôzinho para Maria Alice. Ela mandou mensagem aqui para tia Sandra. Cadê a Maria Alice? Deixa eu encontrar a participação. Ô, Virgílio, tudo bem? O pessoal de Castanheira também, né? Tá acompanhando aqui o programa. Abraço para vocês. A Maria Vitória também tá ligadinha com a tia Sandra, né, Maria? Sempre. E olha, deixa eu trazer aqui a Maria Vitória para falar com a gente. Bom dia. Fala comigo. Ah, essa é a Dona Fátima, né?
1: André, agora sim. Fátima, quero oferecer o programa de hoje para a família Malafaia.
0: Fala, Dona Fátima. Para
1: todos que estiver ouvindo, para a Maria Vitória, para a Ana Júlia Terros, para a Dona Maria Terros e para todos, tá?
0: Combinado. Maria, fala comigo.
2: Bom dia, tia Sandra. Oi, meu amor. Fala, Maria Vitória. Hoje eu vou querer a música Princesa, com Gustavo e meu piano Castela. Quero oferecer para a minha mãe, para o meu avô, para a minha avó, para mim, para a tia Maria e para o seu primo da Todos os Santos, para a tia Maria e para a Ana Júlia de Terra Roxa, para tia Sebastiana, para os meus amigos lá da Emes Sofados e para todos os ouvintes desse programa maravilhoso. Um beijo!
0: Um beijo, sua linda. Eita, beijo gostoso. Ó, que Deus abençoe sua vida sempre, tá bom, querida? Obrigada pela sua participação. Quem também tá acompanhando a gente é a Maria Alice. Bom dia, Maria.
3: Bom dia, tia Sandra.
0: Oi, bom
3: dia. Um trenzinho com melão, oferecido para o meu dindo, minha dinda, minha avó, meu avô e meu irmão. Beijo, te amo, sua linda, sua maravilhosa, a mais linda do planeta Terra, eu te amo. Até o infinito além.
0: Ai, meu Deus, e tudo isso?
3: As minhas amiguinhas e os meus amiguinhos que vêm tudo aqui pra casa, tia Sandra.
0: Tá bom, que legal. Você vai passar um fim de semana, então, super agradável, né? Ó, um beijo pra você. Agradeço a sua participação também aqui no nosso programa, tá? Um abraço aí pra toda a família, pra vovó, né? Pra mamãe, pro maninho também, pro tio João Paulo, que está acompanhando a gente, né? O pessoal lá do CD, SHM também, estão aí ligadinhos. Eu vou trazer aqui a nossa historinha de hoje, e aí depois, mandar um lozinho também pra Emanuele, que tá lá em Filadélfia, acompanhando a gente, né, Emanuele? Um beijinho pra você também, obrigada pelo carinho. Eu vou trazer a historinha de hoje, e aí depois eu quero trazer essa música com a Xuxa, Lua de Cristal, né? Pra atender, alguém pediu essa música, alguém pediu música com a Xuxa, e eu já vou trazer pra vocês. Aumenta o volume do rádio pra acompanhar a historinha de hoje.
4: Vem aí, mais uma historinha do José Comilão. Episódio de hoje, O Caderno Mágico. Em um lindo dia de sol na montanha, José está
5: plantando cenourinhas para fazer um bolo de cenoura bem gostoso. O ruim é que demora muito para crescer.
4: Com sua pá, José faz buraquinhos na terra para jogar as sementes. Até que ele bate em algo duro no chão e cai para trás. O que tem ali? Curioso, José cava mais um pouco e encontra um grande baú. Será que é um tesouro? Mas está trancado, com um cadeado, e José vai para casa abri-lo. José precisa decifrar o segredo do baú. Ele tenta uma vez, duas, o baú não abre. Até que na terceira tentativa, José coloca a senha correta e o cadeado se abre. O que será que tem ali? Dentro do baú, José encontra
5: só um caderno e um lápis.
4: José estranha, mas então abre um misterioso caderno. Na primeira página, lê:
5: Caderno de pedidos. Seu desejo se torna realidade. Você tem direito a 3 pedidos. Só use em caso de emergência.
4: Uau! Um caderno mágico! Animado, José tem uma ideia: pedir para o caderno um delicioso bolo de cenouras. Assim, não precisa esperar as suas cenouras crescerem. Com o lápis na mão, ele desenha o bolo que tanto quer. De repente, o caderno é tomado por um forte brilho e magicamente um grande bolo de cenouras aparece, igual ao desenho do caderno. José não aguenta esperar e logo dá uma colherada. Mas espera aí! tem algo errado. O bolo tem gosto de...
5: nada.
4: O caderno mágico só fez um lindo bolo por fora, mas por dentro, nem um pouco gostoso. O melhor agora é esperar as cenouras lá fora crescerem. Mas José não tem muita paciência e ele faz outro desenho. O que será dessa vez? Ah, é uma grande cenoura. Assim, ele não precisa esperar. O brilho percorre o caderno, mas nada acontece. José olha para os lados.
5: Por que as cenouras não apareceram?
4: Quando de repente... a casa de José chacoalha toda! O que será isso? José então corre para o quintal. Três cenouras gigantes, muito maiores do que José, crescem.
5: Agora eu tenho cenouras pra vida inteira.
4: Com sua pá, José tenta cavar a terra e tirar as cenouras dali, mas nada funciona. Elas estão grandes demais e o pior, não param de crescer. As cenouras estão tão gigantes que atingem a casa do José e... eita! Vão derrubá-la! Ah, se ele pudesse apagar os pedidos do caderno...
5: apagar esses pedidos? Já sei!
4: José tem uma ideia. Ele decide usar seu último pedido para o caderno. É a sua última chance. Se não der certo, sua casa será derrubada pelas cenouras. José então desenha uma... borracha! José usa a borracha para apagar todos os pedidos do caderno, o bolo e as cenouras. E magicamente, assim como os pedidos surgiram, eles desaparecem. Com toda a confusão, será que alguma cenourinha nasceu? José puxa o ramo de uma delas e uma saborosa surpresa, uma cenoura! Mas dessa vez, como deve ser.
5: Agora sim, valeu a pena esperar.
4: José aprende que mágico mesmo é deixar tudo acontecer em seu próprio tempo. E assim termina mais uma incrível historinha do José Comilão.

0: Puxa, lua de cristal, pra gente finalizar aqui o nosso programa, finalizar o nosso quadro Cantinho da Criança, Luzinete Oliveira ligadinha. Sandra, se você tiver o contato aí, já vou te mandar, tá bom? Aqui ela pediu o contato da catedral, né? Ivanete Almeida tá ligadinha, tudo bem, Ivanete? Bom dia, Sandra, sua linda. A dona Elizabeth Lazzarini também tá ligada com a gente. Deixa eu ver quem mais. A Ione Tomás também tá ligadinha. Bom dia, Sandra. Valdirene de Santana. Sandrinha, bom dia. Tudo bem? Olha, nós vamos fazer almoço ali no espaço da comunidade Santa Luzia, dia 5. Você e a família, né? Quiser adquirir os ingressos, temos para vender. Ô, Valdirene, legal. Vale almoço, comunidade Santa Luzia. Show ao vivo com Robson Arrigo, meu grande amigo. Vai ter churrasco, arroz, salada, mandioca, farofa. Eita, vai estar bom demais. Para você que não tem compromisso para esse dia 4, né, de julho, então tá convidado aí para esse grandioso almoço na comunidade de Santa Luzia. O Benedito Rufino também tá ligadinho. Bom dia, Sandra. Estamos ligados no programa. Toca a música Meu Barquinho. Ofereço para os meus familiares, Marinalva, para Edna, amigos e amigas. E hoje, né? Hoje nós teremos a missa de sétimo dia da dona Rita Rodrigues de Souza, lá na comunidade Santa Luzia, às 19h30, né? Os amigos, familiares, todos convidados aí para a missa de sétimo dia da nossa querida amiga dona Rita, né? Essa homenagem a ela, hoje na comunidade Santa Luzia, às 19h30, tá bom? A Zildinha Machado tá ligadinha também curtindo o programa, dona Cristina Ramírez, a Osmarina Ramos de Jesus, a dona Laura, a Marilza Castro também ligadinha, tudo bem, Marilza? Dona Laura, bom dia.
1: Bom dia, tia Sandra, aqui é a Ana Carla do Sissor Sebastião. Eu queria a próxima música oferecer para minha mãe, para o meu pai, para a senhora, para todo mundo que está ligadinho do programa.
0: Tá bom, sua linda. Beijo, obrigada. Vani Maria dos Santos também ligadinha. Osmarina, bom dia.
2: Oi, tia Sandra.
0: Oi.
2: Eu queria pedir uma música de criança para minha tia, para minha mãe, para o meu pai, para minha irmã. Pra minha sobrinha.
0: Tá bom, sua linda. Um beijo. Obrigada pela participação aqui no programa. Gente, ó, não dá mais tempo, né? Porque o nosso tempo já tá acabando aqui. Eu quero deixar essa música que tá programada com a turma do Balão Mágico, Minha Mãe. Quero dedicar para todos vocês que estão ligadinhos, todos que acompanharam aqui o programa. Desejar um excelente final de semana para todos. Convidados, ó, um convite especial para vocês, né? Participar da festa do nosso padroeiro Sagrado Coração de Jesus. Hoje tem festa, amanhã também. Hoje a partir das 15 horas, né, Padre Gustavo? Já vai estar o pessoal ali para atender, né? Vai ter a transmissão do jogo também do Brasil. Quem quiser acompanhar lá na catedral também pode, tá bom? E amanhã tem o almoço, tem a missa, tem o churrasco, tem também o sorteio do grandioso show de prêmios.
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0: Quero deixar essa música para minha mamãe, Dona Maria Bressan, que hoje completa mais um ano de vida. Mãe, te amo. Receba o nosso carinho de toda a família, seus filhos, netos, seu marido, seu esposo Urbano.
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0: A senhora é uma pessoa maravilhosa, tá bom? Te amamos muito.

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7: 11:43.

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1: Sábado 13 de junho, Imaculado Coração da Bem-aventurada Virgem Maria e propagação do culto ao Imaculado Coração de Maria, ocorreu principalmente graças a São João Eudes, no século XVII, que o celebrava com sua família religiosa, os oratorianos. Mais tarde, no século XX, o Papa Pio XII estendeu a festa para toda a Igreja. Mas hoje é também dia de Santo Antônio, dia da família. Abençoai, Senhor, toda a devoção mariana que temos e também a devoção a Santo Antônio, principalmente o chamado Santo Casamenteiro, para que ele seja o protetor de nossas famílias, em nome do Pai e do Filho e do Espírito Santo. Amém. Um bom almoço, uma ótima festa do padroeiro da Diocese de Juína e uma boa tarde.

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8: Meio-dia e dois.
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10: Olá, no programa de hoje nós vamos conversar com o Dr. Rodrigo Silva Miller, que é autor do livro O Que Se Passa na Cabeça de um Médico. Dr. Rodrigo, tudo bem?
11: Olá, Humberto, tudo bem? Prazer falar contigo.
10: Dr. Rodrigo, uma coisa que o senhor falou que me chama a atenção logo no início da leitura do livro, é o seguinte: a medicina não é uma ciência exata, ao contrário do que muita gente pensa, né?
11: Exatamente. A medicina não é uma ciência exata porque ela trabalha com o corpo humano, que é um sistema complexo. O que a gente quer dizer com isso? É um sistema em que diversas variáveis atuam e muitas dessas variáveis nós não dominamos ainda ou não conhecemos. Algumas nós já conhecemos, mas muitas ainda não. Então, o nosso conhecimento a respeito do corpo humano e da medicina é construído a partir de testes clínicos, a partir de pesquisa.
10: Interessante, doutor Rodrigo, que muitas vezes até o senhor alerta no livro que é assim, é o mesmo conjunto de sintomas, o mesmo problema, pessoas diferentes, a dosagem do medicamento funciona de maneira diferente.
11: Exato. Nós usamos, a medicina toda ela se baseia em probabilidade, em estatísticas que são obtidas a partir de amostras populacionais. Então, a gente institui um tratamento que é o mais provável que vá funcionar, mas não quer dizer que vai funcionar igual para todas as pessoas, porque existem variações individuais, como eu falei, variações que nós sequer conhecemos muitas vezes.
10: Inclusive, isso mostra o seguinte, que não tem uma receita única para todo mundo. Quer dizer, aquela história de pegar a receita da tia ou do amigo para cuidar de um problema semelhante, tem tudo para dar errado, né?
11: Exato. Existem receitas caseiras, principalmente de chás e de loções, que realmente têm um efeito no nosso corpo. No momento que você ferve um chá com água, aquele libera moléculas que têm efeito sobre o corpo. Só que não é de uma maneira controlada, não é uma maneira necessariamente que se possa reproduzir de maneira populacional que vai funcionar em todo mundo. Quando se faz a pesquisa, se coleta dados que funcionam na maioria das pessoas. Aí que está a diferença.
10: Pois é, doutor Rodrigo, o que eu achei interessante foi uma frase que o senhor colocou no livro, que é: muitas terapias nasceram de boas intenções e morrem de más evidências.
11: Isso ocorreu durante milênios. É interessante que os 50, 60 últimos anos da medicina acumularam mais conhecimento do que os séculos e milênios anteriores. Imagina se no passado se sangrava pacientes para baixar a febre ou até para alterar o humor daquele paciente que agora a gente sabe que provavelmente estava em surto psiquiátrico, usavam-se sanguessugas, usavam-se soluções mágicas, vinagre para muita coisa. Então, muitas coisas faziam sentido naquela época e hoje, olhando para trás, a gente sabe que não tem sentido nenhum.
10: E, doutor Rodrigo, é uma coisa que também que o senhor fala no livro, é o estudante é seduzido pelo reducionismo. Conhecer partes, acredita, né? Ao conhecer partes do corpo, acredita que domina o todo e que não é verdade isso, né?
11: Não é verdade. E eu passei por isso também, Humberto. Quando eu era estudante, lá pelo segundo e terceiro ano, a gente começa a conhecer os mecanismos bioquímicos que explicam o corpo humano, o funcionamento de remédios quando expostos ao corpo humano. Tudo aquilo faz muito sentido. No momento que a gente acha que entende o mecanismo de funcionamento, a gente vai dominar a orquestra toda. Mas não é bem assim. Lá pelo terceiro ano para o quarto que eu me dei conta que muita coisa faz sentido no livro, de bioquímica ou de química, mas quando testado, quando exposto a populações reais, não funciona, simplesmente não funciona. Mesmo sendo contraintuitivo, não funciona.
10: E por que, que o senhor acha que isso acontece, doutor Rodrigo? Pela complexidade que o senhor falou?
11: É porque a gente tá acostumado a raciocinar dando sentido para as coisas. O nosso cérebro nos prega uma peça que nos faz ligar pontos que não necessariamente têm ligação. Por exemplo, quem nunca olhou para uma nuvem e viu uma carinha ou um bichinho, na verdade aquele bichinho não está realmente na nuvem. Nosso cérebro que deu sentido àquela imagem. A mesma coisa acontece quando nós lemos um livro que explica mecanismos. O nosso cérebro tenta dar sentido àquelas circunstâncias complexas e tenta criar uma realidade que não é a realidade vivida, né?
10: E, doutor Rodrigo, o senhor fala também sobre a personalidade médica. O senhor diz assim, metade coraça e metade sarcasmo como um mecanismo de defesa. Como é que é isso?
11: Olha, quem lê meu livro vai ver que eu usei o sarcasmo como mecanismo de defesa, né? Quando a gente está exposto a circunstâncias muito extremas, como é a doença, como é a morte, como é o sofrimento de familiares, a gente tende a criar uma carapaça, que pode ser manifesta com arrogância, pode ser manifesta com distanciamento, pode ser manifesta com humor, que eu entendo que é uma maneira elaborada de se trabalhar isso, mas é um desafio unir essa carapaça capaz de não perder o controle quando está numa cirurgia, quando está num procedimento grave, e ao mesmo tempo manter a ternura e humanizar a figura do paciente e do médico.
10: Doutor Rodrigo, também é muito difícil essa convivência, né? A pessoa está o tempo inteiro vendo dor, sofrimento, tem que ter, de certa forma, algum tipo de isolamento, né?
11: Sem dúvida. A parte da medicina que mais me comove é a UTI pediátrica. Quando eu entro numa UTI pediátrica, eu vejo aquele sofrimento de crianças e de mães, normalmente, aquilo lá dá um sentimento na gente de como eu queria que esse povo todo ficasse bem, né? Então é difícil chegar em casa no fim do dia e não continuar com aquilo martelando na nossa cabeça. Então a gente tem que desenvolver uma estrutura emocional que vai ficando calejada com o tempo, porque senão não se aguenta, né?
10: Doutor Rodrigo, o senhor fala de uma progressão que seria, no caso do doente, antes era doente, depois paciente, hoje cliente. O que, que é essa evolução exatamente?
11: Isso é muito interessante, porque a nossa sociedade, ela funciona por leis de mercado. Isso é assim e tudo bem que seja assim. E nesse processo, aqueles doentes de antigamente, que eram até de certa maneira isolados, passaram a virar pacientes, que é aquela pessoa que tem sintomas menores, mas mesmo assim quer procurar um atendimento ou quer procurar um atendimento só para prevenção. E nos últimos tempos tem a figura do cliente, que é aquela pessoa que tem expectativas em relação ao médico ou à instituição de saúde onde foi atendida e muitas vezes é tratado de maneira a agradar aquela pessoa, mas muitas vezes perde-se na sinceridade e na espontaneidade da medicina nessa interação. Então, mesmo que a figura do cliente hoje em dia seja legítima, a gente tem que lembrar também da figura do paciente e do doente.
10: E, doutor Rodrigo, como é que o senhor acha que deveria ser essa relação médico-paciente?
11: Eu acho que o que a gente pode tirar do cliente é um bom trato, um bom relacionamento, uma gentileza, uma boa experiência do paciente quando ele entra no sistema de saúde, seja ele no consultório médico e no hospital. O que a gente pode tirar do paciente e também do doente é aquela sinceridade do médico. O médico ser sincero, mesmo que isso doa no primeiro momento para o paciente.
10: E, doutor Rodrigo, o senhor acredita que a inteligência artificial vai interferir nesse relacionamento médico-paciente?
11: Eu acredito que já está interferindo. Hoje em dia já existem consultórios que têm a IA para gravar a consulta e no fim o médico edita as informações e arquiva. Ou seja, durante a consulta o médico não precisa ficar digitando ou anotando sintomas e sinais do paciente. Mas eu também acho que ela pode tender ao endurecimento da relação se não for bem administrada. Eu falo no livro que espero que a IA tome o tédio do médico e permita que desabroche mais o lado humano do médico. Por isso que eu tentei humanizar bastante a figura do médico no livro.
10: É verdade. E, doutor Rodrigo, também outra dificuldade que enfrenta o médico, o senhor mostrou, é a questão do judiciário, né? Qualquer questão, qualquer briga, qualquer diferença acaba judicializada, né?
11: Hoje em dia existe muita judicialização, tanto em hospitais, quanto planos de saúde, quanto médicos individualmente. Isso faz parte da nossa realidade, então o médico tem que saber lidar com essa ameaça. Como é que ele pode lidar com isso? Primeiro, tendo um bom atendimento com o paciente e fazendo aquilo que ele é capacitado a fazer. E segundo, registrar tudo bem registrado. Eu falo da questão da burocracia, do prontuário eletrônico, dessa dificuldade que toma tempo dos médicos e os médicos não gostam, mas é importante que o médico registre tudo aquilo que foi avaliado e que foi feito, para caso haja uma necessidade futura, esteja disponível.
10: Certo. Doutor Rodrigo, eu vi uma coisa interessante que o senhor fala no livro, que é a importância de equilibrar ciência e humildade nesse vasto conhecimento que tem o médico e no relacionamento com o paciente, não é isso?
11: É isso mesmo. Na verdade, a ciência por si só já pressupõe humildade, porque a ciência ela sempre trabalha com um conhecimento parcial, com uma tese que pode ser superada daqui a pouco tempo. Então, encarar a ciência com arrogância é uma má prática da ciência. A ciência ela tem como básico a humildade. E essa humildade deve ser transmitida pelo médico para o paciente também, o paciente entender que o médico tem suas limitações, suas dúvidas, suas fraquezas e compartilhar isso numa consulta ou numa interação.
10: Doutor Rodrigo, o senhor fala inclusive no efeito Dunning-Kruger. O que é isso exatamente? Como é que ele se aplica à medicina?
11: Isso é uma boa pergunta. Esse é um efeito bastante comum na medicina e na vida. Percebeu-se, esses dois pesquisadores, psicólogos, perceberam que pessoas que têm pouco conhecimento ou pouca capacidade em alguma tarefa ou em alguma coisa, elas tendem a superestimar a sua capacidade. Enquanto pessoas que têm muito conhecimento, que são muito letradas em um assunto, reconhecem mais as suas limitações. Então, acaba que o ignorante acaba sendo mais confiante do que o conhecedor, do que o entendedor.
10: E, doutor Rodrigo, eu vi uma coisa que o senhor colocou sobre os exames, que é para exatamente aquelas pessoas que ficam ansiosas para receber a demanda de um exame qualquer que seja, né? O senhor diz assim, o exame não foi feito para tranquilizar ansiosos nem alimentar colecionadores de gráficos. O exame deveria confirmar hipóteses, não substituir a conversa. É ferramenta e não oráculo. Achei ótima essa definição.
11: Exatamente. O exame ele tem que ser contextualizado. Não existe um exame como um achado isolado. Ele sempre tem que ser colocado na realidade do paciente. Por quê? Porque os exames têm variações. Eu cito no livro, se você solicitar 70 exames de sangue para qualquer pessoa normal, 5 ou 6 exames vão vir alterados, porque é uma questão estatística. O resultado dos exames é baseado em populações. Então, sempre existe uma margem para alterações. Não quer dizer que aquilo signifique doença. Ela só vai ser considerada doença se o contexto dela assim o permitir.
10: E, doutor Rodrigo, como é que se enfrenta o tal tio do Zap que o senhor colocou no livro?
11: Esse é um personagem que o pessoal gosta do livro. Porque o tio do Zap é aquela figura que seria uma expressão do Dunning-Kruger, né? Aquela pessoa que chega com informação exclusiva, chega com curas milagrosas, chega com absurdos e bobagens, mas ao mesmo tempo é uma figura de afeto, uma figura próxima, uma figura da nossa família. Eu estereotipei no tio, mas pode ser uma tia, pode ser uma prima. Eu também brinco que se toda a família tem o tio do Zap, se você acha que a sua não tem, é porque talvez seja você. Tome cuidado com isso.
10: Tá ótimo. Eu queria agradecer então ao Dr. Rodrigo Silva Miller, que é autor do livro Que Se Passa na Cabeça de um Médico, que conversou conosco hoje justamente sobre o livro dele. Dr. Rodrigo, muito obrigado.
11: Muito obrigado, Humberto. Um abraço.
12: O programa de hoje teve trabalhos técnicos de Ricardo Coelho. Se você tem alguma sugestão de tema ou comentário sobre o programa de hoje, basta enviar uma mensagem para o endereço eletrônico programafatordirisco@gmail.com. Até o nosso próximo encontro.
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0: meio-dia e 17.
1: Você ouve a seguir a reapresentação do 15 Minutos de Cidadania sobre bullying e cyberbullying. 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
4: O bullying e o cyberbullying agora são crimes. Uma lei de 2024 inclui essas duas práticas entre os crimes contra a liberdade pessoal.
5: A pena é de multa para a prática de bullying caso ele não envolva um crime mais grave, como racismo ou homofobia. Para o cyberbullying, a pena é de 2 a 4 anos de prisão e multa se não envolver crime mais grave.
4: Entenda mais sobre essas práticas nesta edição do 15 Minutos de Cidadania. Eu sou José Carlos Oliveira.
5: E eu sou Verônica Lima.
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4: O bully, em inglês, é o valentão, aquela pessoa que se vale de sua força ou de seu lugar de poder para intimidar ou humilhar outra pessoa.
5: E é daí que surgiu o termo bullying, que é a violência sistemática repetitiva contra outra pessoa. Muito comum entre crianças e adolescentes, pode acontecer na escola, mas também na internet, em redes sociais, jogos e aplicativos de mensagem. Nesse caso, ganha o nome de cyberbullying, ou seja, bullying cibernético.
4: Desde 2024, o bullying e o cyberbullying são crimes listados no Código Penal Brasileiro com penas mais duras para a violência realizada na internet. O deputado Osmar Terra, do MDB do Rio Grande do Sul e autor do projeto que deu origem à nova lei, explica por quê.
7: Bullying por si só já é uma violência enorme, né, contra o ser humano, né? Então, se vencer na escola, já é um procedimento horrendo, né? Mas quando ele assume a proporção de milhões de pessoas, nem aquela menina que sofreu bullying na internet, de sites de fofocas e tal, ficou deprimida e acabou se suicidando. Então isso assume uma proporção gigantesca, né, na internet, e pode ter consequências trágicas porque está lidando com um ser humano frágil, né?
5: O Rodrigo Nejme, do Instituto Alana, faz um alerta. A tipificação do bullying não pode esconder outras violências mais antigas e que já estavam previstas em lei, como o racismo e a homofobia.
8: Não dá para chamar esse racismo de bullying. Não tem justificativa, porque no passado você sofreu, ou no passado você achava isso ok. Nada disso justifica o fato de que hoje a gente não pode permitir, porque isso é uma violência. Homofobia também, muitas vezes são ataques homofóbicos de discriminação com relação à orientação sexual daquela outra adolescente.
4: Nesse ponto, a lei é clara. A pena será a prevista para o bullying apenas se o caso não envolver crime mais grave.
5: O bullying e o cyberbullying são frequentes entre crianças e adolescentes. Nesse caso, são considerados atos infracionais e o autor passará pelo sistema socioeducativo, sendo submetido a uma medida que busca responsabilizá-lo pela ação, mas sem perder de vista o espírito de proteção que é devido às crianças e adolescentes.
4: Por isso, a psicóloga Bianca Orrico, da SaferNet, pede cuidado com o uso do termo agressor para se referir a crianças e adolescentes que praticam o bullying. Por serem pessoas ainda em fase de desenvolvimento, elas precisam de orientação, educação e proteção, pois podem estar passando por dificuldades.
9: Sejam por questões familiares, problemas na escola, ou inclusive acesso a conteúdo violento, inapropriado, extremista, e podem estar utilizando a internet como uma forma de externalizar essas angústias. É importante que elas entendam as consequências dos seus atos, mas sem esquecer que se trata de crianças e adolescentes e que elas precisam prioritariamente de orientação e de educação também.
5: É preciso, sim, responsabilizar as crianças e adolescentes por seus atos, mas de forma que possam refletir sobre por que elas estão fazendo isso. Talvez elas estejam apenas reproduzindo a violência que sofrem.
4: Segundo o Rodrigo Nejme, do Instituto Alana, alguns estudos apontam que, em muitos casos, os autores de bullying e de cyberbullying já foram vítimas dessas mesmas violências. Em outros casos, ele completa, a criança está apenas repetindo o padrão de comportamento apresentado pelos adultos à sua volta.
8: E a gente tem vivido situações em que muitos adultos têm verbalizado comportamentos de extrema intolerância, de extrema violência, e as crianças muitas vezes reproduzem isso. Uma sociedade extremamente violenta de apologia ao ódio, de discriminação explícita, de racismo.
5: Não se trata, portanto, de individualizar o tratamento dos casos de bullying, mas de promover uma mudança cultural em toda a sociedade. Para isso, a Secretaria de Educação do Distrito Federal aposta na conscientização.
4: Segundo a diretora de Direitos Humanos da Secretaria, Patrícia Melo, em esforço conjunto com outros setores do governo, o órgão busca envolver a comunidade escolar em discussões sobre respeito à diversidade de gênero, raça, cultura, física, religiosa, buscando promover relações harmoniosas e empáticas. Ela dá um exemplo de como isso é feito no dia a dia da vida escolar.
10: Eu estou me deslocando para uma das nossas unidades escolares que nos convidaram para uma palestra sobre gênero e diversidade, porque possuem dentro desse ambiente escolar tanto estudantes como professora, uma professora transgênero, e a gente precisa conversar um pouquinho sobre isso, né? Entender sobre esse universo e desmistificar, né? Tirar o preconceito para que as pessoas possam aprender a lidar umas com as outras de modo a respeitar a individualidade do outro.
5: E parece que tem dado certo. Nossa equipe visitou uma escola de ensino médio do Distrito Federal e percebeu que muitos alunos já estão antenados em relação ao tema.
4: A Marília Vitória, por exemplo, fez uma reflexão interessante sobre a necessidade de toda a sociedade se unir na luta contra o bullying, sem deixar a vítima sozinha.
11: Se você cometeu algo, eu e mais uma escola, sabe? Eu e mais um governo, E pessoas estarão me apoiando. Eu sinto que, na sociedade no geral, falta muito corpos, muitas organizações para que as

0: as partes, inclusive para a vítima, pois ela tem que ir à delegacia, depor, contratar advogado. E aí ele chama a atenção para o papel de uma terceira parte no processo, a testemunha.
1: O bullying e o cyberbullying só existem em coletivo, em uma pequena comunidade, diz o Rodrigo. Dificilmente você vai encontrar alguém provocando outra pessoa se não tiver plateia, se não tiver testemunhas. Assim, quem assiste às cenas de bullying ou dá like e compartilha as zoações na internet, ainda que apenas por curiosidade e sem refletir, acaba participando e fazendo essa violência crescer.
2: Então, seja testemunha, seja praticante dessa forma de violência, todos têm responsabilidade. E essas que são testemunhas e audiência, se essas mudarem, a gente consegue mudar bastante também. Se você testemunhar uma violência como essa e sinalizar para o teu amigo lá, dizer, poxa, você está fazendo um negócio que não tem graça, não é legal isso.
0: Bem, mas vamos voltar às experiências dos estudantes com cyberbullying, porque parte do processo de combate a esse crime passa pela escuta atenta de quem sofre com isso.
3: Meu nome é Steve, eu tenho 17 anos. É muito fácil isso no jogo, principalmente o jogo que eu jogava, ele tinha chat de voz, então tem muita comunidade tóxica dos jogos. Eu achava que era meu amigo, né, nessa época, e a gente até entrava em ligação e tudo mais, só que ele tava meio que perseguindo, ele começou a seguir, aí ele ficava me ofendendo, falando da minha família, falando que ia me sequestrar, eu falei, oxe, que é isso? Aí eu tentei bloquear ele e tudo mais, aí ele sumiu, só que eu fiquei meio assustado, né? Eu ainda era novinho, tinha lá uns 12 anos, mas não tinha muito o que fazer, porque a gente não sabia o nome, não sabia onde o cara morava, não sabia nada da pessoa, então fiquei uns 2 meses sem jogar nem nada, então...
4: Meu nome é Maria Fernanda, eu tenho 15 anos... Uma forma de bullying que está sendo muito frequente é a chantagem na internet por fotos. Por exemplo, eu vi uma menina que ela teve a foto vazada e nisso o cara fazia muita chantagem com ela. Isso causou depressão, ansiedade, muitas coisas na menina, onde ela quase cometeu suicídio. E eu acho isso uma pauta muito importante para ser comentada.
5: Miguel Chagas Maciel, eu tenho 17 anos. Um jeito que eu penso é que tenha uma fiscalização, né? Sempre nessas horas, em tempo real. Tipo, aí ele falou alguma coisa, opa, já prestar atenção nele. Se ele já violou alguma lei, já além do jogo, as regras, né?
6: Victor Hugo Gonçalves Santana, tenho 17 anos. Quando eu era do sexto ano, um grupo de garotas pregavam minha mochila na cadeira, elas rasgavam minhas roupas. Aí teve uma vez também que, tipo, ficava me zoando. Comuniquei a coordenação aos professores e aí tomou medidas de que eu teria que trocar de escola.
7: Giovana Nunes, tenho 17 anos. E as pessoas, elas constantemente zoavam o meu cabelo, pela cor dele e pelo jeito que ele é, né? Porque ele é caracol e tudo mais. E aí se tornou motivo de chacota dentro do telefone e piadinhas, esse tipo de coisa.
8: Ana Carolina Carvalho Rodrigues, 15 anos. Os pais tinham que ter um diálogo aberto com os filhos, tanto para identificar se o seu filho é ou não um praticante, né, do cyberbullying, ou se ele é uma vítima. Porque o cyberbullying, ele causa muitos problemas, principalmente adolescente, vai gerando muitas inseguranças na fala ou do corpo, e isso vai prejudicando muito até a pessoa na sociedade, né, porque ela vai ficar muito... podemos dizer, fechada, com medo de críticas e tudo. E isso acontece com uma frequência que, infelizmente, assim, não devia acontecer. Vamos.

0: Que bom que essa galerinha está ligada no tema, mas é um erro achar que os nativos digitais, ou seja, aqueles que já nasceram em um mundo conectado, são capazes de se proteger da violência do mundo digital.
1: Quem alerta é a Bianca Orrico, da SaferNet. Ela lembra que a internet, assim como uma praça ou um parquinho, é um espaço público e, por isso, oferece riscos. Assim, crianças e adolescentes precisam ser orientados sobre esses riscos. Ela dá alguns exemplos de como se proteger.
2: Pensar antes de compartilhar uma imagem. A gente sabe que na internet, quando se é compartilhado algo, isso acaba sendo, às vezes, ampliado e compartilhado com outras pessoas que a gente não confia. Ter cuidado com os nossos dados sensíveis, como nome, endereço, escola onde estuda. Essas são as noções básicas que, inclusive, a gente orienta os nossos filhos em espaços offline, né? De não conversar com estranhos e oferecer informações pessoais.

0: você, porque é isso, a internet é um espaço público, as crianças podem interagir muitas vezes com pessoas que podem ser mal intencionadas, e de alguma forma, se elas tiverem essas noções de como bloquear um contato indesejado, como denunciar um perfil que está enviando conteúdo inapropriado, como de alguma forma evitar colocar algumas informações pessoais dela públicas na rede, essas são estratégias importantes para evitar possíveis situações de risco e dano.
1: Além disso, completa Bianca, os adultos precisam mediar e acompanhar as interações dos filhos no ambiente digital. Para tanto, é preciso aprender a navegar junto com eles, conhecer seus interesses, decidir a que plataformas eles terão acesso e que jogos eles poderão usar. E ficar atento às mudanças de comportamento.
0: A desconexão repentina com algumas atividades escolares ou algo de casa, mudança nos hábitos de sono, de alimentação, esses são alguns sinais de que algo pode não estar bem. Então, além disso, conversar com a escola, entender um pouquinho como é que está sendo a experiência dessa criança na escola.
2: A Cifernet oferece orientações sobre como fazer esse acompanhamento para os pais que não têm familiaridade com todo esse universo digital. Basta acessar canaldeajuda.org.br.
1: Mas o mais importante, diz a Bianca Urrico, é abrir um espaço de diálogo acolhedor e respeitoso, sem julgamentos, para que os filhos saibam que os pais vão estar ali para protegê-los em qualquer situação de risco que eles possam vivenciar na internet ou fora dela.
2: O canal de ajuda da Cifernet também oferece acolhimento e orientação para vítimas por e-mail e chat. O canal é confidencial e anônimo, permitindo que a pessoa use um apelido quando entrar em contato pelo chat.
1: Termina aqui o 15 Minutos de Cidadania, que teve produção de Cristiane Baker e de Lucélia Cristina, reportagem e texto de Verônica Lima, trabalhos técnicos de Indalécio Vanderlei, edição de Cláudio Ferreira e apresentação de Verônica Lima e José Carlos Oliveira. Se você tem alguma dúvida, mande para a gente. O e-mail é radio@camara.leg.br e o WhatsApp é 61 999 78 9080.
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6: 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A edição foi veiculada originalmente em 17 de junho.
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16: Meio-dia e 34.
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16: Olá, eu sou a Rita Zumba e começo agora o Pautas Femininas. Hoje, vamos falar sobre como o racismo e as desigualdades sociais afetam a vida das mulheres negras e por que enfrentar essas diferenças é um desafio fundamental para a construção de uma sociedade mais justa. Embora o país tenha avançado no reconhecimento de direitos e na construção de políticas de promoção da igualdade racial, os impactos de uma história marcada pela exclusão continuam presentes em diferentes aspectos da vida cotidiana. Acesso à educação, renda, oportunidades de trabalho, saúde e proteção social são alguns dos indicadores que revelam como raça e gênero continuam influenciando as condições de vida das mulheres no Brasil. Os dados do Atlas da Violência 2026 ajudam a dimensionar esse cenário e mostram como o recorte racial é fundamental para compreender a realidade brasileira. Quem traz mais informações é a repórter Marcela Diniz, que entrevistou a professora e filósofa Catiúcia Ribeiro.
17: Por que que é importante a gente não esquecer e sempre falar desse recorte racial do Atlas da Violência?
18: Bem, falar sobre o recorte racial é fundamental porque os dados nos mostram que a violência no Brasil ela tem cor, ela tem gênero e ela tem território. Quando nós ignoramos o recorte racial, nós unidentalizamos uma dor que é distribuída de forma profundamente desigual. O número do Atlas da Violência de 2026 nos obriga a encarar que o racismo ele não é um evento isolado ou uma questão de preconceito individual, mas que um sistema se organiza, a sociedade, ele é um princípio organizador da violência estatal social. Dizer que 77% dos assassinatos, 67,5% das mulheres que são mortas são mulheres negras, é explicar que o corpo negro ainda não é lido nessa sociedade como em humano. E, na verdade, esse é um corpo descartável, provido de valor ontológico. Né? Ou seja, o corpo cuja vida e a morte parecem não comover a estrutura de poder. Então, nós temos a demarcação do feminicídio, né? Isso consegue reconhecer as violências que são cometidas pelas mulheres, mas por que as mulheres negras ainda continuam morrendo em grande escala, né? E evidenciar esse recorte é o primeiro passo para que a gente consiga destruir esse mito da democracia racial que nos impede de extrair a lente do racismo para a violência cometida sobre a população negra e contra as mulheres negras.
17: Sim, o Atlas também revela um aumento em 23,8% dos registros das chamadas mortes violentas sem causa determinada, né? Causos que envolvem aí tanto homens quanto mulheres, né? Podem incidir como subnotificação, por exemplo, de feminicídios. A gente sabe também que há muitas autoridades que ainda têm uma certa resistência em aceitar o termo feminicídio e registrar casos de feminicídio. Por que que é importante o letramento de gênero e raça dessas autoridades? Desde o delegado que atende ali um caso de violência que pode virar um ciclo de violência fatal lá na frente, até o legista que assina o documento sobre a morte de uma pessoa, professora.
18: Nós estamos num país que estruturou a partir das violências de raça e também a parceira da letra de gênero. Né? Quando nós falamos que mulheres negras estão em destaque no número de violência no feminicídio, é herança desse país que se construiu a partir da mão de obra escravocrata. E esse valor, né, valor social, ele entra como a base do pensamento social brasileiro. Então, a discussão de gênero e a discussão de raça, a discussão de gênero, ela é fundamental, porque se para prazer, esse aumento de quase 24% das mortes em causa determinada é o que nós chamamos na filosofia de uma produção institucional da indivisibilidade. E essa indivisibilidade ela é produzida pelo racismo. Letrar as autoridades significa dar a elas os instrumentos conceituais, as análises sociais, o desenho do pesquisa social brasileiro, para que se consiga enxergar a motivação do crime e assim frear a subnotificação se alimenta essa impunidade.
17: Quase um quarto dos registros de mortes violentas, né? Sem uma causa determinada, né?
18: É assustador. E mudar essa realidade, ela exige um compromisso ético e político racial, né? Com a vida da população negra. porque esse recorte ele aparece no feminicídio, e nós fizemos um recorte sobre genocídio sistemático desse país, um número alarmante é da juventude negra. Então, esta mudança política de segurança pública, o Brasil precisa migrar de um modelo de segurança baseado nesse confronto, e na militarização, para assumir um que exige, né, esse olhar que não coloca a periferia como território inimigo, que não coloca o corpo das mulheres negras como não humanidade, para um modelo que baseia nessa inteligência de prevenção e de garantia desses direitos, né?
17: E o Supremo Tribunal Federal, ele recentemente reconheceu em um julgamento, né, o racismo como uma estrutura, né, da sociedade brasileira, o racismo estrutural. A partir disso, definiu que é papel do Estado brasileiro reparar a população negra do país. Qual é o peso desse julgamento nesse entendimento geral que, pelo cidadão comum, inclusive, de que o racismo é um problema da democracia brasileira, que para a gente ter uma real democracia a gente precisa superar?
18: Esse julgamento do SESC, ele tem um peso pedagógico e histórico imenso. Durante séculos de curto, o oficial tentou convencer, né, o cidadão comum, tentou convencer ao cidadão comum que o racismo era um problema que passou, um conflito que passou, algo que está no passado. Tem que entender que esse passado espelha diretamente no presente. Quando a corte máxima do país reconhece o caráter estrutural do racismo e aponta o racismo como responsável por operar e perpetuar esse sistema, há uma mudança profunda nessa narrativa. Para esse cidadão comum, isso valida a dor e a denúncia histórica que o movimento negro desse país faz há milênios, né? O movimento negro nesse país denuncia exatamente isso há muito tempo. Então, deixar de ser distinguido e passar a ser reconhecido juridicamente como um fato estruturante da nossa sociedade, da nossa desigualdade, é um passo importante para o debate racial nesse país. Esse entendimento ajuda a formar uma consciência coletiva de que a pobreza, de que a falta de oportunidade, de que a violência atinge diretamente as pessoas negras, né? E não são falhas individuais ou falta de esforço, mas sim de uma engenharia social que foi desenhada para incluir que tema. O racismo é um sistema que estrutura e organiza a sociedade brasileira e que organiza o mundo.
16: Esses dados do Atlas da Violência ajudam a dimensionar desigualdades históricas, mas também apontam para a necessidade de ações concretas para transformar essa realidade. Parte desse trabalho passa pela construção de ambientes mais inclusivos e representativos, inclusive dentro das instituições públicas. Em maio, a Rede Equidade lançou novos materiais voltados à promoção da diversidade, da inclusão e da igualdade de gênero e raça no serviço público. A iniciativa busca estimular reflexões sobre preconceitos, discriminações e barreiras que ainda afetam a trajetória de muitas pessoas no ambiente profissional. E para falar sobre esse assunto, conversamos agora com Estela Vaz, coordenadora do Comitê Permanente pela Promoção da Equidade de Gênero e Raça do Senado Federal. Estela, seja muito bem-vinda ao Pautas Femininas.
19: Olá, Rita. É sempre um prazer estar com você e a sua audiência, tratando de temas tão urgentes para a nossa sociedade.
16: Como o Comitê de Equidade recebe esses dados do mapa da violência?
19: Nós recebemos esses dados do Atlas da Violência, claro, celebrando uma publicação como essa, uma publicação tão séria, que é uma referência e que ao longo já de uma década tem esse compromisso importante de dar visibilidade às dinâmicas da violência estrutural na nossa sociedade, especificamente demonstrando, né, como ela atinge de maneira muito desproporcional grupos historicamente vulnerabilizados, como é o caso da juventude negra, das mulheres, da população LGBTQIA+, povos indígenas, as pessoas com deficiência e pessoas idosas. E claro que nós recebemos esses dados com profunda preocupação, porque essas informações nos reforçam como nós vivemos ainda uma sociedade muito excludente e violenta também. Nós estamos falando de uma redução do número de homicídios, mas também pela falta de dados qualificados, e mesmo assim uma redução muito tímida, mas um alerta extremamente importante quando faz essa denúncia, reforça essa denúncia de que 77% das pessoas assassinadas são pessoas negras, ou seja, aquelas pessoas que se autodeclaram pretas e pardas, e 67% dos homicídios femininos também são de mulheres negras, demonstrando justamente como a violência ela é vivenciada de maneira muito diferente. E como isso é um chamado também institucional para a nossa responsabilidade. Quando a gente pensa nesses números, nessas vidas que são interrompidas, famílias que são afetadas, comunidades, mas lógico que toda a sociedade é afetada por esses números quando nós temos uma sociedade que ainda vive de maneira muito violenta e muito excludente.
20: O comitê tem produzido cartilhas e outros materiais educativos. A gente sabe que, por muito tempo, as políticas de proteção à mulher foram tratadas de forma genérica. De que forma o comitê tem atuado?
19: Quando esses dados demonstram essa persistência de uma prevalência da violência contra esses grupos, e especialmente da população negra, e especialmente também nos casos dos feminicídios, né, que historicamente se mantém estável, independente do cenário que a gente tem, independente de toda uma atuação social. E apesar de este ano termos aí 20 anos da Lei Maria da Penha, 11 anos da Lei do Feminicídio, e como esses dados eles continuam persistentes, né? Continuam estáveis. Então nos mostram a importância de que essas políticas públicas que são criadas, elas não podem ser neutras ou não podem ser universais, pois elas não vão atender as pessoas nas suas especificidades, nas suas necessidades específicas. Elas precisam considerar sempre raça, território, renda, idade, a própria questão, né, da deficiência, orientação sexual, identidade de gênero, para que ela consiga, então, produzir esse efeito necessário para proteger todas as pessoas. Então, nós temos uma preocupação muito grande em atuar de maneira, especialmente nas nossas instituições, pois elas também reforçam, elas também replicam e reproduzem essa estrutura violenta que nós temos na sociedade, que não acontece de maneira individual, ela é reforçada pelas instituições.
20: Qual é a meta prioritária do Comitê de Equidade para os próximos anos?
19: O Atlas nos traz respostas muito contundentes, direcionamentos importantes sobre quais precisam ser as nossas prioridades, as nossas metas, né, para conseguirmos construir essa sociedade que de fato produza, que permita, que promova o bem de todas as pessoas. Quando o Atlas nos fala sobre a importância de trabalhar a consolidação desse processo civilizatório que vai atuar nesse enfrentamento das violências estruturais, a violência de gênero, de raça, numa educação para a cidadania e para a igualdade de gênero e raça, isso é fundamental olharmos para isso. Então, essa capacitação, essa perspectiva de gênero e raça, ou digo até mais a perspectiva da diversidade, equidade e inclusão, de maneira muito transversal, seja dentro do órgão, seja entre as próprias instituições públicas, para que a gente consiga construir, então, políticas institucionais, políticas públicas que considerem, né, essa dimensão para que aí sim elas consigam produzir efeitos que atinjam, que englobem toda a sociedade, né, que produções legislativas que sejam cada vez mais sensíveis a essas desigualdades de gênero e raça, para que possamos, então, fortalecer essa democracia.
20: E com a entrevista da coordenadora do Comitê de Equidade de Gênero e Raça do Senado, nós encerramos esta edição do programa. Hoje conversamos sobre como o racismo e a desigualdade marcam a vida das mulheres negras. Participe do programa com sugestões, comentários ou críticas pelo WhatsApp da Rádio Senado. 619-8611-9591. No Pautas Femininas de hoje, a apresentação e a produção foram de Rita Zumba, com participação de Joyce Telles, a edição de Leila Herédia e Anderson Mendanha e trabalhos técnicos de Eduardo Brito. Obrigada pela sua companhia e até a próxima.
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2: Alô Brasil, está no ar o programa Viva a Vida da Pastoral da Criança.
3: Olá, amigas e amigos do Viva a Vida. Olá você que sempre ouve o nosso programa e que acompanha as novidades da Pastoral da Criança. Que bom ter você com a gente mais uma vez.
2: E nós estamos aqui para conversar com você sobre os riscos da automedicação. Então, fique atento ao programa de hoje.

0: Uma prática comum adotada por muita gente é o consumo de medicamentos sem prescrição médica, a chamada automedicação.
1: Para entendermos melhor os perigos da automedicação, está aqui a doutora Ana Leia Clementino, médica pediatra. A doutora Ana Leia atua também como líder da Pastoral da Criança em Londrina, Paraná.
0: Doutora Ana Leia, a senhora poderia explicar o que é automedicação e por que as pessoas se automedicam?
2: Automedicação é quando a pessoa usa medicamentos por conta própria, sem orientação de um profissional de saúde, e isso também inclui usar remédios antigos, indicação de conhecidos ou até repetir uma receita antiga. As pessoas fazem isso por vários motivos, desde facilidade de acesso aos medicamentos, até falta de tempo para procurar atendimento ou até mesmo a falsa sensação de que já sabem como tratar porque já fizeram isso uma vez. Mas isso pode trazer riscos importantes porque cada pessoa e cada doença são diferentes. O que funcionou dessa vez pode não funcionar da próxima. Então, o mais importante é lembrar que medicamento não é algo inofensivo e ele precisa sim ser usado com orientação.
1: Doutora, quais são os perigos da automedicação?
2: Bom, automedicação pode causar vários problemas sérios. Um dos principais é mascarar sintomas, atrasando o diagnóstico correto de doenças que podem ser graves. Além disso, pode causar reações alérgicas, intoxicações, efeitos colaterais e até interações com outros medicamentos que são perigosas. Outro risco muito importante é o uso inadequado de antibióticos, que contribui para a resistência bacteriana, ou seja, os remédios deixam de funcionar quando realmente são necessários pelo uso excessivo que é feito e muitas vezes sem necessidade.
0: Por que a automedicação é ainda mais grave e perigosa com crianças?
2: Nas crianças, o risco é maior porque o organismo ainda está em desenvolvimento. O fígado e os rins não funcionam como os dos adultos. Então, isso aumenta o risco de intoxicação. Além disso, a dose precisa ser calculada com base no peso dessa criança e os erros são muito mais comuns quando os pais medicam por conta própria as crianças do que nos adultos. Então, a Sociedade Brasileira de Pediatria alerta que até medicamentos comuns como antitérmicos podem causar danos se forem usados de forma inadequada. Criança não é um adulto pequeno, a gente tem que deixar isso bem claro. Qualquer medicação deve ser orientada por um profissional.
1: Quais são os riscos da automedicação na gravidez e durante a amamentação?
2: Durante a gravidez e a amamentação, a automedicação pode afetar diretamente o bebê. Então, alguns medicamentos podem causar malformações, prejudicar o desenvolvimento do bebê ou passar para o leite materno, o bebê ingerir essa medicação com o leite materno e, dependendo da medicação, sofrer os efeitos colaterais. Muitas vezes a mãe acha que um remédio comum é seguro, mas nem sempre é. A gente tem que estar alerta que nem toda medicação nessa fase pode ser ingerida pela mãe e ela deve ser sempre avaliada por um profissional antes de tomar qualquer medicamento. Então, cuidar da mãe é cuidar do bebê e isso inclui o uso seguro de medicamentos.
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0: Doutora Ana Leia, que cuidados devemos ter ao guardar remédios em casa?
2: Os medicamentos devem ser sempre guardados fora do alcance das crianças, de preferência em locais altos e trancados, fora da visão delas. A gente tem que evitar deixar remédios em bolsas, mesas ou gavetas acessíveis. Também é importante manter a embalagem original com identificação e nunca dizer à criança que remédio é balinha, porque isso aumenta o risco de ingestão acidental, porque você desperta a curiosidade e a vontade dessa criança. É preciso lembrar que as intoxicações por medicamentos estão entre os principais acidentes domésticos na infância.
1: Doutora Ana Leia, existem situações que podem substituir os medicamentos? Dê alguns exemplos.
2: Sim, com certeza. Em muitos casos, medidas simples podem ajudar bastante, como, por exemplo, hidratação, repouso, alimentação saudável e adequada, controle do ambiente. São medidas que ajudam em qualquer situação de doença. Nas doenças respiratórias, por exemplo, se você associar esses cuidados, uma lavagem nasal com soro fisiológico feita de forma adequada, você já está ajudando muito e não está usando medicamento. Num caso de febre, por exemplo, o mais importante é observar o estado geral da criança. Nem sempre a gente precisa medicar a febre imediatamente. Então, é preciso reforçar que nem todo sintoma precisa de remédio, nem sempre o melhor cuidado é um medicamento, é um antitérmico. Muitas vezes, o melhor cuidado é você observar atentamente essa criança, dar um repouso e a alimentação adequada para esse organismo e levar para o atendimento médico assim que você perceber queda do estado geral. Essa seria a melhor orientação.
0: O que é mais importante numa criança com febre? É necessário levá-la imediatamente ao pronto-socorro? Como a família deve agir?
2: Nem sempre. A febre é um mecanismo de defesa do corpo. O mais importante não é o número que está marcando no termômetro, mas como essa criança está se apresentando. Se ela está ativa, se ela está hidratada, mamando ou brincando. Geralmente, essas crianças podem ser acompanhadas em casa nos primeiros dias de febre, desde que elas estejam em bom estado geral. Você deve procurar atendimento se houver sinais de alerta, como, por exemplo, prostração, dificuldade para respirar, vômitos que persistem, ou febre em bebês menores de 2 meses. Mas, tirando esses casos, a maioria das vezes é possível observar um pouco essa criança em casa, mesmo que ela esteja febril. A febre assusta, mas, na verdade, o comportamento da criança é que deve ser o principal guia.
1: Doutora Ana Leia, a convulsão febril é um dos maiores medos dos pais, gerando pânico e desespero. Esse medo tem fundamento?
2: Na verdade, não. A convulsão febril realmente assusta muito, mas na maioria dos casos ela é benigna. Ela acontece em algumas crianças que já são predispostas geneticamente, então geralmente na idade entre 6 meses e 5 anos de vida, e não significa que essa criança vá desenvolver alguma doença neurológica por essa razão. Em geral, as crises acontecem no início da subida da temperatura e não quando essa criança já atingiu 39, 40. Então, é mito aquela história de que toda criança que tenha febre alta, que atinja 39, 40, precisa ser levada imediatamente ao pronto-socorro pelo risco de convulsão febril. Isso é mito. A convulsão, como eu já falei, acontece em crianças predispostas e pode ser no início da subida de temperatura. Então, o importante é manter a calma, proteger a criança durante a crise e procurar atendimento após o episódio. Mas lembrar sempre que uma convulsão febril não deixa sequelas.

0: Vamos conversar agora com a Maria Inês Monteiro de Freitas, coordenadora nacional da Pastoral da Criança.
1: Maria Inês, por que os líderes da Pastoral da Criança orientam as famílias acompanhadas sobre automedicação?
2: Os líderes da Pastoral da Criança sabem que ainda há muita falta de informação sobre esse tema nas famílias e comunidades. Muita gente compra remédio por conta própria, sem nem saber dos riscos. As gestantes precisam ser orientadas que só devem tomar remédio com receita e orientação médica. Tomar remédio por conta própria durante a gravidez é extremamente arriscado, pois muitos remédios podem causar danos ao bebê, malformações ou interrupção da gestação. Mesmo os chás ou remédios naturais também escondem perigos, já que podem trazer efeitos indesejados. Muita atenção precisa ser dada em relação às crianças. O remédio do irmão, do vizinho, ele não serve para quem está doente. A doença pode ser outra e isso só atrasa a cura. Outro problema, nunca diga para a criança que remédio é gostoso e guarde em lugar alto, longe do alcance das crianças. Evitar automedicação é ajudar a garantir a vida e prevenir muitos problemas, inclusive mortes, porque os remédios fazem bem, mas somente na medida certa.
3: Se você tomar remédio, por sua conta, você pode estar pensando, quem vai sarar? Mas não digo, meu amigo, o que pode acontecer. Tá fazendo a coisa errada, você pode até morrer.
4: Tá fazendo a coisa errada, você pode até morrer.
0: Hoje participa do nosso programa a irmã Marinalda Ferreira Augusto, coordenadora arquidiocesana da Pastoral da Criança de João Pessoa, estado da Paraíba.
1: Irmã Marinalda, que orientações vocês dão para as famílias sobre os perigos da automedicação, especialmente com as crianças?
5: A Pastoral da Criança nos orienta. Dar remédio por conta própria para uma criança é um risco sério. Medicamentos sem prescrição médica podem causar intoxicações, reações alérgicas e até mesmo mascarar doenças. Lembre-se sempre, o remédio que você toma ou aquele que o filho da vizinha usa pode ser prejudicial para o seu filho. A regra é clara, remédio só com orientação médica. E atenção, mantenha sempre os medicamentos fora do alcance das crianças. 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Pastoral da Criança, cuidando da vida com amor, responsabilidade e esperança.
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0: E agora chegou a hora de ouvirmos aquela mensagem de otimismo e de esperança de Dom Frei Severino Clazen, arcebispo de Maringá, Paraná, e presidente da Pastoral da Criança.
7: Nós lemos nas Sagradas Escrituras que após criar o universo, a terra, as plantas, os animais e por fim o ser humano, Deus viu que tudo era bom. Grande parte dos remédios vem da natureza, mas não é por isso que podem ser utilizados sem problemas. A automedicação ou o uso de remédios por conta própria é uma prática comum, mas que pode trazer sérios riscos à saúde. Muitas pessoas recorrem a medicamentos por conta própria, mas essa atitude pode mascarar doenças mais graves, dificultando o diagnóstico correto e atrasando o tratamento adequado. Ninguém pode dizer que é médico de si mesmo. Além disso, o uso inadequado de remédios pode causar efeitos colaterais, como reações alérgicas e até outras intoxicações. Somente um profissional de saúde está preparado para indicar o remédio mais seguro e eficaz para cada pessoa. Por isso, é fundamental evitar a automedicação e buscar sempre orientação adequada, cuidando da própria saúde com responsabilidade e consciência. Que Deus abençoe a todos e que todas as doenças sejam curadas.

0: Nossa, e o tempo passou ligeiro demais, hein? Hoje o nosso programa fica por aqui.
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0: e fazemos o convite para que você esteja conosco no próximo Viva a Vida.
1: Um grande abraço a todos e até lá!
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4: Uma e 31.

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7: 2 e 3.

0: Acho que dessa vez eu aceitei.
1: Por trás desse sorriso esconde uma mentira.

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7: Duas e 33.
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14: Treze e dois.

0: ser pra mim.
1: E vão te perguntar, viu?
0: Vocês estão juntos?
1: A gente tá.
0: Vocês já viajaram pra Dubai?
1: Não, a gente ainda tá vendo se vai.

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9: 13h31.
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1: Olá, gauchada do Brasil, olá, fãs e amigos dos Serranos. Aqui estou para mais um agradável encontro com a nossa grande audiência. Meu fraterno abraço a todos que já nos acompanham no Rio Grande e em outros estados do nosso querido Brasil. Hoje faremos um programa essencialmente musical, sempre com o intuito de surpreender agradavelmente aos ouvintes. Trata-se do acervo musical, trata-se de homenagear a arte, prestigiar a música no mais amplo sentido. E como música é uma linguagem universal, como se sabe, permito-me reunir diversas composições, com a participação de muitos artistas nacionais e internacionais, e com isso, trazer momentos de enlevo e de bem-estar aos diletos e prestigiados ouvintes. 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
1: Após termos ouvido as mensagens de nossos apoiadores, iniciamos artisticamente o acervo musical de hoje, aqui por sua Rádio do Coração, trazendo inicialmente a vaneira Saudade Dela, nos dedos hábeis e competentes do grande, saudoso colega e amigo Albino Manique. Depois rodaremos mais as obras O Terno Chegando, composição de José Dias com a família Dias. E, para concluir o bloco, o imortal tango La Comparsita, de Matos Rodrigues e Contursi, com o grande arranjo do grupo Nuevo Quinteto Real. Um arranjo realmente diferenciado. Vocês vão gostar. Vai lá, Ganso!

0: caros ouvintes, rodamos a vaneira Saudade Dela com Albino Manique. Em seguida, o terno Chegando com a família Dias. E, encerrando o bloco, o clássico tango La Comparsita, tendo como intérpretes os integrantes do grupo argentino Nuevo Quinteto Real. Breve pausa e logo voltaremos. Até já!
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2: 13h47.
0: De volta à agradável companhia de todos vocês, queridos ouvintes, com o programa Encontro com os Serranos. 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
0: 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Regresso agora com o programa, hoje com acervo musical para vocês. Rodaremos a seguir a consagrada música Malaguenha, composta por Elpidio Ramírez, interpretada ao vivo pelos irmãos Castilhos, artistas paraguaios radicados no Brasil, com a participação da dupla Chitãozinho e Chororó. Em seguida, mais duas. Depois de Você, composição de Rio Negro e Domiciano, com Rio Negro e Solimões. E concluindo esse bloco, rodaremos a clássica obra de Elton Saldanha, Eu Sou do Sul. Vai lá!

0: Gracias, muchachos. Muchas gracias. Obrigado.
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0: Rodamos Malaguenha com os irmãos Castilhos e com Chitãozinho Chororó. Em seguida, a obra Depois Você, com Rio Negro e Solimões. E concluindo o bloco, rodamos Eu Sou do Sul. Pequena pausa e logo voltaremos. Respeitosamente, sugiro, continuem nos prestigiando com a sua sintonia. É uma honra para nós.
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4: 4 e 3.
0: Regressando com o nosso encontro, a agradabilíssima companhia dos nossos fãs e amigos, por essa que é a sua rádio favorita, sua rádio do coração. 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
0: Voltando com o acervo musical, na agradável companhia de todos vocês, aqui por sua emissora favorita, rodaremos as obras Quem Será?, composta por Marino Pinto e Mário Rossi, na interpretação da cantora Tânia Alves. Depois, a Chamarrita instrumental, Por um Sorriso Bibiana, de minha autoria, Edson Dutra, na interpretação, no arranjo do grande acordeonista Jackson Rodrigues. E concluindo esse bloco, traremos a linda música Alô, composta por Roberto Carlos e Erasmo Carlos, cantada ao vivo pela cantora mineira Martinha, uma das minhas cantoras ídolas desde o tempo da Jovem Guarda. Vocês notarão que a voz dela está um pouco rouca, mas esse detalhe, a meu juízo, deixou a música ainda mais bonita. Parece um paradoxo, mas não é. Vamos às músicas e aí eu digo solenemente: vai lá, ganso!

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1: Rodamos a nossa audiência as músicas Quem Será, na interpretação de Tânia Alves. Em seguida, de minha autoria, Edson Dutra, na interpretação de Jackson Rodrigues, ao acordeão. E concluindo o bloco, a cantora Martinha, com a sua linda voz rouca, cantou Alô. Breve intervalo e logo voltaremos com todos que nos prestigiam.
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3: Quatro e 18.
1: De volta com o nosso encontro sob o prestígio da companhia de todos os nossos queridos ouvintes. 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
1: 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De volta com o programa Encontro com os Serranos pela sua rádio favorita, hoje em faceta especial, acervo musical, rodaremos as músicas Usted, composta por Gabriel Ruiz Galindo e Zorrilha, com o cantor argentino Carlos Ayala. Depois, Sinfonia Imortal, de Agenor de Oliveira e Nelson Sargento, na interpretação do Nelson Sargento. E, concluindo o bloco, Las Tristezas del Porquê, composição de Horácio Guarani, com os grandes cantores Tito Fernandes e Patti Chaves. Com todo o respeito, mas com todo o vigor necessário, eu digo, vai lá, ganso!

Rodamos as músicas Usté, com Carlos Ayala, depois Sinfonia Imortal, com Nelson Sargento, e finalizando o bloco, Tito Fernandes e Patti Chaves cantaram Las Tristezas del Porquê. Pequena pausa, já já estaremos com todos vocês, estimados ouvintes.

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2: 4:32.
3: O programa Encontro com Serranos volta à audiência de todos que nos prestigiam com essa amável sintonia. 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
3: Regresso com o nosso Encontro com os Serranos em dia de acervo musical, um preito à música, em seus diversos estilos e ao gosto desse humilde apresentador. Na esperança de que minhas escolhas estejam igualmente no gosto da grande maioria de nossa audiência. Rodaremos agora as obras Fiesta Linda, composta por Luis Barramonde, pelo grupo chileno Huasos del Algarrobal. Depois, Minha História, composta por Nézio Alves Correia, o saudoso Gildinho, e Rodrigo Bauer. A interpretação é de Gildinho e dos Monarcas. E ainda neste bloco rodaremos para vocês a clássica obra Pájaro Campana, composta por Félix Cardoso, na interpretação do grupo paraguaio Los Hijos del Paraguay e com a minha participação na Gaita Gaúcha. Música que gravamos lá em Assunción, no CD Mercosul de Canções dos Serranos. Notem o entusiasmo e a farra que os colegas paraguaios fizeram, gritando em meio à música, quando eu respondia musicalmente às frases da harpa que eles tocavam na execução da obra. Foi marcante, nunca mais vou me esquecer, que eu estava num pequeno estúdio lá em Assunción, no meio de 3 violonistas e 1 harpista, e eu sozinho com uma gaita, e eles provocavam na música, nas frases musicais, e eu respondia com a gaita, e eles se emocionaram e começaram a gritar dentro da música. Foi assim um improviso que ficou muito bom e nós depois fomos confraternizar com eles. Nos receberam muito bem, Los Hijos del Paraguay. E eu digo agora, vai lá, Ganso!

0: Rodamos Fiesta Linda com Huasos del Algarrobal, depois Minha História com Gildinho e concluindo o bloco com os Serranos e o grupo paraguaio Los Circos del Paraguay, o clássico Pájaro Campana. Pequeno intervalo e logo prosseguiremos com o programa.
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2: 4h46.
0: Voltando à agradável companhia dos nossos fãs e amigos com o programa Encontro com os Serranos. 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
0: Volto com o nosso acervo musical, para minha alegria e para brindá-los com mais músicas bonitas e selecionadas para quem é nosso ouvinte, aqui por essa querida e parceira emissora. Rodaremos agora Coração Leviano, com Paulinho da Viola, obra composta por ele, e mais duas músicas. Teródoto Domingos, de minha autoria, Edson Dutra e do Frutuoso Araújo, na interpretação dos Serranos, com a participação dos nossos colegas do grupo Cordiona. Tal música faz parte do nosso segundo DVD instrumental, Os Serranos nos Galpões das Estâncias. E concluindo o bloco e o programa na parte musical, trago o consagrado grupo anglo-australiano Bee Gees, que nasceu na Inglaterra, mas iniciou a carreira na Austrália. Ele interpreta How Deep Your Love, Quão Profundo é o Seu Amor. E para que ouçamos essas músicas, eu digo alto e bom som. Vai lá, ganso!

0: Rodamos Coração Leviano com Paulinho da Viola, depois Terol do Tio Domingos com Os Serranos e Grupo Cordiona. E concluindo este bloco, Bidis interpretou How Deep Is Your Love. E assim, meus estimados ouvintes, estamos por concluir esse programa especial, o Acervo Musical. E espero que vocês tenham gostado. Expresso sincero agradecimento pela importante e indispensável audiência que nos deram, através dessa que é a nossa Rádio do Coração. 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
0: 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Por derradeiro, agradeço a todas as rádios parceiras dos Serranos, ao meu amigo Ganso e ao grande arquiteto do universo, que nos deu as condições para estarmos com vocês. Até a próxima semana, gauchada do Rio Grande, do Brasil e do mundo. Baita abraço!
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0: Olá, meu amigo, olá, minha amiga ouvinte, eu sou o Padre Ezequiel, desejo graça e paz. Estamos juntos para este momento de reflexão. Eu desejo que esse momento faça bem a você, ao seu coração. Eu gostaria de falar sobre uma pergunta que nem sempre a gente se faz. O que de fato agrada a Deus? O que se deve fazer para agradar a Deus? A grande maioria não pensa muito nisso, talvez. O que nós pensamos é de agradar o nosso ego. O ego dentro de nós é uma força muito grande. Ele tem desejos, tem vontades, tem propósitos, tem ansiedades. E nós pensamos em agradar mais a ele do que a Deus. O crescimento humano seria um pouco acalmar o ego, menos as nossas vontades e os nossos desejos e paixões, e pensar mais em agradar a Deus. Mas o que agrada a Deus? E de fato, o agradar a Deus vai fazer melhor para mim. Porque quando eu tento agradar o ego, ele fica sempre insatisfeito. Ele se agrada e depois se insatisfaz de novo. E se eu busco agradar a Deus, então eu fico, de fato, satisfeito. Os antigos monges do deserto diziam: presta atenção no que te digo para agradar a Deus. Não importa quem tu sejas, tem sempre Deus diante dos olhos. A primeira coisa, não importa quem tu sejas, mas tenha no horizonte Deus. Pensa nele, acolhe ele, te entrega a ele. Tenha Deus diante dos olhos, a primeira coisa para agradar a Deus. A segunda, não importa o que faças, mas faze-o de acordo com as Sagradas Escrituras. Ou seja, vive de acordo com o bem, vive de acordo com o amor, com a compaixão, com a solidariedade. Pensa no serviço, não importa o que tu faças, não é isso ou aquilo, mas aquilo que tu faz, que seja de acordo com o bem, com o serviço, com o amor. E a terceira coisa, não importa o lugar em que vivas, não o deixes facilmente. Ou seja, passa a gostar daquilo que tu vive, daquilo que tu faz, de onde tu habitas, com quem tu habitas. Isso te deixará mais feliz e te fará também agradar a Deus. E como última, uma última dica, a compaixão é a nossa capacidade de visitar a outra pessoa lá no lugar onde ela se encontra fraca, vulnerável, solitária e abandonada. Veja aqui, não é uma visita a visitar a casa da pessoa, é visitar o coração da pessoa. Quando você consegue, com a sua vida, visitar dentro do coração da pessoa aquilo que é fraco, vulnerável, solitário e abandonado, então você está tendo compaixão e você está sendo importante para outra pessoa. Pensemos nisso hoje. Eu quero te convidar a curtir, a seguir as nossas redes sociais, as redes sociais do Padre Ezequiel. Por favor, procura lá também as nossas canções, que tem muitas canções que poderão te fazer muito bem. Um grande abraço, muita paz, que Deus, fonte da bênção, da luz e da compaixão, te abençoe. Em nome do Pai, do Filho e do Espírito Santo. Amém.
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2: Cinco e oito.

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0: Foi numa quarta-feira bem cedo, 14 de julho de 2004. Naquele dia ensolarado, os passarinhos ainda cantavam, anunciando o alvorecer, quando o telefone tocou. Alguém lá em casa atendeu. Senti que o chão estremeceu com a notícia que chegou. No outro lado da linha, alguém chorando dizia: neste momento se cala mais uma viola caipira e a voz de um grande cantador. Era uma voz conhecida, sim, aquela do carro de boi que leva saudades da minha amada, aquela da cópia da chave que espera o telefone tocar duas vezes. Foi com seu jeitão de caboclo, feito um cocão sem chumaço, sem mais conseguir cantar, nos deixou no desatino e com as mãos grudadas firme no volante, essa cidade foi deixando para trás. E sentindo a presença divina, foi fazer parceria com Deus. A tristeza tomou conta de todos, pois num leito de hospital naquela hora se calava a paixão desenfreada e os acordes de uma viola bem afinada. Se é que vocês me entendem e ainda estão lembrados, foi a mesma viola afinada que viajou na pescaria e acompanhou o rei da pecuária. E num duelo de paixão, recebeu o mesmo castigo, o castigo da separação. A proposta foi divina, e Deus, que sempre nos ensinou a fazer do seu jeito, deixou cravado em cada peito uma irresistível paixão e uma viola molhada de amor, que nunca mais irá soar o som dos acordes das mãos do nosso eterno amigo que nesse dia partiu e foi se integrar à orquestra que hoje toca e alegra nosso Deus no céu. Essa viola é sofrida, já passou por tantos braços, mesmo hoje separada de seus maiores poetas apaixonados, Tião Carreiro, Ronaldo Viola, ainda resiste ao tempo à espera de um novo braço, para quando suas cordas de novo soar, junto nós vamos cantar, para alegrar uma nação que nunca os esquecerá, pelos seus feitos deixados e pelos momentos de alegrias vividos nesta nação batizada. Uma nação sertaneja. Ai, saudade de Ronaldo Viola. É pra você, Padu. E obrigado por ter nos dado o prazer e a honra da sua amizade e da sua companhia na sua passagem por aqui.
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Santa Rita. Dizei ao Senhor que essa graça servir-me-á para melhorar a minha vida e os meus hábitos, e proclamar na terra e no céu a misericórdia de Deus.